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1: 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Chamado ouvinte, estamos na segunda-feira, portanto, 29 de junho de 2026. E este é o início da nossa emissão matinal em língua nyanja. Boa audição. 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
1: Bom dia. Bem-vindo às notícias apresentadas por Vítor Rufino. O presidente da República, Daniel Chapo, realiza a partir desta segunda-feira até quinta-feira uma visita de trabalho à província de Cabo Delgado, no âmbito da continuidade da iniciativa de governação com o povo. Em Cabo Delgado, Daniel Chapo vai manter contacto com a população, as autoridades locais e os diferentes segmentos da sociedade. Uma nota da Presidência da República indica que o chefe do Estado vai deslocar-se à cidade de Pemba e aos distritos de Montepuez e Meluco, onde vai orientar comícios, dirigir sessões extraordinárias com os órgãos de governação provincial e distrital. A Comissão Técnica para o Diálogo Nacional Inclusivo perspectiva mudanças no sistema eleitoral, na organização da República e na configuração do Estado, na sequência das contribuições recebidas durante a fase de auscultações. Entre as mudanças propostas constam a total desvinculação partidária da Comissão Nacional de Eleições, introdução da votação eletrónica, bem como a substituição do atual sistema de listas. São informações prestadas este domingo pelo presidente da Comissão Técnica para o Diálogo Nacional Inclusivo, Edson Macuacua, destacando que as contribuições foram sistematizadas em três linhas de reforma.
2: Perspectiva-se uma mudança do sistema que iria refundar o Estado, criar uma nova república. Há quem pense na mudança de um sistema presidencial para um sistema parlamentar. Há quem pense na mudança de um sistema de eleição proporcional baseado em listas partidárias para um sistema de eleição individual. O segundo cenário, onde iriam ser mantidas questões consideradas como boas do atual sistema político e jurídico. O terceiro cenário, que seria o de alterações pontuais, mantendo o atual sistema político.
1: Edson Macuacua falava em conferência de imprensa que serviu para anunciar o arranque esta segunda-feira da fase das audições públicas para debater as contribuições recebidas durante as auscultações realizadas no âmbito do Diálogo Nacional Inclusivo. O cônsul de Moçambique em Joanesburgo condena a violência xenófoba e a intimidação contra estrangeiros na África do Sul. A informação chega-nos por intermédio do correspondente da Rádio Moçambique na África do Sul, Eduardo Figurão.
3: A condenação foi feita este domingo em Joanesburgo durante um culto da Igreja Assembleia de Deus Pentecostal, que assinalou os 51 anos da independência de Moçambique. Guilherme Tamel sublinhou que a violência não resolve os problemas sociais e pediu união entre os povos africanos.
4: A intimidação, a vandalização de bens, as agressões físicas e a violência contra as pessoas em razão da sua nacionalidade ou origem nunca poderão constituir solução para os desafios de qualquer sociedade.
3: Sobre o 25 de junho, o cônsul de Moçambique em Joanesburgo destacou que a independência marcou uma nova etapa na história do país. O culto que assinalou os 51 anos da independência de Moçambique ficou marcado por cânticos e orações de bênção para toda a nação. Rádio Moçambique, Eduardo Figurão, Joanesburgo.
1: A Procuradoria-Geral da República realiza esta segunda-feira em Maputo o quarto seminário sobre cibercriminalidade, sob o lema por uma ação firme contra a burla e fraude eletrónica, investigação, cooperação e responsabilização. O evento é dirigido a magistrados do Ministério Público e Judiciais, investigadores do CERNIC, representantes de entidades reguladoras, instituições de crédito e sociedades financeiras, empresas de telecomunicações e carteira móvel, organizações da sociedade civil, instituições de ensino superior, estudantes universitários, bem como especialistas nacionais e estrangeiros em matéria de prevenção e combate a burlas e fraudes eletrónicas. O seminário visa reforçar a capacidade do

0: Ministério Público e dos demais intervenientes na detecção, prevenção, investigação e repressão das burlas e fraudes eletrónicas, com especial enfoque na articulação interinstitucional e cooperação internacional. Na atualidade internacional, o governo da Tanzânia anuncia a suspensão temporária e com efeitos imediatos de todas as reuniões públicas de partidos políticos. Jornalista Monteiro Bonifácio, em Dar es Salaam, na Tanzânia.
1: A medida visa combater ameaças de desordem pública e manifestações ilegais, supostamente coordenadas por alguns indivíduos por meio de redes sociais. O ministro dos Assuntos Internos, Petrobas Katambi, disse que está interrompida toda a emissão de autorizações para comícios políticos públicos para que as forças de segurança lidem com ameaças que possam comprometer a paz e a estabilidade do país. O ministro Katambi também determinou o encerramento de alguns locais de entretenimento que apresentam indícios de ações capazes de perturbar a ordem pública, essencialmente em áreas como Masaki e Oyster Bay, em Dar es Salaam, bem como em outros locais identificados, tidos como pontos de preocupação em termos de segurança. De Dar es Salaam para a Rádio Moçambique, Monteiro Bonifácio.
0: Fechamos com a previsão do tempo. Esta segunda-feira, as cidades de Tete e Maputo vão atingir os 31 graus centígrados de temperatura máxima, seguidas por Pemba e Xai-Xai com 30 graus, Beira e Nampula 29. Para a cidade de Quelimane, prevê-se uma máxima de 28 graus Celsius, Vilanculo 27, Inhambane e Chimoio 25 graus e para a cidade de Lixinga é esperada uma máxima de 24 graus centígrados. Apresentamos as notícias a esta hora, as próximas às 6 horas, inseridas no Jornal da Manhã.
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0: Bom dia, Moçambique. Seja bem-vindo a mais uma edição do Jornal da Manhã, o espaço que o mantém informado sobre os principais acontecimentos do país e do mundo. Confira já a seguir os destaques desta edição. Presidente da República, Daniel Chapo, inicia hoje uma visita de trabalho de 4 dias à província de Cabo Delgado. Já começam a mostrar sinais animadores os projetos financiados pelo Fundo de Desenvolvimento Económico Local na província de Sofala. Na província de Tete persistem casos de mortes resultantes do conflito homem-fauna-bravia no Parque Nacional de Mágua. É perto de 56 mil habitantes do distrito de Maua, na província de Niassa, não têm acesso à água potável. Na atualidade internacional, o número de mortos após terremotos que atingiram a Venezuela na última quarta-feira subiu para 1.450, segundo o novo balanço divulgado este domingo pelas autoridades. A parte dos assuntos que vão marcar esta edição do Jornal da Manhã, de segunda-feira, 29 de junho de 2026, e que conta com Sidónio Pires na sonorização, Vitor África nas notícias, Ernesto Chauk na edição e apresentação. Desejamos-lhe uma excelente escuta. Fique connosco e acompanhe o detalhe as notícias que fazem manchete no país e no mundo. E seguem as notícias apresentadas por Vitor África. Bom dia.
1: Bom dia. O presidente da República, Daniel Chapo, inicia hoje uma visita de trabalho de 4 dias à província de Cabo Delgado, no âmbito da iniciativa de governação com o povo. Em Cabo Delgado, o chefe de Estado deverá deslocar-se à cidade de Pemba e aos distritos de Montepuez e Meluco, onde vai orientar comícios e dirigir sessões extraordinárias com os órgãos de governação provincial e distrital, de acordo com um comunicado da presidência. O chefe de Estado vai manter contacto com a população, as autoridades locais e os diferentes segmentos da sociedade. Arranca hoje a fase das audições públicas para debater as contribuições recebidas durante as auscultações realizadas no âmbito do Diálogo Nacional Inclusivo. A Comissão Técnica para o Diálogo Nacional Inclusivo perspectiva mudanças no sistema eleitoral, na organização da República e na configuração do Estado na sequência das contribuições recebidas durante a fase de auscultação, segundo o presidente da Comissão Técnica para o Diálogo Nacional Inclusivo, Edson Makwakwa.
2: Há quem pense na mudança de um sistema presidencial para um sistema parlamentar. Há quem pense na mudança de um sistema de eleição proporcional baseado em listas partidárias para um sistema de eleição individual. O segundo cenário, onde iriam ser mantidas questões consideradas como boas do atual sistema político e jurídico. O terceiro cenário, que seria o de alterações pontuais, mantendo o atual sistema político.
1: Edson Makwakwa falava este domingo em conferência de imprensa que serviu para anunciar o arranque hoje da fase das audições públicas. O cônsul de Moçambique em Joanesburgo, na África do Sul, Guilherme Tameli, condenou este domingo a violência xenófoba e a intimidação contra estrangeiros

0: No território sul-africano. Falando em Joanesburgo, no quadro das celebrações dos 51 anos de Moçambique, Tamele afirmou que a violência não resolve os problemas sociais e pediu união entre os povos africanos.
1: A intimidação, a vandalização de bens, as agressões físicas e a violência contra as pessoas em razão da sua nacionalidade ou origem nunca poderão constituir solução para os desafios de qualquer sociedade. Os povos africanos estão unidos por laços históricos, laços culturais e de solidariedade, e todos continuamos a orar pela promoção do respeito mútuo, convivência política e fraternidade entre todos.
0: Cônsul de Moçambique em Joanesburgo, Guilherme Tamele, falando em Joanesburgo no quadro das celebrações dos 51 anos da independência de Moçambique. A Procuradoria-Geral da República realiza hoje em Maputo o quarto seminário sobre cibercriminalidade, sob lema por uma ação firme contra a burla e fraude eletrónica, investigação, cooperação e responsabilização. O evento é dirigido a magistrados do Ministério Público e Judiciais, investigadores do CERNIC, representantes de entidades reguladoras, instituições de crédito e sociedades financeiras, empresas de telecomunicações e de carteira móvel, organizações da sociedade civil, instituições de ensino superior, estudantes universitários, bem como especialistas nacionais e estrangeiros em matéria de prevenção e combate a burlas e fraudes eletrónicas. O seminário visa reforçar a capacidade do Ministério Público e dos demais intervenientes na detecção, prevenção, investigação e repressão das burlas e fraudes eletrónicas, com especial enfoque na articulação interinstitucional e cooperação internacional, refere um comunicado. O Instituto Nacional dos Transportes Rodoviários, INATRO, reúne-se a partir de hoje até quinta-feira próxima, no seu quinto Conselho Consultivo. O evento a ter lugar na cidade da Beira, em Sofala, será realizado sob o lema apostar na competência e integridade do capital humano para melhor servir ao cidadão. Um comunicado do INATRO refere que o encontro reúne órgãos de direção e quadros para avaliar o desempenho institucional, definir prioridades e alinhar as principais ações que irão reforçar a capacidade do INATRO em responder com maior eficiência aos desafios do setor rodoviário e às expectativas dos cidadãos. E no plano internacional, subiu para 1.450 o número de mortos na sequência dos sismos que atingiram o norte de Venezuela na passada quarta-feira. Os novos dados foram apresentados a CQM este domingo pelo presidente da Assembleia Nacional Venezuelana, Jorge Rodrigues, que indicam também a existência de 3.150 pessoas que ficaram feridas. De acordo com o governo venezuelano, as equipas de busca e salvamento resgataram até este domingo 33 pessoas que estavam soterradas. Os sismos ocorridos na Venezuela afetaram 12.721 famílias e danificaram 774 edifícios. E no desporto, a seleção de futebol do Canadá qualificou-se ontem para os oitavos de final do Mundial da FIFA 2026, após derrotar a congênere da África do Sul por 1-0. O golo que deu vitória ao Canadá foi marcado aos 92 minutos por Estáquio. As eliminatórias prosseguem hoje com os jogos Brasil-Japão às 19h de Moçambique e Alemanha-Paraguai às 22h30. Apresentamos as notícias no próximo bloco às 7h.

0: Conheça a previsão do estado do tempo para esta segunda-feira com o meteorologista António Massango. Bom dia.
1: Bom dia, estimados ouvintes da Rádio Moçambique. Previsão de hoje, dia 29 de junho de 2026. Para a zona norte e centro do país, prevê-se céu pouco nublado, localmente muito nublado na faixa costeira da província de Sofala, onde se espera a ocorrência de chuvas fracas ou chuviscos, neblinas ou nevoeiros matinais, vento de sueste a nordeste fraco a moderado. E para a zona sul do país, prevê-se céu pouco nublado a limpo, neblinas e nevoeiros locais, vento de sueste a nordeste fraco a moderado. E temperaturas máximas previstas em graus Celsius. Indica para Maputo e Tete, 31, Xai-Xai e Pemba, 30, Beira e Nampula, 29, Quelimane, 28, Vilanculo, 27, Chimoio e Inhambane, 25. E finalmente a cidade de Lixinga, com 24 graus Celsius. E é tudo quanto à previsão do estado do tempo para o dia de hoje. E bom dia, até a próxima.

0: O Jornal da Manhã da Rádio Moçambique, no seu setor, são neste momento 6 horas e 11 minutos. Este é o magazine informativo mais alargado desta estação emissora. Iniciamos a viagem matinal. Desta forma, o Presidente da República, Daniel Chapo, inicia hoje uma visita de trabalho de 3 dias, a melhor, 4 dias, à província de Cabo Delgado. O ponto de partida, Daniel Chapo, esta província é o distrito de Montepuez, onde logo a sua chegada irá orientar uma sessão extraordinária dos dois órgãos de descentralização para depois dialogar com a população local, realizando um comício na sede distrital. Florencio Moussa.
1: A visita de Daniel Chapo é aguardada com expectativas por parte dos residentes desta parcela da província de Cabo Delgado. Alguns cidadãos entrevistados pela Rádio Moçambique, aqui na cidade de Montepuez, consideram a vinda do Presidente da República uma oportunidade para partilhar desafios atuais que interferem a vida normal da população de Cabo Delgado.
2: Calibo Vitorino, eu gostaria de pedir o emprego nós, os jovens, e também aumentar o número das escolas, e mais reabilitar as estradas que estão estragadas a Montepuez para Pemba.
3: Camilo Alberto Arrejo.
4: Andar daqui de Chur 130 km, fazer 6 horas do tempo, é muito doloroso. E outra coisa que nós temos aqui, temos problema do hospital. Aqui não se dá nome de caminho. Outra coisa, temos problema de água aqui. Aqui há falta de água, não temos água nesse nosso distrito.
1: Alguns desafios que poderão ser reportados ao chefe do Estado, Daniel Chapo, no comício que a agenda orientar dentro de horas, aqui na cidade de Montepuez. O distrito de Montepuez fica localizado a 210 quilômetros da cidade de Pemba, capital provincial de Cabo Delgado. Com cerca de 272 mil habitantes, segundo o censo de 2017, a sua maioria dos residentes locais tem a agricultura como a base de sustento. O comércio é outra atividade econômica do distrito de Montepuez. Além das terras aráveis, ocorrem no distrito de Montepuez alguns minérios tais como rubis, grafite e mármore, constituindo como algumas das várias oportunidades de investimento. Segundo o programa Em Nosso Poder, o chefe do Estado chegará aqui na cidade de Montepuez por volta das 9 horas para, tal como dissemos, orientar a sessão extraordinária e um comício na sede distrital. A partir de Montepuez, para a Rádio Moçambique, Florencio Moussa, bom dia.
0: Bom trabalho, Florencio Moussa, dando conta que o Presidente da República, Daniel Chapo, inicia hoje uma visita de trabalho de 4 dias à província de Cabo Delgado. No âmbito da iniciativa de governação com o povo em Cabo Delgado, Daniel Chapo deverá deslocar-se à cidade de Pemba e aos distritos de Montepuez e Meluco, onde vai orientar comícios, dirigir sessões extraordinárias com os órgãos de governação provincial e distrital, e tal como deu a conhecer o nosso colega Florencio Moussa. E o Presidente da República vai manter contacto com a população, as autoridades locais e os diferentes segmentos da sociedade. E continuamos em Cabo Delgado, onde poderá estar condicionada a execução do programa de manutenção de estradas durante o presente ano devido à insuficiência de fundos. Florinda Fernando.
5: De facto, Ernesto Chauqui. Neste momento, o setor de estradas dispõe de apenas 266 milhões de meticais para a manutenção da rede viária, contra 393 milhões disponibilizados no ano passado, representando uma redução em 32% do orçamento. O delegado provincial da Administração Nacional de Estradas em Cabo Delgado, Jorge Guvanica, explicou que, tendo em conta as limitações financeiras, a prioridade é a conclusão das obras transitadas em 2025, afastando, numa primeira fase, a execução de novas intervenções na rede viária.
6: No ano passado tivemos limite de 393 e este ano desceu para 266. Este é o desafio que nós temos, em que no global estamos com menos 32% do orçamento em relação ao ano passado. Quer dizer, este ano vai ser mais desafiante em relação ao ano passado, mais por conta deste decréscimo que está-se a verificar aqui na alocação do orçamento.
5: Entretanto, o chefe do Conselho Executivo Provincial encorajou o setor a priorizar infraestruturas em curso, defendendo maior rigor na contratação de empreiteiros.
3: Estamos com muitas infraestruturas paradas que nem nós sabemos explicar em algumas circunstâncias, mas não podemos ir acumulando, dar esperança à população e depois pararmos pelo caminho e virmos contar mais alguma coisa. Não pode ser essa a nossa rotina.
5: Valege Tawabo, governador da província de Cabo Delgado. Na Vangamé de Macono, Utumila Sabuni Aurio, Bakulota Turipoche, Xiluele Xaxi Pindu Pindu. Florinda Fernando Mpemba, bom dia.
0: Bom dia, bom trabalho. 6:16. Projetos financiados pelo Fundo de Desenvolvimento Económico Local em Sofala já começam a mostrar sinais considerados animadores. As autoridades manifestam-se otimistas e dizem que vem aí a transformação nos distritos, Felipe Jorge.
7: A nível da província de Sofala, foram financiados este ano pelo FIDEL mais de 1.600 projetos, num montante estimado em 73 milhões de meticais. Mais de metade dos mutuários são jovens cujas iniciativas estão viradas ao empreendedorismo e geração de emprego, mas são os setores de agricultura, pecuária e comércio que dominam os projetos financiados pelo FIDEL. O governador de Sofala, Lourenço Bulha, afirma que foram lançadas as bases para a revolução econômica nos distritos, enfatizando que se aproxima o momento de colher os frutos.
8: Apelamos aos jovens que capitalizem da melhor forma as várias oportunidades que têm sido colocadas à vossa disposição, destacando as fundos de desenvolvimento, transformando as várias ideias de negócios, gerindo com disciplina e responsabilidade. Para o presente ano, apelamos aos interessados para se dirigirem para as administrações de todos os distritos e municípios para a fase de submissão de projetos cujo termos de entrega termina a 30 de julho. Seguir-se-ão a fase de seleção e aprovação de projetos que serão financiados a partir do mês de agosto. O futuro econômico de Moçambique depende da coragem e ousadia da nossa juventude.
7: O governador de Sofala, Lourenço Bulha, dando nota positiva ao decurso dos projetos financiados pelo Fundo de Desenvolvimento Econômico Local. Ngatixambanyara, Ngueche, Tissatabata, Jogurga, Kuitire, Kutitivike, Colera. Felipe Jorge, Beira, muito bom dia.
0: Projetos financiados pelo Fundo de Desenvolvimento Económico Local, FEDEL, em Sofala, já começam a mostrar sinais considerados animadores. As autoridades manifestam-se otimistas e dizem que vem aí a transformação nos distritos. E na província de Tete persistem casos de mortes resultantes do conflito homem-fauna bravia no Parque Nacional de Mágoa. A situação continua a preocupar as autoridades, Manuel Cardoso.
9: É verdade, mais uma vez, bom dia Ernesto, para já trata-se de uma área de conservação que se estende pelos distritos de Mauco e Caurabaça e Zumbo, que registrou desde o início deste ano 10 vítimas mortais. As 10 pessoas perderam a vida na sequência de ataques de animais tidos como problemáticos naquela área de conservação, considerada como um dos maiores destinos turísticos de Moçambique. Os hipopótamos e os crocodilos continuam a ser os animais que mais fatalidades provocam, sobretudo nas comunidades ribeirinhas ao longo do rio Zambeze e da Albufeira de Caurabaça. A administradora do Parque Nacional de Mago explicou que os elefantes deixaram de ser a principal causa de mortes, resultado das estratégias adotadas para afastar estes animais das zonas ribeirinhas. Juliana, assim que é, alerta que os crocodilos e os hipopótamos continuam a representar uma ameaça para a população que depende diariamente das águas do rio Zambeze para a pesca, a agricultura e outras atividades de subsistência.
10: Era muito normal que essas fatalidades, 90% estivessem relacionadas com o conflito homem-fauna-brava, em especial o elefante. E hoje, orgulhosamente, por causa das medidas de mitigação e prevenção do conflito homem-fauna-brava em várias vertentes que estão em curso no Parque Nacional de Mágoa, hoje as fatalidades, infelizmente ainda são fatalidades, mas estão ligadas a outros animais, como crocodilos na água, hipopótamos tudo na água, e tão pouco tem a ver com elefante. Portanto, alguma coisa, algum progresso em relação à gestão do conflito homem-fauna-brava, especialmente com elefante.
9: Juliana Muito, administradora do Parque Nacional de Mágoa, e as medidas em curso para minimizar os conflitos entre o homem e a fauna-brava naquela área de conservação da província de Tete. Como sempre, antes do fecho, fica este apelo de Manuel Cardoso, que vos falo a partir da cidade de Tete. Bom dia.
0: Na província de Tete persistem casos de mortes resultantes do conflito homem-fauna-brava no Parque Nacional de Mágoa. Equipas conjuntas trabalham a partir desta semana no projeto de reabilitação e modernização do Centro de Saúde de Boane, na província de Maputo, tal como indica Rigobert Chissan.
11: O projeto anunciado mês passado pelo Presidente da República vai culminar com a requalificação e elevação da unidade sanitária de centro de saúde para hospital distrital, visando responder à demanda que decorre do aumento populacional. Com financiamento de uma instituição de ensino superior que opera em Boane, as obras vão solucionar as dificuldades de funcionamento numa infraestrutura que a cada dia apresenta sinais de degradação. A diretora do Serviço Distrital de Saúde, Mulher e Ação Social, Olivia Chissaki, diz que o projeto vai igualmente melhorar e ampliar os serviços prestados aos utentes em Boane.
12: Na verdade, está meio degradada, precisa mesmo de uma intervenção, de uma reabilitação e também de uma requalificação. Plano como tal, sim, há uma luz verde, porque o diretor do STEG está mesmo com este projeto de poder nos apoiar na reabilitação e requalificação deste centro de saúde. E, inclusive, dentro desta semana, ele irá fazer uma visita junto com o diretor provincial e também iremos informar o administrador também para fazer parte desta equipe para uma avaliação desta unidade sanitária. Será mesmo aumentar o edifício, porque o número de gabinetes versus o número de funcionários que temos, com este aumento da densidade populacional, acaba ficando pequeno para a demanda. Este hospital precisa de um banho. Há necessidade de trocar-se o teto, porque aquele tem um teto falso. Com tanta chuva que nós tivemos ao longo destes anos, foi se degradando alguma parte, foi tendo infiltrações. Então precisa da remoção do teto e colocar-se um novo teto. E a troca de algumas janelas, vidros.
11: Olivia Chissaki, diretora distrital de Saúde, Mulher e Ação Social em Boane, e o projeto de reabilitação, modernização e requalificação do Centro de Saúde local, Vacaína. Rigoberto Chissano, da Autarquia de Matola, bom dia.
0: Bom dia e bom trabalho, Rigoberto Chissano, dando conta que equipas conjuntas trabalham a partir desta semana no projeto de reabilitação e modernização do Centro de Saúde de Boane, na província de Maputo. E é um projeto anunciado mês passado pelo Presidente da República que vai culminar com a requalificação e elevação da unidade sanitária do Centro de Saúde para o Hospital Distrital, visando responder à demanda que decorre do aumento populacional. E o Governador da província da Zambésia reinaugura esta terça-feira o Centro de Saúde da Ilha de Idugo, no distrito de Quelimane, depois da sua ampliação com fundos da Embaixada do Japão. Hamilton António tem mais pormenores.
13: A informação é avançada pelo diretor do Serviço Distrital de Saúde, Mulher e Ação Social de Quelimane, Tomé Charles. As obras de ampliação do Centro de Saúde de Idugo foram executadas pela Fundação Zalala. Todos os serviços daquela unidade sanitária funcionavam no edifício da maternidade, agora passam a funcionar em novos edifícios. Tomé Charles diz que a ampliação do Centro de Saúde da Ilha de Idugo vai melhorar o conforto e a qualidade de serviço que presta ao público.
14: consultas para adultos, consultas para crianças, o programa de vacinação, portanto, para vacinação para as crianças, consulta o bloco, por exemplo, de sala de tratamento para injeções, pensos e entre outras atividades. Portanto, vamos aliviar o bloco da maternidade.
15: Constrangimento isso criava?
14: Criava naturalmente constrangimento. Maternidade é um local altamente sensível e necessita de uma privacidade muito maior. Ao concentrar todos os serviços no mesmo bloco, isso criava algum constrangimento de facto. Primeiro é o espaço, que era pequeno. Segundo é a questão também da privacidade, que maternidade precisa ser um espaço reservado, um espaço com pouca circulação de pessoas.
13: Tomé Charles, diretor do Serviço Distrital de Saúde, Mulher e Ação Social de Quelimane, na Zambésia. Alibôniwa, Ndoinilabe, Winumunu e Moçambicodo. Quelimane, Hamilton António.

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6 horas e 30 minutos. Resumo dos assuntos de destaque no Jornal da Manhã. A Presidente da República, Daniel Chapo, iniciou hoje uma visita de trabalho de 4 dias à província de Cabo Delgado. Já começam a mostrar sinais animadores os projetos financiados pelo Fundo de Desenvolvimento Económico Local na província de Sofala. E perto de 56 mil habitantes do distrito de Maua, na província de Niassa, não têm acesso à água potável. Número de mortos após terremotos que atingiram a Venezuela na última quarta-feira subiu para 1.450, segundo o novo balanço divulgado este domingo pelas autoridades.

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1: Bom dia, estimados ouvintes da Rádio Moçambique. Previsão de hoje, dia 29 de junho de 2026. Para a zona norte e centro do país, prevê-se céu pouco nublado, localmente muito nublado na faixa costeira da província de Sofala, onde se espera a ocorrência de chuvas fracas ou chuviscos, neblinas ou nevoeiros matinais, vento de sueste a nordeste fraco a moderado. E para a zona sul do país, prevê-se céu pouco nublado a limpo, neblinas e nevoeiros locais, vento de sueste a nordeste fraco a moderado. E temperaturas máximas previstas em graus Celsius. Indica para Maputo e Tete 31, Xai-Xai e Pemba 30, Beira e Nampula 29, Quelimane 28, Vilanculo 27, Chimoio e Inhambane 25. E finalmente a cidade de Lixinga com 24 graus Celsius.

0: A Comissão Técnica para a Materialização de Compromisso Político para um Diálogo Nacional Inclusivo inicia hoje a segunda fase do diálogo político com o arranque das audições públicas que irão debater três propostas de reforma do Estado resultantes das auscultações realizadas no país e na diáspora. E qual é o real foco desta nova fase do Diálogo Nacional Inclusivo? Esta e outras questões serão respondidas hoje no Café da Manhã pelo presidente da Comissão Técnica para o Diálogo Nacional Inclusivo, Dr. Edson Macuaco. 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A viagem matinal continua quando são 6 horas e 34 minutos. Autoridades sanitárias em Manica apelam à população a procurar assistência médica imediata caso tenham diarreia e vômitos para evitar complicações e possíveis mortes por cólera, uma doença que ainda assola 4 distritos desta província. Jornalista Daniel Oliveira.
1: O coordenador do Centro de Operações de Emergência em Saúde Pública de Manica, Pedro Magul, refere que a doença continua com transmissão ativa nos distritos de Vanduze, Chimoio, Gondola e Tambara, daí a necessidade de reforçar o cumprimento das medidas de prevenção da doença. Os distritos de Guru, Baru e Macossa já foram declarados livres do surto de cólera na sequência da evolução favorável da situação epidemiológica. Pedro Magul revelou que desde janeiro a província registrou 342 casos de cólera, com 239 altas hospitalares e 3 óbitos, apelando à população para a procura imediata de assistência médica perante sintomas da doença.
2: Atitudes de uns poucos podem prejudicar a vida de muitos. Quando tiverem sintomas de diarreia, vômitos, devemos ir cedo às unidades sanitárias para prevenir casos de agravamento em casa. Se alguém, por exemplo, vive um pouco distante ou teve algum constrangimento que não lhe facilitou chegar cedo à unidade sanitária, tem primeiros socorros que recomenda-se. Olha, quando a pessoa tem diarreia e vômitos, ele perde água e alguns outros minerais, não é, que são essenciais para a vida e que não são substituídos por beber água normal. Então, aí recomenda-se a que todos, né, consigamos adquirir sais de hidratação oral, que são vulgarmente chamados de mistura, não é? Então, aquela mistura, ela tem a composição daquilo que o corpo perde quando temos vômitos e diarreia.
1: Pedro Magul, coordenador do Centro de Operações de Emergência em Saúde Pública na província de Manica, reiterando que qualquer caso de diarreia e vômitos deve merecer assistência médica imediata. Muliwa, Gezamo Kongwadzose Nisipo Kanaduta, Kutitizirire Chirguere Chekolera. De Chimoio, Daniel Oliveira.
0: A Chimoio, vamos a Lixinga, onde perto de 56 mil habitantes do distrito de Maua, na província de Niassa, não têm acesso à água potável. Margarida Nchuembo.
3: Este número corresponde a 61,3% dos 90 mil habitantes do distrito de Maua. A situação se deve a um número reduzido de fontes de água existentes, aliada à dispersão da população. A fraca cobertura em água é mais gritante nos postos administrativos de Maiaca, Mapula e na sede do distrito de Maua. O diretor dos Serviços Distritais de Planeamento e Infraestruturas de Maua, Felizardo Biriate, disse que nestas regiões a população recorre à água dos rios e poços caseiros, correndo risco à saúde. A fonte afirma que para minimizar esta carência, o governo e parceiros vão construir este ano 2 sistemas e 3 furos de água.
4: E nesse momento está a decorrer esforço no sentido de inverter o cenário, com ações tendentes para a abertura de novas fontes de água e incluindo alguns sistemas de abastecimento de água com a ajuda externa. E nesse momento já foi lançado o concurso para abertura de dois sistemas de abastecimento de água nos dois centros de saúde. Referimos-nos aqui ao centro de saúde de Mapula. Vai haver um sistema de abastecimento de água e no centro de saúde de Batuba, que é a sede do posto administrativo de Maiaca. Também porque a direção provincial das obras públicas, em coordenação com a Embaixada da Irlanda, teremos no distrito mais abertura de três furos de água e vão ser localizados um na localidade de Mugoma, e o segundo vamos colocar no mercado central e o terceiro teremos que deixar também no posto administrativo de Maiaca, num dos povoados que achamos melhor colocarmos este furo para garantir a extensão do abastecimento de água.
3: Diretor do Serviço Distrital de Planeamento e Infraestruturas de Mauá, Felizardo Biriati, falando do trabalho em curso para resolver o problema de carência de água que se vive em alguns povoados do distrito de Mauá. Atualmente, aquela região conta com 7 sistemas de abastecimento de água e 107 fontes do precioso líquido, das quais 14 avariadas. A Xalongo, tudo em resgate, um ambebo. Quando hoje vê tudo em bajopé, para que te ikatupata iluele yambumo, ni kosomola. Margarida Nchuampo, em Lixinga.
0: Perto de 56 mil habitantes do distrito de Mauá, na província de Niassa, não têm acesso à água potável. Nos distritos de Mabalane e Guijangaza, está em curso a reabilitação de 11 fontes de abastecimento de água que foram afetadas pelas cheias e inundações deste ano, o jornalista Alfredo Muyanga.
5: Trata-se de uma iniciativa da Organização Não-Governamental Visão Mundial no âmbito da execução do projeto de água, saneamento e higiene e com a meta de beneficiar mais de 3 mil pessoas nos dois distritos. O gestor de operações de emergência na ONG Visão Mundial indicou que os trabalhos consistem na limpeza e desassoreamento das fontes com vista a garantir o fornecimento de água potável às comunidades. José Macaringa notou que com esta ação pretende-se evitar a eclosão de doenças de origem hídrica nos distritos de Mabalane e Guijá, em consequência do consumo de água imprópria por parte da população.
6: Há todo tipo de problemas com as fontes. Podem ter ficado assoreadas durante a inundação. Pode ser um problema das bombas da Frideva, as bombas manuais. Pode ser necessário uma limpeza, simplesmente. Então, o esforço aqui é de que as fontes devem ser recuperadas, devem ser reabilitadas tanto quanto possível, para garantir que as populações, para além da comida que recebem aqui, vocês sabem o efeito que a água contaminada pode ter nos lares, junto dos agregados familiares. É isso. Mas há uma componente de higiene muito importante. Nós trabalhamos na formação de promotores de higiene, que trabalham, por sua vez, numa abordagem de treinamento de treinadores. Então, estes promotores de higiene recebem formação, recebem informação, que depois deverão disseminar, deverão partilhar com as restantes famílias aqui a nível da comunidade.
5: Paralelamente ao trabalho de reabilitação de fontes nos distritos de Mabalane e Guijá, em Gaza, José Macaringue, gestor de operações de emergência na Visão Mundial, salientou que a ONG está a promover campanhas de sensibilização das comunidades sobre a necessidade do cumprimento de medidas de higiene individual e coletiva. 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Muito bom dia.
0: Bom dia e bom trabalho. Alfredo Muyanga, informação segundo a qual nos distritos de Mabalane e Guijá, em Gaza, está em curso a reabilitação de 11 fontes de abastecimento de água que foram afetadas pelas cheias e inundações deste ano. Só neste momento, 6 horas e 41 minutos, em Mabote, província de Inhambane, as autoridades estão a incrementar a produção de gergelim na perspectiva de tornar a região maior produtor desta cultura de rendimento no sul do país. Toda a informação por Armindo Massing.
7: E como resultado do incremento da produção do gergelim, o distrito espera colher, na presente campanha, mais de 600 toneladas numa área de cerca de 250 hectares plantados. O diretor das atividades económicas em Mabote, João Munguambe, disse que as condições agroecológicas do distrito são favoráveis para a prática desta cultura, cuja procura no mercado tem vindo a aumentar. João Munguambe referiu que em apenas um hectare lavrado chega-se a colher em média de 3 a 4 toneladas, quantidade que anima os cerca de 150 produtores envolvidos a aumentarem suas áreas de cultivo de gergelim.
8: Ainda nesta campanha que já está a começar a colher, através do nosso fomentador desta cultura, é um cidadão que vem da província de Manica e ele garantiu a disponibilidade de semente para esses produtores. Quando ele se percebeu que, afinal de contas, a procura era muito maior desse produto, já era tarde para poder disponibilizar a semente. Acreditamos que para a próxima campanha este número venha a duplicar, se não triplicar, aquilo que são as necessidades entre os nossos produtores. Não temos dúvida que sim, que a procura é maior devido ao mercado que também é garantido. Agora, o preço de referência de 70 meticais é satisfatório. É um preço justo e acreditamos que os nossos produtores vão aderir e vão produzir em massa para poder garantir a pronta resposta daqueles que são as necessidades em termos de renda das faixas famílias.
7: A diretora das atividades económicas no distrito de Mabote, norte da província de Inhambane, João Munguambe, e a produção do gergelim, que na presente campanha vai colher mais de 600 toneladas em uma área de 250 hectares. Como nota de fecho, realiza-se esta manhã na cidade de Inhambane um seminário sobre o tema branqueamento de capitais e financiamento do turismo. Participam neste seminário, a ser orientado pela secretária de Estado da província, os líderes religiosos e organizações sem fim lucrativos. Vamos cá, aí teve que ler no Camabá de Utalangana, Catixicalete. Sou Armindo Massinga, para a Dinha Bande. Bom dia.
0: Bom dia, bom trabalho, Armindo Massinga. A indicação de que o Emabote, província de Inhambane, as autoridades estão a incrementar a produção de gergelim na perspectiva de tornar a região maior produtor desta cultura de rendimento. Vamos agora à província de Nampula, para saber quais são as novidades informativas desta manhã aqui no Jornal da Manhã. A província de Nampula, esta que vai neste momento trazer novidades de atualidade para o dia de hoje. A informação disponível, a indicação que temos é que o distrito de Munjinqual, na província de Nampula, prevê capturar até ao final deste ano 20 mil toneladas de pescado. E desta quantidade, o destaque para a chaveta, uma espécie pesqueira em abundância neste distrito costeiro de Nampula. Olívio Mateus.
9: Para a materialização desta meta, Munjinqual conta com perto de 2 mil pescadores artesanais e de janeiro a esta parte foram capturadas cerca de 12 mil toneladas de pescado. O diretor das atividades económicas de Munjinqual, e tanto na província de Nampula, Daniel Justino, disse que apesar do término dos períodos de veda e de defeso, as autoridades locais mantiveram interdição de atividade pescatória em algumas áreas para a conservação e reprodução sustentável das espécies. Daniel Justino assegura que, a continuar o atual nível de captura pelos pescadores, será ultrapassada a meta de 20 mil toneladas de pescado até ao final deste ano.
10: Porque depois da veda que nós já tivemos há bocado, né, que se levantou no final de março, então, para além dessa atividade, também executamos atividades que são estabelecimento de áreas de conservação lá dentro do mar, que são as reservas permanentes, assim como temporárias. Isso ajuda-nos tanto para que o peixe viva e haja renovação. Aquilo que é capturado hoje, mas também nessas áreas onde se faz a pesca, então veda-se no sentido de passados um ano ou seis meses, abre-se sempre a vermos de ter aquelas espécies. Então as espécies não vão desaparecer, mas sim vão aumentando o nível de captura.
9: Diretor Distrital das Atividades Económicas de Munjinqual, Daniel Justino, a falar do plano de captura de pescado este ano naquela região da província de Nampula. A moça Opia Okati Woriria, uma capelele que Anamane e Orakavale moro. Olívio Mateus, Nampula.

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E qual é o real foco desta nova fase? Estas e outras questões serão respondidas pelo presidente da Comissão Técnica do Diálogo Nacional Inclusivo, Dr. Edson Macuaco. Ouvinte também é convidado a participar pelos números 2131-7777 ou 8234-77 e também pela página do Facebook Jornal da Manhã, RM.

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0: Desportivo no Jornal da Manhã e agora destaque: 4 golos no Caldeirão. Ferroviário da Beira empata ao cair do pano. A 2 bolas com o Ferroviário de Nampula. Albino Iambo, bom dia.
1: Bom dia. No jogo de emoções fortes no Caldeirão de Chiveve, o Ferroviário da Beira conservou a liderança do campeonato com 16 pontos ao empatar a 2 bolas com o Ferroviário de Nampula em desafio da 8ª jornada do Moçambola 2026. O repórter Filipe Jorge assistiu à partida.
2: No final do encontro, os técnicos dos dois conjuntos reconheceram que o empate espelha o equilíbrio do jogo, embora tenham lamentado as oportunidades desperdiçadas que poderiam ter feito a diferença. As palavras são de Aquil Marcelino, do Ferroviário da Beira, e Nassir Armando, de Nampula.
3: Oh, 90 minutos perdemos 2 pontos em casa, mais uma vez. Vencer em casa não está fácil. Vínhamos já de um empate feito a Machaquena aqui em casa, portanto temos que tentar fazer melhor em casa. Sobretudo se nós queremos ter objetivos grandes, temos que todos fazer melhor. Eu não sei o que é que se passou com os jogadores hoje. Na primeira parte, sobretudo, tivemos muito apagados, muito apagados. Conseguimos acordar um bocadinho nos últimos 15 minutos e conseguimos marcar, mas não fiquei satisfeito com aquilo que nós fizemos durante a primeira parte. Podíamos ter feito melhor.
4: Dominámos a primeira parte, contra a corrente de jogo, o adversário fez 1-0, fomos atrás de prejuízo e conseguimos empatar. Na segunda parte, o adversário equilibrou, principalmente os primeiros 20, 25 minutos. O adversário equilibrou, chegou a ter a supremacia de jogo, mas conseguimos fazer o segundo golo. E contra toda a expectativa, acabou tendo, existindo uma falta que não é, contra nós não é correta. E a mesma falta acabou dando o gol de empate do adversário. Depois, obviamente, um jogo acabou sendo feio nesses últimos minutos. Tanto a minha equipa como a outra equipa acabaram não conseguindo segurar os nervos e acabamos tendo um jogo muito polêmico, não vim em últimos 5 minutos. Mas o empate não nos satisfaz porque tínhamos o jogo muito bem controlado. Além de controle, tivemos também um jogo bem dominado.
2: Rescaldo do jogo, Ferroviário da Beira 2, de Nampula também 2. Filipe Jorge, Beira.
1: Num domingo de empates, na Machixe, a Associação Desportiva de Velancul e a Associação Black Bulls não foram além de empatar uma bola, Efraim Macetela.
5: A equipa da casa entrou melhor na partida e chegou ao intervalo com vantagem de um golo anotado por Mário. No reatamento, a Black Bulls reagiu e, num lance de bola parada, Cadre restabeleceu a igualdade. Até o apito final, a partida manteve um nível de intensidade elevado, mas o marcador não voltou a sofrer alteração. Nelson Santos, treinador principal da Associação Black Bulls, felicita a sua equipa pelo empate obtido na Machixe.
6: Conseguimos chegar com mérito ao gol, foi uma bola parada. Continuamos com muitas dificuldades na finalização, no último terço. Há muitas equipas que vão perder pontos aqui. Nós queríamos chegar aqui e levar 3 pontos. Falhamos o objetivo, que era levar 3, mas levamos 1 ponto. Não estamos satisfeitos, mas temos que estar felizes porque sabemos a dificuldade e a complexidade que é jogar contra a ADV no campo deles.
5: Do lado da Associação Desportiva de Vilanculo, o treinador adjunto, Artur Romão, ou simplesmente Arturito, valoriza o esforço dos seus pupilos, apesar do resultado agredou-se.
7: Não soubemos nos posicionar. Devíamos estar bem enquadrados com a baliza. Também só dar parabéns ao grupo Cardano, que completou se bem na primeira parte. E saímos com um golo e bola parada, acabamos sofrendo. E houve atitude, não é? Esse empate acaba valorizando o esforço que os mitos puderam ter nesse tratamento. Estava bem conseguindo assegurar esse 1 pontinho. Antes vale 1 ponto e 2 vão ali para ele.
5: Rescaldo do jogo terminado com empate é uma bola entre a Associação Desportiva de Vilanculo e a Associação Black Bulls na Machixe, referente à 9ª jornada do Moçambola 2026, marcado por uma arbitragem questionável de Dick Muxanga e seus pares. Riame Desporto e Efraim Macitela.
1: No regresso de Xingal de Teta Moatize, os canarinhos empataram sem abertura de contagem com a Associação Desportiva de Pemba, vulgo Pembinha, Momad Rafik.
8: O treinador adjunto do Clube de Desporto de Xingal de Teto, Hipólito Senete, inconformado com a divisão de pontos, disse que a equipa foi perdulária.
9: Não quisemos ganhar, simplesmente não quisemos ganhar, porque tivemos a melhor oportunidade, que foi um penalti. Executámos muito mal e quando é assim paga-se caro. E estamos a pagar caro a fatura, porque podíamos ter saído daqui com um bom resultado. Num jogo que, para mim, teve uma primeira parte, os primeiros 15 minutos, um pouco apática, as duas equipas entraram apática, mas depois fomos crescendo gradualmente e tivemos controle de jogo.
8: Do lado contrário, o técnico da Associação Desportiva de Pemba, Vítor Mayamba, visivelmente satisfeito, disse que valeu pelo empate fora de Portas.
10: Eu digo, é um ponto precioso. Estamos felizes num campo difícil, porque acho que a qualidade da relva não é das melhores. Estamos felizes, porque estava todo mundo esperançoso que seria o regresso de Xingala às vitórias, jogando em casa.
8: Momentos do jogo, Xingala 0, Associação Desportiva de Pemba 0. Com este desfecho, Xingala passa a somar 3 pontos em 11º e antepenúltimo lugar. Associação Desportiva de Pemba soma 7 pontos e passa para a 9ª posição, numa prova liderada pelo Clube Ferroviário da Beira, a partir da cidade mineira de Matiz, em Tate, Momada Rafique.
1: Recapitulamos os resultados dos jogos já realizados desta 8ª jornada. Associação Desportiva de Vilanculo 0, Ferrovia de Maputo 0, Ferrovia de Lixinga 2, Costa de Sol 1, União Desportiva de Songo 1, Baía de Pemba 1, Ferrovia da Beira 2, Ferrovia de Nampula 2, Xingala de Tete 0, Associação Desportiva de Pemba 0, Associação Desportiva de Vilanculo 1, Associação Black Bulls de Maputo 1. Portanto, verificaram-se 6 empates. A jornada 8 conclui-se hoje com a efetivação da partida entre a Liga Desportiva de Sofala e o Ferroviário de Nacala no Caldeirão do Chiveve. Taça de Moçambique, há um jogo grande na zona centro, nos 16º de final da prova. Planície de Pádua, Teste África de Chimoio, jornalista Manuel Cardoso.
11: O Planície de Pádua volta a cruzar o caminho do Teste África do Chimoio nos 16º da fase regional centro, Taça de Moçambique e Futebol, edição 2026. Quis o destino que o Planície de Pádua voltasse a cruzar caminho com os Fabris de Manica, para a preocupação do presidente do Planície de Pádua, Caetano Fontade, que reagia ao sorteio desta fase para a Taça de Moçambique em Futebol. Aliás, vai ser a reedição de 2025, que Fontade não quer recordar, já que foi eliminado por esta equipa por uma bola a zero. Longe das surpresas, o presidente do Planície de Pádua diz que não vai ser fácil sobreviver no complicado e ruidoso relevado da Sualpo para uma equipa que goza de apoio dos seus adeptos. Mesmo assim, Caetano Fontade diz que não vai a Sualpo desarmado.
12: Teste África está sempre no nosso caminho, né? Mais uma vez vamos ter que enfrentar o Teste África.
13: O Teste África jogar em casa vai fazer diferença?
12: Sim, vai fazer diferença, porque estamos a falar de um dos colossos com uma massa associativa que dá aquela pressão. Mas pronto, nós estamos também nessa fase, queremos mostrar também que temos alguma coisa a dizer.
13: Jogo difícil.
12: Super difícil, jogo de mata ou morre. E vamos nos preparar para ver se podemos conseguir passar para outra fase.
11: Presidente do Planície de Pádua, Caetano Fontade, a vida difícil que terá para transpor a grita equipa do Teste África do Chimoio. O jogo Teste África do Chimoio, Planície de Pádua, que conta para os 16º da fase regional da Taça de Moçambique Futebol, está marcado para o próximo dia 4 de julho deste 2026 para o relevado da Sualpo em Chimoio. A contar para a mesma ronda, e já em 2025, o Planície de Pádua perderá com o Teste África do Chimoio por uma bola a zero. Arriama Desporto, Sinal de Tete, Manuel Cardoso.
1: No Mundial da FIFA 2026, a África do Sul foi eliminada nos 16º de final do certame pelo Canadá. Ao cair do pano, o gol de Stefano Eustáquio retirou os Bafana Bafana da competição. A turma sul-africana até esteve em bom plano na partida, tendo jogado de igual para igual com a formação da Europa do Norte. Hoje jogam Brasil-Japão às 19h de Moçambique, Alemanha-Paraguai, quando foram 22h30 do nosso país. Às 3h da madrugada de amanhã, Países Baixos-Marrocos, e às 19h de terça-feira, Costa de Marfim, Noruega. É o fim deste desportivo no Jornal da Manhã, onde destacamos a jornada de empates no Moçambola 2026. Por exemplo, ontem, domingo, não se verificou nenhuma vitória. Na Beira, na Maxixe e em Moatize foram empates. Bom dia.
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0: com os órgãos de governação provincial e distrital, de acordo com o comunicado da Presidência. O Presidente da República vai manter contacto com a população, as autoridades locais e os diferentes segmentos da sociedade. E cidadãos entrevistados pela Rádio Moçambique na cidade de Pemba consideram a deslocação do chefe de Estado a Cabo Delgado como oportunidade para partilhar os desafios da população.
1: Calibo Vitorino, eu gostaria de pedir o emprego nós, os jovens, e também aumentar o número das escolas e mais reabilitar as estradas que estão estragadas a Montepois para Pemba.
2: Camilo Alberto Arrigo. Andar daqui de Chur 130 km, fazer 6 horas do tempo, é muito doloroso. E outra coisa que nós temos aqui, temos problema do hospital. Aqui no hospital não há medicamento. Outra coisa, temos problema de água aqui. Aqui há falta de água, não temos já com esse nosso distrito.
0: Cidadãos entrevistados pela Rádio Moçambique em Pemba e a visita do chefe de Estado a Cabo Delgado. O ponto de partida da visita do Presidente da República é o distrito de Montepuez, onde vai orientar uma sessão extraordinária dos dois órgãos de descentralização e, de seguida, dialogar com a população local num comício a ter lugar na sede distrital. Arranca hoje a fase das audições públicas para debater as contribuições recebidas durante as auscultações realizadas no âmbito do Diálogo Nacional Inclusivo. A Comissão Técnica para o Diálogo Nacional Inclusivo perspectiva mudanças no sistema eleitoral, na organização da República e na configuração do Estado, na sequência das contribuições recebidas durante a fase das auscultações, segundo o presidente da Comissão Técnica para o Diálogo Nacional Inclusivo, Edson Makwakwa.
3: Há quem pense na mudança de um sistema presidencial para um sistema parlamentar. Há quem pense na mudança de um sistema de eleição proporcional baseado em listas partidárias para um sistema de eleição individual. O segundo cenário, onde iriam ser mantidas questões consideradas como boas do atual sistema político e jurídico. O terceiro cenário, que seria o de alterações pontuais, mantendo o atual sistema político.
0: Edson Makwakwa falava este domingo em conferência de imprensa que serviu para anunciar o arranque hoje da fase das audições públicas. Perto de 56 mil habitantes do distrito de Imaúa, na província do Niassa, não têm acesso à água potável. Jornalista Margarida Nchembo.
4: Este número corresponde a 61,3% dos 90 mil habitantes do distrito de Imaúa. A situação se deve a um número reduzido de fontes de água existentes, aliada à dispersão da população. A fraca cobertura em água é mais gritante nos postos administrativos de Maiaca, Mapula e na sede do distrito de Imaúa. O diretor dos Serviços Distritais de Planeamento e Infraestruturas de Imaúa, Felizardo Biriate, disse que nestas regiões a população recorre à água dos rios e poços caseiros, correndo risco à saúde. A fonte afirma que, para minimizar esta carência, o governo e parceiros vão construir este ano 2 sistemas e 3 furos de água. Margarida Nchuampo, em Lixinga.
0: A Procuradoria-Geral da República realiza hoje em Maputo o 4º Seminário sobre Cibercriminalidade e o Sublema por uma ação firme contra burla e fraude eletrónica, investigação, cooperação e responsabilização. O evento é dirigido a magistrados do Ministério Público e judiciais, investigadores do CERNEC, representantes de entidades reguladoras, instituições de crédito e sociedades financeiras, empresas de telecomunicações e de carteira móvel, organizações da sociedade civil, instituições de ensino superior, estudantes universitários, bem como especialistas nacionais e estrangeiros em matéria de prevenção e combate a burlas e fraudes eletrónicas. O seminário visa reforçar a capacidade do Ministério Público e dos demais intervenientes na detecção, prevenção, investigação e repressão das burlas e fraudes eletrónicas, com especial enfoque na articulação interinstitucional e cooperação internacional, refere um comunicado. O Instituto Nacional dos Transportes Rodoviários reúne-se a partir de hoje até quinta-feira próxima no seu 5º Conselho Consultivo. O evento a ter lugar na cidade da Beira, em Sofala, será realizado sob lema apostar na competência e integridade do capital humano para melhor servir ao cidadão. Um comunicado do Inatro refere que o encontro reúne órgãos de direção e quadros para avaliar o desempenho institucional, definir prioridades e alinhar as principais ações que irão

0: reforçar a capacidade do INATRO em responder com maior eficiência aos desafios do setor rodoviário e às expectativas dos cidadãos. E no plano internacional, subiu para 1.450 o número de mortos na sequência dos sismos que atingiram o norte da Venezuela na passada quarta-feira. Os novos dados apresentados este domingo pelo presidente da Assembleia Nacional Venezuelana, Jorge Rodrigues, indicam ainda que 3.150 pessoas ficaram feridas. De acordo com o governo venezuelano, as equipas de busca e salvamento resgataram até este domingo 33 pessoas que estavam soterradas. Os sismos ocorridos na Venezuela afetaram 12.721 famílias e danificaram 774 edifícios. O exército israelita aprovou ontem a continuidade das operações militares no sul do Líbano, tendo feito novos ataques na região, de acordo com a Lusa. A continuidade das operações militares israelitas no Líbano foi aprovada, mesmo com o acordo sobre paz e segurança duradouras anunciado entre os dois países. O exército israelita diz em comunicado que o objetivo é atacar membros do Hezbollah perto da zona de segurança definida por Israel. O Hezbollah, por seu turno, opôs-se ao acordo, que o descreve como erro grave. Na sexta-feira passada foi anunciado em Washington um acordo preliminar entre Israel e Líbano sob mediação norte-americana. Fechamos com o desporto. A seleção de futebol do Canadá qualificou-se ontem para os oitavos de final do Mundial da FIFA 2026, após derrotar a congênere da África do Sul por 1-0. O golo que deu vitória ao Canadá foi marcado aos 92 minutos por Eustáquio. As eliminatórias prosseguem hoje com os jogos Brasil-Japão às 19 horas de Moçambique e Alemanha-Paraguai às 22 horas e 30 minutos. Apresentamos as notícias. O próximo bloco às 8 horas.
1: As temperaturas máximas para hoje com o meteorologista António Massango.
2: Maputo e Tete, 31. Xai-Xai e Pemba, 30. Beira e Nampula, 29. Quelimane, 28. Vilanculo, 27. Chimoio e Inhambane, 25. E finalmente a cidade de Lixinga com 24 graus Celsius.

0: 7:09, vamos conhecer qual é o ponto de situação do Jardim Municipal de Xai-Xai após as cheias deste ano. Nosso repórter Volante, Teodomir Nhantumbo, bom dia.
1: Muito bom dia, Tchau, bom dia também, ouvinte da Rádio Moçambique. De facto, respondo daqui da baixa da cidade de Xai-Xai, no Jardim Municipal, ou por outras, aqui na Praça dos Heróis de Moçambique. É o local onde, na verdade, estamos a espreitar a partir desta janela para podermos perceber até que ponto este lugar pode voltar a ser aquele lugar acolhedor que já foi antes das cheias. Estamos neste local onde praticamente foi a porta de entrada das águas das cheias, pois é um local junto ao rio Limpopo, e depois da destruição do dique de defesa, portanto, as águas arrastaram um pouco de tudo que faz parte deste jardim, que na verdade estava a colorir. E neste momento está connosco o vereador dos Serviços Urbanos no Conselho Municipal da cidade de Xai-Xai, o senhor Anuário Cassamo, para percebermos de perto. Muito bom dia. Na verdade, o que aconteceu aqui e que tipo de trabalho é necessário para a reposição deste jardim?
2: Bom dia. Primeiro, agradecer à Rádio Moçambique pelo convite. De fato, dizer que esse jardim foi um dos locais que mais sofreu os impactos das últimas cheias, das duas vagas. Conforme nós testemunhamos no início da jornada da limpeza, removemos tantos resíduos sólidos neste local e removeu quase tudo que tínhamos como plantas. Estamos a falar da ornamentação, tudo foi abaixo mesmo. E estamos neste momento a evitar esforço para voltar e colocarmos o jardim em condições aceitáveis para os nossos munícipes. Mas temos esta questão de recursos financeiros, não porque não é prioridade, temos algumas entradas para os bairros no interior da baixa da cidade, que estamos a intervir agora, mas o assunto do jardim não está esquecido. Conforme o senhor jornalista pode ver, já começamos a tirar alguns solos para o nivelamento do jardim, para a intervenção subsequente.
1: Qual é o tipo de trabalho necessário aqui?
2: Primeiro, temos o nivelamento. Conforme estamos a ver, as chuvas abriram algumas covas ou algumas ravinas, e nós temos de fato esse trabalho, primeiro de aterrar e nivelar o jardim. Depois temos o assunto de lafis, todos os componentes. Temos também o parque infantil, ficou totalmente destruído. E é um trabalho, de fato, que vai exigir do Conselho Municipal valores assim um pouco avultados. E importa dizer que, se não fosse mesmo o assunto das cheias, o jardim estava num plano de requalificação no primeiro trimestre de 2026. A requalificação incluía também a requalificação do próprio monumento, mas as cheias vieram deixar tudo abaixo. Mas não é um plano armado. Estamos a mobilizar recursos para implementação ou colocarmos em plano o projeto de requalificação deste jardim.
1: Muito obrigado, vereador de Serviços Urbanos no Conselho Municipal da cidade de Xai-Xai, o senhor Anuário Cassamo, a falar aqui do plano para a requalificação do jardim daqui da Baixa. Portanto, era digamos, o cartão de visita daqui da Baixa da cidade de Xai-Xai, e importa salientar que mesmo as duas cerimônias do Estado neste mês de junho, estamos a falar de Dia da Função Pública e também da Independência, tiveram lugar na Zona Alta, por conta, na verdade, da situação em que se encontra este jardim, ou simplesmente a Praça dos Heróis, aqui na cidade de Xai-Xai. De onde vos falou, Teodomir Nhantumbo. Bom dia.
0: Bom dia, bom trabalho, Teodomir Nhantumbo. 7:13, o Banco Mundial selecionou Malawi para implementar um projeto piloto de inteligência artificial com o objetivo de permitir às pessoas acederem a informações e serviços digitais em línguas locais. Correspondente Sérgio Sixpence.
3: Com o financiamento da Fundação Gates, o projeto irá formar modelos de inteligência artificial para compreender e comunicar em Xixewa, abrindo potencialmente o acesso à informação a milhões de malawianos que utilizam principalmente línguas locais. a gestora do Programa de Dados para o Desenvolvimento do Banco Mundial, Holly Krambeck, afirmou que o projeto procura reduzir a barreira linguística que continua a limitar o acesso à informação, particularmente entre a população rural. Afirmou que o Malawi foi escolhido para ser pioneiro na iniciativa devido aos esforços contínuos para construir recursos linguísticos que possam ser utilizados para desenvolver sistemas de inteligência artificial adaptados às necessidades locais. Acrescentou que o projeto já recolheu cerca de 7 mil horas de gravações áudio em Xixewa de programas de rádio que serão utilizadas para treinar a inteligência artificial a compreender e responder aos utilizadores na sua própria língua. O ministro da Defesa, Festoni Kaupa, que representou o governo do Malawi no workshop sobre a iniciativa da Biblioteca de Dados Linguísticos, saudou o projeto, descrevendo-o como um passo significativo para garantir que o Malawi não fique para trás na economia digital que está em rápida evolução. Deu nota de que os sistemas globais de inteligência artificial têm sido tradicionalmente desenvolvidos em torno das principais línguas internacionais, deixando muitos idiomas africanos, incluindo o Xixewa, subrepresentados no ecossistema digital. Sérgio Sixpence, em Blantyre.
0: O deputado da Frelimo, pelo Círculo Eleitoral da África do Sul, Zacarias Mondlane, condena a violência contra os moçambicanos na África do Sul, alertando que estes incidentes mancham as relações históricas entre os dois países. Eduardo Figurão.
4: Zacarias Mondlane, que falava em Joanesburgo, à margem de um culto religioso que assinalou os 51 anos da independência nacional, aconselhou os cidadãos em situação ilegal a regressarem voluntariamente a Moçambique.
5: É, a mensagem que posso deixar para os moçambicanos é que mantenhamos vigilantes e que cuidemos de nós. Os que ainda conseguem atravessarem a fronteira, aqueles que sabem que estão em situação vulnerável, que não tenham documentos necessários, eu aconselharia que todos eles pudessem voltar voluntariamente para casa nestes dias e mais tarde poderá-se ver o que é que vai acontecer.
4: Entretanto, vários grupos anti-imigração agendaram para esta terça-feira manifestações de protesto em toda a África do Sul. Apesar do governo sul-africano garantir que amanhã será um dia normal, o deputado apela à comunidade moçambicana para que reforce a vigilância e permaneça em locais seguros.
5: O moçambicano, dia 30, é cuidar de si. Quem está dentro da sua casa, fique em casa. Aconselharia que todos nós ficássemos nas nossas casas e acompanharmos o que é que vai acontecer nesta data. E depois disso vamos ver o que é que exatamente vai acontecer. Mas aconselharia que todos nós fiquemos dentro dos nossos lugares e criemos também grupos de WhatsApp. Esses grupos não é para agitação, é para comunicarmos um ao outro sobre os acontecimentos dos diversos lugares. Assim estaremos atentos e sabemos o que é que está a acontecer. Nesses grupos de WhatsApp não é para violência, não é para responder, não é para fazer nada, mas é simplesmente para podermos comunicar um ao outro sobre os acontecimentos daquela data. Mas esperamos que tudo corra bem, o moçambicano, em todo o sítio onde está, em Cape Town, em Durban, em Mpumalanga, Joanesburgo, aqui onde eu estou, todos nós vamos ficar dentro das nossas casas para nos cuidar.
4: Os protestos foram convocados contra a presença massiva de estrangeiros indocumentados no país. O governo da África do Sul já veio esclarecer que a responsabilidade de lidar com a imigração ilegal cabe exclusivamente ao Estado. Rádio Moçambique, Eduardo Figurão, Joanesburgo.
0: Autoridades governamentais de Machache no Niassa defendem o fortalecimento dos serviços socioeconômicos na região para tirar a população local da dependência da Tanzânia. Monteiro Bonifácio.
6: O chefe do posto administrativo de Machache no Niassa, Daimon Nassane, disse que devido a limitações nos serviços de saúde, a maior parte da população recorre à Tanzânia para o acesso aos cuidados de saúde. Daimon Nassane afirmou que a situação torna-se mais complicada devido à degradação da estrada Machege-Lixinga, de cerca de 210 quilômetros, que chega a ser percorrida entre 10 a 12 horas.
7: Nós, por exemplo, por estar distante da nossa sede, Malulu, e a nossa sede provincial, quando temos algumas situações de doença, recorremos ao país vizinho. Os hospitais, temos hospital aqui nas Irmãs, aqui em Mkenda, temos o hospital de Mukuru, temos o hospital de Mpitimbi. temos o hospital de Songea e lá em Songea também temos o hospital de Peramio, que é o hospital mais de referência nesta zona. É lá onde sempre recorremos. Então, por causa da distância, sobretudo quando é tempo chuvoso.
6: Daimo Nassane diz que o mesmo se vive na área econômica.
7: De que nossos concidadãos aproveitam a partir de Tanzânia, obterem vários produtos que naqueles mercados de Tanzânia, estamos a falar a partir de Songea, estamos a falar a partir de Macambako, estamos a falar do mercado regional que é Kariakó em Dar es Salaam. Nós, moçambicanos, causa da facilidade.
6: Chefe do posto administrativo de Machege, no Niassa, Daimo Nassane, e as relações entre Moçambique e Tanzânia naquela região fronteiriça. Daimo Nassane falava no segundo congresso, sede do posto administrativo, numa entrevista exclusiva à Rádio Moçambique. De Dar es Salaam para a Rádio Moçambique, Monteiro Bonifácio.
0: Este é o momento reservado ao noticiário econômico com Ana Vinela.

A queda da produção mineira limita o crescimento económico no país e evidencia a forte dependência da indústria extrativa. Dados preliminares do Instituto Nacional de Estatística mostram que entre janeiro e março a produção mineira caiu 21,6% face ao mesmo período de 2025. Segundo o relatório do INE, o primeiro trimestre ficou marcado por um forte contraste entre os diferentes setores da economia, enquanto o comércio e os serviços ajudaram a sustentar o crescimento. A indústria extrativa, um dos principais motores da economia, registrou uma contração expressiva. A sétima edição da Feira Económica da província de Nampula movimentou mais de 109 milhões de meticais, resultado da venda de vários produtos. Além deste ganho, a sétima edição da FENA serviu de uma oportunidade para a criação de 1.400 postos de empregos sazonais e serviços concretos. O governador de Nampula, Eduardo Abdullah, que revelou os dados no fim de semana, elucidou que os frutos da produção da Feira Económica de Nampula continuarão a dar resultados nos próximos tempos. Antes de terminar o noticiário económico, espreitemos as taxas de referência cambial para esta segunda-feira. A compra do rand custa 3 meticais e 85 centavos e pode ser vendido a 3 meticais e 92 centavos. Já o dólar norte-americano pode ser adquirido a 63 meticais e 27 centavos e vendido a 64 meticais e 53 centavos. E por fim, o euro custa 72 meticais e 28 centavos à compra e 73 meticais e 71 centavos à venda. Bom dia.

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1: Os frutos da independência. Moçambique comemorou a 25 de junho o seu 51º aniversário da independência. Antes da independência, a então cidade de Lourenço Marques, atual Maputo, a zona Cimento era exclusivamente habitada por brancos. Igualmente, o Liceu Salazar, atual Escola Secundária Josina Machel, no período colonial era frequentado só por brancos, e o Liceu António Enes, atual Escola Secundária Francisco Manhanga, era frequentado por mulatos, e os filhos dos ditos negros indígenas só podiam frequentar as escolas da periferia. Depois da independência, as escolas passaram a ser inclusivas. E olhando para trás, podemos citar um pouco daquilo que constitui o ganho da independência. Dos vários exemplos, podemos citar os seguintes. Na área da educação, em 1975, existia apenas uma universidade, e não era para todos. Hoje, passados 51 anos, em todas as províncias, existe um estabelecimento de ensino superior. O governo construiu N escolas pré-universitárias, secundárias e primárias. Isto é, hoje Moçambique formou e forma engenheiros e doutores. Na área de saúde, um distrito, um hospital condigno, é prova inequívoca de mais um grande ganho. Os moçambicanos, a cada dia, diminuem a distância para ir a uma unidade sanitária. Moçambique formou muitos médicos em 51 anos. Mais um ganho da independência. Na área de infraestruturas, um banco, um distrito, é mais um ganho da independência. Na área da justiça, um distrito, um tribunal distrital, é mais uma prova inquestionável do ganho da independência. A justiça, cada vez mais próxima do cidadão. Na área de obras públicas e habitação, por exemplo, a construção da ponte da unidade sobre o rio Rovuma, a construção da ponte Armando Emílio Guebuza, em Caia, província de Sofala, a construção da ponte Maputo-Catembe, a construção da ponte Cais da Inhaca, considerada a maior da África Austral, a construção do Estádio Nacional do Zimpeto, entre outras construções de grande magnitude, são provas inequívocas dos grandes ganhos da independência. Liberdade de expressão? Ah! É sem dúvidas um dos maiores ganhos da independência. No tempo colonial, ninguém podia falar de qualquer maneira. Quem se atrevesse, a PIDE estava ao seu encalço. Era levado para ser encarcerado na cadeia de Kadjamanguane. E hoje, com a liberdade de expressão, os moçambicanos se expressam livremente e onde quer que seja. Há mais ganhos? Claramente que há, sim senhor. E são bem visíveis a olho nu. O importante é que cada moçambicano deve saber como valorizar estas conquistas que custaram sangue dos que libertaram Moçambique. Bem haja Moçambique e os seus 51 anos da independência. E citando o saudoso presidente Samora Machel, termino dizendo: a luta continua. Saudações de Silva Free John.

0: Grupos culturais no distrito de Inharima, em Inhambane, trabalham na promoção de danças tradicionais pelas comunidades. Albino Said. Dizemos que na página cultural, neste momento, quando são 7:28, dizíamos que os grupos culturais do distrito de Inharime trabalham na promoção de danças tradicionais pelas comunidades. Este é o cultural preparado para hoje com Albino Said.
1: Bom dia. Um dos grupos envolvidos neste trabalho é o de Ngalanga de Dongane, formado na década de 70, inicialmente como uma agremiação familiar que tinha como objetivo animar as festas locais. Com o passar do tempo, o grupo integrou elementos da comunidade, permitindo que mais pessoas pudessem praticar esta dança, que mistura a timbila e outros instrumentos que dão ritmo aos passos dos dançarinos. O responsável do grupo Ngalanga de Dongane, Henriques dos Santos Lázaro, disse que atualmente o grupo é composto maioritariamente por jovens e crianças, uma estratégia que visa garantir que o mesmo não desapareça.
2: Aqui no nosso grupo tem crianças com 5 anos a começar a aprender a dançar Ngalanga. Principalmente o grupo é evoluído com jovens, crianças. São alunos da escola, outros estão na primeira classe, segunda.
3: Não negam dançar Ngalanga?
2: Não. Se nós mobilizamos...
1: Henrique dos Santos Lázaro, responsável do grupo Ngalanga de Dongane, e as ações visando garantir que esta dança não desapareça. Foram conhecidos no final de semana os vencedores da primeira edição do Festival Cultural Sambo Wato, evento que teve lugar na cidade de Muatize, em Tete. Egídio Pascoal e o detalhe.
4: Para a expressão Njole, o grupo de Katem Sede ficou na terceira posição, na segunda ficou Njole de Chitata e o primeiro lugar foi para o grupo Njole de Malabwe. Para a dança Mafue, o grupo de Nyamitsats ficou em terceiro, o grupo de Malabwe em segundo e, em primeiro lugar, o grupo Mafue primeiro de maio. O governador de Tete, Domingos Viola, que foi um espectador atento ao evento, garantiu que o governo vai continuar a incentivar e a mobilizar parceiros para garantir a realização de mais eventos temáticos.
5: Nós vamos continuar a promover festivais desta natureza para alegrar a nossa população, para alegrarmos-nos uns aos outros, razão pela qual temos aqui o Canhenhe de Moçagama, que é a melhor iguaria que nós temos no distrito de Muatize.
4: Os vencedores da primeira edição do Festival Cultural Sambo Wato receberam como prémios valores monetários disponibilizados pela Vulcan Moçambique, a patrocinadora do evento.
1: A cantora moçambicana Juliana de Souza, baseada em Inhambane, lança mais 2 novos trabalhos musicais virados para a exaltação das vivências e tradições do clã dos Vatonga. Horácio Romão.
6: As novas músicas intituladas Gada Gada e Olá Bonito estão a alimentar os locais de diversão e cerimônias tradicionais na província de Inhambane. É um trabalho que teve a participação de uma voluntária italiana que, ao lado da cantora Juliana de Souza, fizeram uma combinação estonteante das vozes. A cantora Juliana de Souza explica a essência desta música que está a ser aplaudida nas suas atuações em vários eventos.
7: Tem duplo sentido. É um instrumento usado para torrar a farinha tapioca ou o ralo, mas tem um sentido também metafórico, né? A expressão da feminidade expressada ali.
6: Antes do Gigadagada, Juliana de Souza produziu a música intitulada Olá Bonito, que elevou a sua performance, tendo por isso transformado-a numa marca.
7: Então, se tu consegues fazer uma combinação perfeita entre a sua musicalidade e transmitir isto em produtos que as pessoas podem portar, através deles também semearem memórias para onde eles possam ir, é muito importante.
6: Juliana de Souza, cantora moçambicana baseada em Inhambane, que acaba de lançar mais 2 trabalhos musicais que estão a ser um sucesso por estas bandas da terra de boa gente.
1: E assim, estimado ouvinte, fizemos o cultural desta segunda-feira, apresentado por Albino Said de Inhambane. Bom dia.
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0: café de manhã. Hoje vamos refletir sobre as audições públicas em torno do diálogo nacional inclusivo. A nova fase arranca hoje para debater as contribuições recebidas durante as auscultações realizadas no âmbito deste diálogo. Nosso convidado é o presidente da Comissão Técnica do Diálogo Nacional Inclusivo, Dr. Edson Macuaco. Dr. Edson Macuaco, bom dia. É uma honra tê-lo aqui no Café da Manhã da Rádio Moçambique e agradecemos a sua presença e disponibilidade.
1: Muito obrigado. Muito obrigado. Muito bom dia. Queremos agradecer à Rádio Moçambique por convidar-nos para este espaço tão nobre e, sobretudo, por ser uma rádio que continua na liderança nos processos de participação, na promoção de espaços de participação pública dos cidadãos no desenvolvimento do país.
0: Hoje sempre projetando Moçambique.
1: Sempre projetando Moçambique e projetando sempre para o melhor.
0: Muito bem.
1: Hoje sempre.
0: Antes de falarmos da nova fase, sim, e qual é a avaliação dos trabalhos realizados até aqui no âmbito deste diálogo nacional inclusivo?
1: Bom, muito obrigado. Se me permitir, queria começar citando a Sua Excelência Daniel Francisco Chapo, Presidente da República de Moçambique, na sua comunicação que fez à nação no dia 25 de junho na Praça dos Heróis. Ele disse, Sua Excelência disse, e passo a citar: continuamos firmes e inabaláveis na nossa agenda do diálogo nacional inclusivo como instrumento fundamental de consolidação da paz, espaço de convergência dos diversos interesses da sociedade moçambicana e plataforma de inclusão, tolerância, reconciliação e concórdia nacional. Como devem estar a acompanhar, após a conclusão das auscultações realizadas em todo o território nacional e junto da diáspora moçambicana e da sistematização das principais contribuições, o processo entra agora numa etapa igualmente importante, a fase das audições públicas, em função dos principais temas que foram sistematizados, em que os cidadãos tiveram a oportunidade de discutir as principais preocupações e propostas durante a primeira fase. Contribuições recolhidas durante as auscultações, bem como houve um espaço para refletir sobre os diferentes cenários e opções que delas decorrem. Pretendemos que este seja um exercício genuinamente participativo, no qual o povo moçambicano não seja apenas ouvido, mas participativamente na construção de consensos necessários para o futuro deste nosso belo Moçambique. Fim da citação. Estive a citar as declarações proferidas por Sua Excelência Daniel Francisco Chapo, Presidente da República de Moçambique, no dia 25 de junho. Portanto, o balanço é bastante positivo. A primeira fase do diálogo nacional inclusivo, que do ponto de vista de participação foi de auscultações públicas, afirmou-se como um espaço de exercício ativo da soberania, da participação e do exercício da cidadania. O primeiro ganho que tivemos com este exercício foi, sem dúvida, a estabilização política do país, onde os moçambicanos manifestaram a renúncia à violência como expediente, como instrumento para o alcance de seus objetivos e apostaram no diálogo como o mecanismo de persecução de seus objetivos, incluindo até de resolução de litígios ou mesmo de diferenças. Assim, o diálogo nacional inclusivo proporcionou espaço a todos os cidadãos de todos os estratos sociais para que pudessem discutir o Moçambique e cada um deles apresentar a sua visão sobre o que acha que Moçambique deve ser para que todos nós, como moçambicanos, continuemos a ter orgulho de sermos moçambicanos e a preservar as nossas conquistas, a unidade nacional, a coesão nacional e a fortalecer a paz, a estabilidade política como fatores fundamentais para a realização do bem-estar que todos nós almejamos.
0: E quando fala de renúncia da violência, podemos considerar que o diálogo, mesmo antes de terminar, já está a dar frutos.
1: O diálogo, mesmo antes de terminar, já está com frutos palpáveis, concretos, em que todos nós, como moçambicanos, através do exercício da nossa participação, chamamos a nossa consciência individual e coletiva sobre a necessidade de abandonarmos aquilo que era uma tentativa que estava a se criar de uma cultura estranha à cultura dos moçambicanos. Os moçambicanos sempre foram um povo pacífico, um povo unido na diversidade e mesmo nas suas diferenças. Então, a tentativa de trazer uma ideologia e um discurso de ódio, de violência como forma de fazer política, ficou abandonada, e todos os atores, tanto políticos como sociais como econômicos, estão em consenso a participar na mesa do diálogo sem qualquer tipo de discriminação, sem qualquer tipo de exclusão. Por isso que o primeiro ganho que nós temos é esta estabilidade política que o país vive, e a estabilidade política é a base para a estabilidade econômica e social, porque sem estabilidade política, sem a governabilidade do país, não é possível implementar os programas de desenvolvimento e daí obtermos os resultados econômicos e sociais que decorrem da implementação do programa de governo e do desenvolvimento das atividades pelo setor produtivo, em particular o setor público e privado, assim como pela sociedade civil. Então, a normalização da paz, a estabilização política, o normal funcionamento das instituições e a multiplicação de iniciativas de diálogo institucional a vários níveis veio resgatar valores muito importantes da cultura cívica e da cultura política dos moçambicanos e restaurar a necessária harmonia social, a estabilização e a partir daí todos os moçambicanos se lançarem naquilo que tem sido a palavra de ordem de Sua Excelência Daniel Francisco Chiapo, Presidente da República, quando diz: vamos trabalhar.
0: E arranca hoje a fase das audições públicas para debater as contribuições recebidas durante as auscultações realizadas no âmbito deste diálogo. Nova fase, qual é o foco central deste importante momento que segue?
1: Excelente. Enquanto na primeira fase, ou a fase anterior, a Comissão Técnica desdobrou-se indo ao terreno sem nenhuma proposta na manga, portanto, abrindo espaço para que todos os cidadãos pudessem, de forma livre, espontânea, trazer os conteúdos para a mesa do diálogo, para o debate, trazendo as suas opiniões sobre quaisquer temas. Nesta fase atual já temos um foco, portanto, é por isso que é uma audição, há um objeto concreto em torno do qual se espera que gravite o debate. E qual é o objeto? É que já fizemos a sistematização das contribuições que recebemos na fase das auscultações. Porém, desta sistematização resultou que não há neste momento uma única visão de todos os moçambicanos sobre todos os problemas. Aliás, os próprios problemas, há dois tipos de problemas. Há problemas que, pela sua natureza, não carecem de mudança de leis, é uma questão de mudança de atitudes, ou seja, que não resultam da qualidade das leis que nós temos, e há problemas que a sua resposta encontra-se no plano normativo, que podem resultar da ineficácia de algumas leis ou de algumas políticas públicas. Agora, nesta questão das respostas aos desafios, encontramos três cenários que se evidenciaram. Um primeiro cenário de moçambicanos que julgam que o caminho a seguir tem que ser o de refundação do Estado, ou seja, realizar reformas profundas, portanto, reformas radicais, uma espécie de, vamos dizer, que irmos ao paradigma zero, né? E reconstituir o Estado. O que passaria, por exemplo, por a organização de uma Assembleia Constituinte, portanto, ou pelo menos a assunção de poderes constituintes, não para rever a Constituição, mas para aprovar uma nova Constituição. Aquilo que juridicamente se diz, criar uma nova república, que pode significar a mudança do sistema político, a mudança do sistema de governação, a mudança do sistema eleitoral. Portanto, cria-se um novo paradigma de Estado. Agora, existe o segundo cenário, que é dos moçambicanos que pensam que temos que fazer reformas moderadas. Isto é, nem tudo está mal, né? Há coisas boas, há conquistas. Então, em reformas moderadas, iria-se manter o que está bom, né? Iria-se consolidar o que são conquistas e poderia-se melhorar o que não está, quer dizer, ia-se mudar o que não está bom, ia-se melhorar o que carece de aprimoramento e também pode-se introduzir novos elementos na perspectiva de consolidar, portanto, o Estado de Direito Democrático e de Justiça Social. Digamos que seriam mudanças, não no sentido de ruptura, mas mudanças no sentido de aprofundamento, no sentido de reforço das instituições, da cultura democrática, da sociedade democrática, do Estado democrático. Portanto, seriam reformas no sentido de aprimoramento, de consolidação. Existe um terceiro cenário, que há moçambicanos que julgam que, bom, o caminho a seguir tem que ser o de continuidade com ajustes, né? O que significa que defendem que é preciso manter o status quo, portanto, manter o sistema político, o sistema jurídico, portanto, o sistema de governação, nos termos em que ele se encontra, e realizar alterações pontuais, alterações mínimas, mas que não descaracterizam, não desconstroem a essência do sistema. Então, a ideia é colocar estes três cenários à discussão para aferirmos entre os três cenários qual é o cenário que deve prevalecer, democratizar a decisão sobre os três cenários. Porque só com uma decisão sobre qual dos três cenários deve prevalecer é que podemos já caminhar para a construção do consenso final, do produto final do diálogo nacional, inclusive.
0: E qual foi a filosofia utilizada pelo COTE para transformar as contribuições recolhidas nas auscultações em apenas três cenários de reforma do Estado?
1: Exatamente. O exercício não foi fácil, é um exercício bastante complexo, como devem imaginar. A Comissão Técnica está com milhares e milhares de papéis, de documentos, de contribuições apresentadas nas reuniões de auscultações públicas, nas mesas redondas de debates temáticos, no Congresso da Justiça, em eventos de iniciativa de cada uma das organizações que espontaneamente desencadeou também seus processos de auscultação de forma paralela, mas articulada com a Comissão Técnica, e depois de documentos que recebemos virtualmente através das plataformas digitais, redes sociais. Então, tivemos que fazer um grande trabalho de sistematizar este material, de modo a que pudesse ser um material objeto de debate e dele resultar alguma decisão. Porque, como pode imaginar, a decisão final não será necessariamente um somatório das opiniões expressas por cada um dos cidadãos individualmente. Teremos que transformar estas ideias individuais de pessoas singulares e coletivas num conjunto com alguma sistemática, né? Porque quando se fala de uma Constituição, de uma lei, de uma política pública, ela tem que ter dentro de si alguma coerência, alguma integridade. Então, devemos fazer o exercício de agrupar, organizar as várias ideias, opiniões, em diferentes perspectivas, como foram apresentadas, de forma bruta, sem qualquer juízo de valor, sem qualquer depreciação, sem qualquer preconceito, né? Por isso que ao levarmos esta, ao entrarmos para a fase das audições públicas, não vamos lá com um único cenário. Porque dissemos que não, se levamos um único cenário, não estaremos a ser realistas, não estaremos a refletir aquilo que foram as opiniões refletidas, tínhamos que levar as várias ideias. Então, da sistematização resultou que as várias ideias eram agrupáveis em três cenários. Vou dar um exemplo hipotético. Sobre eleições, por exemplo, a questão de votação eletrónica, manual ou não. Logo aparecem três ideias. Uma ideia é que não, temos que fazer a votação manual. Por quê? Porque há Moçambique, não é só Maputo, há muitas zonas sem acesso à energia, há ainda um grande exercício de literacia digital que precisa fazer, há muita gente sem acesso, sem domínio, é uma civilização mais oral do que escrita, há muitos constrangimentos, por ser também excludente, mas também pode haver receios de manipulação dos sistemas eletrônicos, essas questões todas. Então, há quem tem receio de que avançar para a votação eletrônica pode
0: ter as suas consequências,
1: negativas. Mas há outro grupo que diz que não, temos que avançar para a votação eletrônica. A votação eletrônica é mais segura, é mais rápida, portanto, resolve o problema da morosidade, é mais confiável, e vamos ter um processo mais credível. Basta avançar para a votação eletrônica. Depois aparecem uns que são intermediários, que não. Podemos ir gradualmente ver que etapas, que processos podem ser feitos de forma eletrónica. Não todo o processo, a priori, ser feito de forma eletrónica, porque não há condições infraestruturais, não há condições técnicas, e os cidadãos também precisam de um exercício de alfabetização digital ou de educação cívica.
0: Nota-se claramente que o debate é muito aceso.
1: É um debate bastante rico.
0: Vale a pena dialogar.
1: Não, vale a pena dialogar, e o que nós fizemos como Comissão Teca foi evitar irmos ao debate com respostas, evitarmos irmos ao debate com preconceitos. Por isso fomos à auscultação pública sem nenhuma opinião, sem nenhuma posição.
0: Vamos agora ouvir os nossos ouvintes.
1: Muito obrigado.
2: 21-31-77-77 ou então 82-34-77 são os nossos números já disponíveis para o estimado ouvinte participar no Café da Manhã. Pode escrever-nos também na nossa página do Facebook, Jornal da Manhã, RM. Já temos em linha o nosso primeiro ouvinte, Júlio Samson, a partir de Congolote. Caro ouvinte, bom dia.
3: Bom dia, África. Bom dia, Shaoki. Bom dia, Dr. Makwapa. Há muita coisa que se diz e se fala sobre diálogo inclusivo, mas a minha questão, doutor, está ligada à questão da revisão da lei eleitoral, porque eu acho que o que provocou esse grande problema de manifestações foi justamente por causa das eleições. Doutor, não acha que não vamos atrasados sobre a questão da lei eleitoral, tendo em conta que já em 2028 temos eleições autárquicas ou municipais? E depois dessa discussão, consultação pública, a lei vai para a Assembleia da República. Não vamos atrasados com a questão da lei eleitoral? Muito obrigado. Júlio Samson, do Congolote, Moçambique de Matola. Bom dia.
2: Bom dia, caro ouvinte. Vamos agora atender o ouvinte Félix Parruque, a partir de Xaixai. Bom dia.
4: Bom dia, Vitor África. Bom dia, Ernesto Saúde. Bom dia, doutor Edson Macuaco. Bom, quero saudar a este processo. Na verdade, é um exercício muito grande no qual precisa-se, de fato, de escolher aquilo que são as sensibilidades, em função, naturalmente, das várias divergências que o país tem e que foram encontrando ao longo deste processo. O colega que me antecedeu, o Samson, fala da lei eleitoral, e o Dr. Macuaco, na sua questão, também dava um exemplo, ainda que patético, mas é o que está acontecendo, não é? Em relação às eleições. Eu penso que dessas contribuições que foram sendo colhidas ao longo do tempo, não devemos, Dr. Macuaco, termos receio de avançarmos, porque o que de fato culminou esta decisão de diálogo nacional inclusive é exatamente por conta dessas diferenças e em função dessas coisas de eleições, de divergência ali e acolá. Então, eu penso que essas propostas estão na mesa. Devem serem tomadas com muita seriedade e avançarmos, doutor, porque se nós quisermos, enfim, resguardar um pouco, podemos atrasar o processo de Moçambique e dar oportunidade a fazer digamos assim, alterações pontuais, o que não se pretende. Agora, para terminar, doutor, gostaria de perceber, esta fase na qual queremos entrar agora, quem vai debater essas três propostas importantes para que possamos, de fato, já ter um documento final deste diálogo nacional, inclusive? Um abraço para o professor que já está aí nas mais de um pouco.
2: Temos agora o ouvinte Domingos Xunga, a partir de cá, e em Sofala. Caro ouvinte, bom dia.
5: Vitor África, muito bom dia e bom dia aos ouvintes da Rádio Moçambique. Eu, Domingos Xunga, de Caia, província de Sofala, posto administrativo de Muraça. Primeira coisa, quero saber, essa nova fase que arranca hoje, será que vai abranger para todos os moçambicanos em todas as províncias? Para nas zonas recônditas, o que podem esperar durante esse diálogo nacional inclusivo? Para terminar, agradecer o senhor convidado pela presença nos estúdios da Rádio Moçambique. É o Domingos Xunga de Caia, província de Sofala. Muito bom dia e bom trabalho.
2: Obrigado, caro ouvinte, pela audiência. Vamos agora ler as mensagens que temos na nossa página do Facebook. Temos a do 2020 Bento, que escreve: bom dia, RM, as minhas questões. Qual é a faixa etária abrangente a este diálogo e quem faz este interrogatório nas comunidades? Escreve-nos o 2020 Ano Bento, a partir de Muidumbi. Temos também a mensagem do ouvinte Lencastre Pacua, que escreve: saudações aos profissionais da Rádio Moçambique e aos estimados ouvintes. Gostaria de colocar duas questões ao convidado. Como avalia a implementação das contribuições e preocupações recebidas até o momento? E a outra questão, nesta fase do processo, quantas brigadas serão constituídas para garantir a implementação destas ações? Temos também a mensagem do ouvinte Rubens Jaime, a partir da Massinga, que escreve: bom dia, café da manhã. Quem são os intervenientes da segunda fase do diálogo nacional? E de Quilomane, escreve-nos o ouvinte Jubek Alfândega: saudações, café da manhã. Já o arranque da nova fase do diálogo nacional inclusivo, os coordenadores que estavam afetos nas províncias no diálogo passado serão os mesmos? Vamos fechar este espaço de interação com o ouvinte Nelson Vasco. Caro ouvinte, bom dia.
6: Bom dia, doutor. Bom dia, Restaúdi. Bom dia também ao doutor Nelson Vasco, que me admiro muito. Doutor, eu hoje as eleições vai ser assim. Sei lá, quando nós mudamos, é a opinião, mudamos as eleições para a eletrônica, será que o conflito vai acabar? E também, o governo já deu espaço para nós sindicatos, mas temos aquela coisa que quando é escolhido, quando não está o partido X, pronto, o diálogo não vai correr de pé. Não é bem assim. Esse diálogo é para nós todos. Ninguém é mais importante nesse diálogo nacional exclusivo. Vamos para a nossa mente, mas vamos debater muito mais por causa das eleições, porque é que nós temos problemas sérios.
2: Muito obrigado, caro ouvinte, para darmos espaço às respostas. Ernesto Chauque.
0: Muito bem, passamos a palavra para o nosso convidado, Dr. Edson Macuaco, para poder fazer comentários à volta da intervenção dos nossos ouvintes.
1: Muito obrigado. Primeiro quero agradecer a todos os ouvintes pelas intervenções. Todas as questões apresentadas são por nós apreciadas, são bem-vindas, são questões pertinentes. Vou comentar de forma, portanto, cada uma delas na medida possível. A primeira é sobre a questão do tempo. Concordamos que o tempo é um grande desafio para o processo, por isso estamos a fazer tudo o que está ao nosso alcance para que o diálogo nacional, o processo da produção da lei eleitoral, não comprometa o calendário eleitoral. Aliás, este foi o compromisso assumido por Sua Excelência Daniel Francisco Chiapo, Presidente da República de Moçambique, e nós estamos a cumprir de forma resoluta. O que nós estamos a evitar é também fazermos as coisas às pressas, a correr, que é para, costuma-se dizer que a pressa às vezes é inimiga, né, da perfeição. Então, estamos cientes do desafio do tempo, mas precisamos de trabalhar com a serenidade necessária e ouvir a todos os atores. Portanto, sobre quem vai debater as três propostas. São os moçambicanos, todos nós, sem exceção, tal como aconteceu na primeira etapa da participação, que foi da auscultação. Nesta etapa, o processo não é seletivo, o processo é inclusivo, não é um privilégio de uns, não. Este é um direito e um dever cívico de todos de participar e contribuir sem qualquer exceção. Outro ouvinte pergunta, será que vão chegar às zonas recônditas? Nós vamos dizer que para o diálogo não há zonas recônditas. Todo o país é igual e participa de forma igual. Por isso, temos 11 brigadas para as 10 províncias e a cidade de Maputo que estão prontos para trabalhar em todos os distritos e vão chegar às localidades. E vamos também, para além de espaços físicos de participação, continuar também a privilegiar formas virtuais de contribuição. Mas, em termos de abrangência, a Comissão Técnica está preparada para escalar todo o país real e levar tanto às audições, às comunidades e às comunidades às audições. A outra questão é qual é a faixa etária abrangida. Bom, são todas as faixas etárias. O Diálogo Nacional tem esta particularidade de que mesmo as crianças são chamadas a participar. Né? Nós tivemos sessões onde só estivemos a ouvir crianças, que pronto, também são parte da sociedade e muitas vezes são os que muito sofrem das consequências de alguns problemas ou de algumas ações dos adultos, mas também porque esta questão do diálogo seja parte da nossa cultura cívica, da nossa cultura política. Então, ao fazer com que elas também participam, também se apropriam e cultivam esta cultura democrática que é fundamental. Então, em termos de faixa etária, são todas as faixas etárias. Agora, como é que se avalia a implementação? Bom, a avaliação é bastante positiva. Vimos que, primeiro, todos os atores políticos abdicaram, abandonaram os discursos de divisão, de ódio, de violência, fazem os seus trabalhos políticos baseando-se em discursos pacíficos, respeitando a ordem estabelecida e privilegiando o diálogo para a manifestação das suas opiniões. Mas também temos um exemplo bastante didático de Sua Excelência, o Presidente da República, Daniel Francisco Chapo, que continua aberto, disponível a dialogar, a interagir com todos os segmentos sociais e também já apresentou propostas concretas de normas no Parlamento que já começam a dar resposta a algumas das questões que fomos sendo apresentados no Diálogo Nacional, inclusive como é o caso da lei sobre o conteúdo local, que é uma lei nova que há bastante tempo era solicitada, era colocada, a questão da revisão da lei sobre descentralização, da lei de minas, lei de petróleo, todo este pacote, este movimento já faz parte. Portanto, queremos, antes de terminar, convidar a todos os moçambicanos a que participem de forma ativa, se apropriem desta fase das audições públicas e que deem as suas contribuições e propostas para o consenso nacional e o desfecho bastante positivo do Diálogo Nacional, inclusive.
0: Muito obrigado, Dr. Edson Macuaco, presidente da Comissão Técnica do Diálogo Nacional Inclusivo, e falando aqui do arranque da nova fase e que é hoje e que perspectiva mudanças no sistema eleitoral, na organização da República, na configuração do Estado, na sequência das contribuições recebidas durante a fase das auscultações. E assim foi o Café da Manhã.
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0: distrital, de acordo com o comunicado da Presidência. O Presidente da República vai manter contacto com a população, as autoridades locais e diferentes segmentos da sociedade. E cidadãos entrevistados pela Rádio Moçambique Montepuez, ponto de partida da visita, consideram a deslocação do chefe de Estado a Cabo Delgado como oportunidade para partilhar os desafios da população.
1: Calibo Vitorino, eu gostaria de pedir o emprego nós, os jovens, e também aumentar o número das escolas e mais reabilitar as estradas que estão estragadas. A Montepuez para Pemba.
2: Camilo Alberto Arlindo. Andar daqui 30 km, fazer 6 horas do tempo, é muito doloroso. E outra coisa que nós temos aqui, temos problema do hospital. Aqui no hospital não há medicamento. Outra coisa, temos problema de água aqui. Aqui há falta de água, não temos água nesse nosso distrito.
0: Cidadãos entrevistados pela Rádio Moçambique em Montepuez e a visita de trabalho do Presidente da República a Cabo Delgado. Arranca hoje a fase das audições públicas para debater as contribuições recebidas durante as auscultações realizadas no âmbito do Diálogo Nacional Inclusivo. A Comissão Técnica para o Diálogo Nacional Inclusivo perspectiva mudanças no sistema eleitoral, na organização da República e na configuração do Estado, na sequência das contribuições recebidas durante a fase das auscultações, segundo o presidente da Comissão Técnica para o Diálogo Nacional Inclusivo, Edson Makwakwa.
3: Há quem pense na mudança de um sistema presidencial para um sistema parlamentar. Há quem pense na mudança de um sistema de eleição proporcional baseado em listas partidárias para um sistema de eleição individual. O segundo cenário, onde iriam ser mantidas questões consideradas como boas do atual sistema político e jurídico. O terceiro cenário, que seria o de alterações pontuais, mantendo o atual sistema político.
0: Presidente da Comissão Técnica para o Diálogo Nacional Inclusivo, Edson Makwakwa. Perto de 56 mil habitantes do distrito de Maua, na província do Niassa, não têm acesso à água potável. Jornalista Margarida Mchembo.
4: Este número corresponde a 61,3% dos 90 mil habitantes do distrito de Maua. A situação se deve a um número reduzido de fontes de água existentes, aliada à dispersão da população. A fraca cobertura em água é mais gritante nos postos administrativos de Maiaca, Mapula e na sede do distrito de Maua. O diretor dos Serviços Distritais de Planeamento e Infraestruturas de Maua, Felizardo Biriate, diz que nestas regiões a população recorre à água dos rios e poços caseiros, correndo risco à saúde. A fonte afirma que para minimizar esta carência, o governo e parceiros vão construir este ano 2 sistemas e 3 furos de água. Margarida Nchuampo, em Lixinga.
0: A Procuradoria-Geral da República realiza hoje em Maputo o 4º Seminário sobre Cibercriminalidade e sob lema por uma ação firme contra a burla e fraude eletrónica, investigação, cooperação e responsabilização. O evento é dirigido a magistrados do Ministério Público e Judiciais, investigadores do CERNIC, representantes de entidades reguladoras, instituições de crédito e sociedades financeiras, empresas de telecomunicações e de carteira móvel, organizações da sociedade civil, instituições de ensino superior, estudantes universitários, bem como especialistas nacionais e estrangeiros em matéria de prevenção e combate a burlas e fraudes eletrónicas. O seminário visa reforçar a capacidade do Ministério Público e os demais intervenientes na detecção, prevenção, investigação e repressão das burlas e fraudes eletrónicas, com especial enfoque na articulação interinstitucional e cooperação internacional, refere um comunicado. O Instituto Nacional dos Transportes Rodoviários reúne-se a partir de hoje até quinta-feira próxima no seu 5º Conselho Consultivo. O evento a ter lugar na cidade da Beira, em Sofala, será realizado sob lema apostar na competência e integridade do capital humano para melhor servir ao cidadão. Um comunicado de Inatro refere que o encontro reúne órgãos de direção e quadros para avaliar o desempenho institucional, definir prioridades e alinhar as principais ações que irão reforçar a capacidade do Inatro em responder com maior eficácia aos desafios do setor rodoviário e às expectativas dos cidadãos. No plano internacional, o exército israelita aprovou ontem a continuidade das operações militares no sul do Líbano, tendo feito novos ataques na região, de acordo com a Lusa. A continuidade das operações militares israelitas no Líbano foi aprovada mesmo com o acordo sobre paz e segurança duradouras, anunciado a CQE entre os dois países.

países. O exército israelita diz já em comunicado que o objetivo é atacar membros do Hezbollah perto da zona de segurança definida por Israel. O Hezbollah, por seu turno, opôs-se ao diálogo e descreve o acordo como um erro grave. Na sexta-feira passada, foi anunciado em Washington um acordo preliminar entre Israel e Líbano sob mediação norte-americana. Fechamos com o desporto. A seleção de futebol do Canadá qualificou-se ontem para os oitavos de final do Mundial da FIFA 2026, após derrotar a congênere da África do Sul por 1-0. O golo que deu vitória ao Canadá foi marcado aos 92 minutos por Eustáquio. As eliminatórias prosseguem hoje com os jogos Brasil-Japão às 19 horas de Moçambique e Alemanha-Paraguai às 22 horas e 30 minutos. Apresentamos as notícias no próximo bloco às 9 horas.

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1: Acompanhe as notícias a esta hora, apresentadas por Adérito Lipang. Muito bom dia.
2: Muito bom dia, Albertina Zandamela e ouvinte. O Presidente da República, Daniel Chapo, trabalha esta manhã no distrito de Monte Poês, no quadro da visita de trabalho que efetua à província de Cabo Delgado, no âmbito da iniciativa de governação com o povo. Vamos ao detalhe, em direto, com o jornalista Florencio Mussá, já posicionado em Monte Poês. Florencio, bom dia.
3: Bom dia, Adéri Tulipang. Bom dia, caro ouvinte. É verdade, o chefe do Estado é esperado aqui na cidade de Monte Poês, primeiro ponto da sua visita de trabalho à província de Cabo Delgado. Neste distrito, o chefe do Estado agenda orientar um comício aqui na sede distrital, local onde neste momento nos encontramos, dizer que centenas de pessoas já estão aqui neste local à espera de chefe do Estado, o que quer dizer que a cidade de Monte Poês já vive a festa desta visita do Presidente da República. Mas antes deste comício, o chefe do Estado vai visitar a exposição das potencialidades económicas da província de Cabo Delgado, para então depois dirigir-se a este local onde vai orientar o comício. Muita expectativa também manifestada aqui por alguns cidadãos que falaram à Rádio Moçambique dialogar com o chefe de Estado naquela que é a primeira visita oficial a esse distrito desde que Daniel Chapo é presidente da República de Moçambique. De certeza que teremos aqui também a presença de alguns cidadãos provenientes dos distritos de Palama e Namuno, para então vir acompanhar a mensagem do chefe do Estado neste primeiro dia da visita de trabalho à província de Cabo Delgado. Nós vamos fazendo acompanhamento, nos próximos momentos traremos mais detalhes desta visita, que tal como dissemos, está a iniciar hoje e terá duração de 4 dias. Até já.
2: Até já, Florencio. Noutras notas, o presidente da Comissão Técnica para o Diálogo Nacional Inclusivo apela ao envolvimento de todos na fase das audições públicas que hoje arranca em todo o país. Edson Macuaco recorda que esta é uma etapa crucial para a conclusão do processo, que poderá resultar em reformas no sistema eleitoral e na configuração do Estado. Por isso, Edson Macuaco refere que estão criadas as condições para o arranque do processo, tendo sido criadas brigadas que vão trabalhar em todos os distritos do país.
4: Temos 11 brigadas para as 10 províncias e a cidade de Maputo que estão prontos para trabalhar em todos os distritos e vão chegar às localidades. E vamos também, para além de espaços físicos de participação, continuar também a privilegiar formas virtuais de contribuição. Mas, em termos de abrangência, a Comissão Técnica está preparada para escalar todo o país real e levar tanto às audições, às comunidades.
2: Edson Macuaco falava esta manhã em entrevista à Rádio Moçambique, no quadro do arranque hoje da fase das audições públicas que visam debater as contribuições recebidas durante as auscultações realizadas no âmbito do Diálogo Nacional Inclusivo. E a Comissão Técnica do Diálogo Nacional Inclusivo em Manica assegura que estão criadas as condições para o arranque a partir de hoje das audições públicas. Jornalista Moisés Sayela.
5: O membro da Comissão Técnica destacada para a província de Manica

0: Pública, Miguel Kenas, explicou que se esperam três cenários a saber: a manutenção do modelo atual com alterações pontuais, reformas moderadas e que propõem mudanças mais significativas e a reforma profunda que contempla transformações estruturais. De acordo com Miguel Kenassi, desta vez o processo será alargado para além das sedes distritais, abrangendo igualmente os postos administrativos e localidades, com o objetivo de garantir uma participação mais ampla e rural. A partir da cidade de Chimoio, Moisés Sayala.
1: Ainda na atualidade política, a secretária-geral da Organização da Mulher Moçambicana inicia hoje uma visita de trabalho à província de Tete no âmbito da monitoria e assistência aos órgãos de base. Ana Avenila.
2: Durante três dias, Cidália Chauk vai trabalhar sucessivamente na cidade de Tete e nos distritos de Macanga e Angónia. Naqueles locais, a secretária-geral da OMM vai dirigir as sessões extraordinárias dos secretariados distritais da agremiação, reunir-se com os membros e visitar associações mais empreendedoras. Da cidade, Ana Avenila.
1: Na atualidade internacional, o suspenso chefe adjunto da inteligência sul-africana, o major-general Feroz Khan, sobreviveu esta noite, melhor, na noite deste domingo, a uma tentativa de assassinato. Segundo a polícia sul-africana, Khan foi baleado por desconhecidos na zona de Houghton, no nordeste de Joanesburgo. Esta semana, Feroz Khan deveria prestar declarações na comissão criada pelo presidente Cyril Ramaphosa, que investiga a alegada captura do sistema de justiça criminal da África do Sul. Feroz Khan encontra-se neste momento hospitalizado depois de ter sido submetido a uma cirurgia de emergência. No desporto, a seleção de futebol do Brasil defronta hoje às 19 horas a congênero do Japão no prosseguimento da fase de eliminatórias no Mundial da FIFA 2026. Ainda hoje, a seleção da Alemanha defronta o Paraguai às 22 horas e 30 minutos. Ontem, a seleção do Canadá qualificou-se para os oitavos de final após derrotar a congênero da África do Sul por 1-0. O golo que deu vitória ao Canadá foi marcado aos 92 minutos por Eustáquio. Para fechar o resumo das temperaturas máximas previstas para hoje nas principais cidades, Maputo e Tete podem atingir 31 graus centígrados, para Pemba e Xai-Xai prevê-se 30 graus, Beira e Nampula 29, Quelimane 28, Vila Ankulo 27, Inhambane e Chimoio 25, por último Lixinga com 24 graus centígrados de temperatura máxima prevista. Próximas notícias às 10 horas.
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2: Muito bom dia, Feliciano Diogo, e saudações extensivas ao estimado ouvinte. A secretária-geral da Organização da Mulher Moçambicana, OMM, Cidália Chauca, inicia esta segunda-feira uma visita de 3 dias à província de Itata, no âmbito da monitoria e assistência aos órgãos de base. Durante 3 dias, Cidália Chauca vai trabalhar sucessivamente na cidade de Itata e nos distritos de Macanga e Angónia. Naqueles locais, a secretária-geral da OMM vai dirigir as sessões extraordinárias dos secretariados distritais da gremiação, reunir-se com os membros e visitar a Associação Aliás Mães Empreendedoras. O Procurador-Geral da República inicia hoje, até o próximo dia 4 de julho, uma visita de trabalho à província de Itata para avaliar o funcionamento do Ministério Público e a qualidade dos serviços prestados à população. Em Itata, Américo Uetela irá acompanhar as atividades desenvolvidas pelos órgãos da Administração da Justiça, inteirar-se dos principais desafios e reforçar a articulação institucional com os diversos parceiros. A visita inclui audiências com a população, reuniões de trabalho com magistrados judiciais e quadros do Ministério Público nos distritos de Mago e Caurabassa, Moatiz, Angónia e na cidade de Itata. Uma nota em nosso poder refere que a visita do Procurador-Geral da República contribui para o reforço da eficiência e da melhoria contínua da prestação de serviços aos cidadãos na província de Itata. Na província de Itata persistem casos de mortes resultantes do conflito homem-fauna bravia no Parque Nacional de Mago, uma situação que continua a preocupar as autoridades. Trata-se de uma área de conservação que se estende pelos distritos de Mago e Caurabassa e Zumbo, que registrou desde o início deste ano 10 vítimas mortais. As 10 pessoas perderam a vida na sequência de ataques de animais tidos como problemáticos naquela área de conservação, considerada como um dos maiores destinos turísticos de Moçambique. Os hipopótamos e os crocodilos continuam a ser os animais mais mais problemáticos, sobretudo nas comunidades ribeirinhas ao longo do Rio Zambeze, da Albufeira de Caurabassa. A administradora do Parque Nacional de Mago explicou que os elefantes deixaram de ser a principal causa de mortes, resultado das estratégias adotadas para afastar esses animais das zonas habitadas. Juliana Muito alerta que os crocodilos e os hipopótamos continuam a representar uma ameaça para a população que depende diariamente das águas do Rio Zambeze para a pesca, agricultura e outras atividades de subsistência. Mais de 3 mil novas ligações domiciliárias de energia elétrica foram efetuadas este ano no distrito de Doa, na província de Itata, no âmbito da implementação do programa Energia para Todos. As ligações abrangeram algumas povoações e comunidades do distrito, com destaque para Messito, Nhanfite, Gundana, Xambu, Tofu, Xazia, Sueza, Jusina, esta última situada na sede distrital de Doa. A expansão da rede elétrica está a contribuir para a melhoria das condições de vida da população, permitindo maior acesso à iluminação doméstica e à conservação.

0: de alimentos e ao desenvolvimento de pequenos negócios. Segundo o diretor de Planeamento e Infraestruturas de Doha, o programa Pró-Energia visa igualmente criar condições para o crescimento econômico local por meio da dinamização das atividades produtivas. Manuel Mendoso acrescentou que a eletrificação das comunidades representa um passo importante para o desenvolvimento do distrito, reduzindo e promovendo melhores oportunidades para as famílias. Reduziu consideravelmente o número de combatentes da defesa da soberania e da democracia que requerem pensões nos serviços provinciais de combatentes em TAT. Nos últimos meses é insignificante o número dos que remetem requerimentos, segundo o diretor dos serviços provinciais dos combatentes. Marcelino Cefani disse que são vários motivos que levam os combatentes em causa a requerer a sua pensão tardiamente. Segundo Cefani, apesar do reduzido número dos requerentes, não significa que o processo terminou. Desporto. A direção executiva do Planície de Empade promete continuar imparável no decurso da segunda volta da divisão de honra em futebol, que vai ser retomada brevemente. Tal como terminou a primeira volta e com 29 pontos no topo da tabela classificativa, Caetano Vontade quer fazer o mesmo até à ponta final do campeonato, que está a ser extremamente difícil e mais competitivo. Com os reforços esperados das equipas de Manica, Caetano Vontade diz que a vontade mesmo é voltar a pousar o topo, muito cobiçado pelas equipas participantes e com destaque para a Sindala África de Marara e a DC, seus direitos perseguidores. Vontade aproveitou a ocasião para agradecer a todos os adeptos de futebol, entre os residentes do bairro Pado, em particular, pelo apoio prestado à sua equipa ao longo de toda a primeira volta da prova. A equipa Mambus Team A vence Mambus Team B por 55, aliás, 85 a 56 e coloca-se ao líder o SPT, ambos com 12 pontos. O jogo contava para a jornada 2 da segunda volta do torneio de abertura para o Provincial de Basquetebol Sénior Masculino, edição 2026. A contar para a mesma ronda, a equipa das Quininas derrotou a Vulcan Tete por 65-54, depois de estar a vencer ao intervalo por 34-28. Com esses desfechos, o ISPT mantém-se no topo com 12 pontos, os mesmos do Mambus Time A, Quininas da segunda, terceira posição, e o Mambus Time B continua na sexta e última posição, agora com 7 pontos. Temperaturas máximas previstas para esta segunda-feira, 29 de julho, aliás, de 2026, está de data 31 graus centígrados, Vilas de Chitima e Inhambane 30, Zumbu 29, Frangongo 25, Longo 24 e, por último, Sangano com 19 graus Celsius. Foram as notícias apresentadas esta hora. O próximo bloco vai para o ar às 13 horas na primeira edição do Jornal de Tete. Feliciano Diogo e ouvinte, uma vez mais, bom dia.
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0: apresentadas por Adérito Lipang. Muito bom dia.
1: Uma vez mais, bom dia, Albertina Zandamela e ouvinte. O presidente da República, Daniel Chapo, já se encontra no distrito de Monte Poeix, primeiro ponto da visita de trabalho à província de Cabo Delgado, no âmbito da iniciativa de governação com o povo. Vamos então em direto para o detalhe desta notícia com o jornalista Florencio Mussá. Florencio, bom dia.
2: Bom dia, Adérito Lipang, caro ouvinte. Confirmar aqui a presença do chefe de Estado aqui no distrito de Monte Poeix, concretamente aqui na cidade, sede digital. O presidente da República já se encontra. Neste momento, o chefe de Estado está a visitar a exposição das potencialidades económicas do distrito de Monte Poeix e da província de Cabo Delgado. Esta é a primeira atividade que vai realizar o chefe de Estado, porque depois ele dirigir-se ao local do comício, onde vai orientar o primeiro comício dos três previstos nesta sua visita à província de Cabo Delgado, que vai durar precisamente 4 dias. Aqui no local do comício tudo já está posto, com a população presente de forma intensa aqui neste local, que veio para então poder receber a mensagem do chefe de Estado, tal como dissemos, está a iniciar a sua visita de trabalho a esta província hoje e concretamente aqui na cidade de Monte Poeix. Nós voltamos com o comício e com mais informações. Até já.
1: Até já, retratos dos momentos iniciais da visita de trabalho à província de Cabo Delgado, sendo que neste momento o chefe de Estado encontra-se no distrito de Monte Poeix. Ainda em Cabo Delgado, a execução do programa de manutenção de estradas poderá estar condicionada este ano devido à insuficiência de fundos. O detalhe por Florinda Fernando.
3: Neste momento, o setor de estradas dispõe de apenas 266 milhões de meticais para a manutenção da rede viária, contra 393 milhões disponibilizados no ano passado, representando uma redução em 32% do orçamento. O delegado provincial da Administração Nacional de Estradas em Cabo Delgado, Jorge Guvanica, explicou que, tendo em conta as limitações financeiras, a prioridade é a conclusão das obras transitadas em 2025, afastando numa primeira fase a execução de novas intervenções na rede viária.
1: O Gabinete Provincial de Prevenção e Combate à Droga em Inhambane está a reforçar o combate ao consumo de álcool e drogas em instituições públicas. As ações em curso incluem a realização de palestras visando sensibilizar os funcionários públicos sobre os riscos de consumo de drogas. É uma informação prestada por Orlando Taula, do Gabinete Provincial de Prevenção e Combate à Droga em Inhambane.
4: Às vezes tem havido conflitos familiares, falta de entendimento, quando volta de lá grosso, ou vem criar confusão em casa, ou gasta dinheiro que nem resta para sustentar a família no serviço. Vamos supor que alguém está a consumir até a madrugada. Acorda cansada, acorda com lazer, não consegue ir trabalhar. Como é que vai se entender com seu chefe? Ele está lá para trabalhar, tem lá certas metas para cumprir.
1: Orlando Taula disse ainda que tendem a aumentar casos de consumo de bebidas alcoólicas e outras drogas envolvendo funcionários públicos em Inhambane. O Procurador-Geral da República inicia hoje uma visita de trabalho à província de Tete. Américo Latela vai avaliar o funcionamento do Ministério Público e a qualidade dos serviços prestados à população. Ignácio Gamay.
5: Américo Latela irá acompanhar as atividades desenvolvidas pelos órgãos da Administração da Justiça, inteirar-se dos principais desafios e reforçar a articulação institucional com os diversos parceiros. A visita inclui audiências com a população, reuniões de trabalho com magistrados judiciais e quadros do Ministério Público nos distritos de Mágoa, Caurabaça, Moatize, Angónia e na cidade de Tete. Uma nota em nosso poder refere que a visita do Procurador-Geral da República contribui para o reforço da eficiência e da melhoria contínua da prestação de serviços aos cidadãos na província de Tete. De onde falou Ignácio Gamay.
1: Na atualidade internacional, o Irã e os Estados Unidos da América concordaram hoje em suspender temporariamente os ataques no Médio Oriente após violações do acordo de paz. Os dois países aceitaram também reunir-se amanhã no Catar para resolver os diferendos em torno da circulação no Estreito de Hormuz. De acordo com a imprensa norte-americana, as partes decidiram

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2: Infelizmente ainda são fatalidades animais como crocodilos na água, hipopótamos, tá um pouco alguma coisa, algum progresso.
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11 horas e 57 minutos, amigo ouvinte, quero receber os nossos cumprimentos neste início de atividades para a segunda-feira, hoje, dia 29 de junho, o mês da independência que está a chegar ao fim, portanto, comemoramos há bem pouco tempo, os 51 anos, e que estamos justamente ainda neste mês de junho, dia da Erosidade, também dia da, digo, mês da Erosidade, por ter se conseguido, portanto, ao longo deste mês, mas já passam 51 anos, como disse, da conquista deste grande bem que se chama a Independência Nacional, que hoje estamos a desfrutar. Junho também foi caracterizado pela, portanto, reflexão sobre a criança, começando com o próprio 1º de junho, primeiro dia, dia da criança, e também o dia 16 foi Dia Internacional da Criança. O dia 1 é Dia da Criança Moçambicana. Na nossa agenda de atividades teremos, portanto, a qualquer momento, uma interrupção para atendermos os colegas da Antena Nacional para a cobertura da governação à proximidade que o Presidente da República está a efetuar hoje em Cabo Delgado, estando no distrito de Monte Pois. Portanto, vai orientar uma cerimônia dentro de alguns instantes. Teremos o Jornal de Tete previsto, pois, para 12 horas e 30 minutos, mas a nossa agenda de atividades, como disse, poderá sofrer alteração em função deste comício que o estadista moçambicano Daniel Francisco Chapo irá efetuar a instantes. 13 horas o Jornal de Tete na sua primeira edição, 13h15 anúncios e 13h30, segunda-feira hoje, o desporto com o Xingale jogando no seu reduto no Moçambola, que infelizmente tanto não conseguiu ter uma vitória, um empate, portanto foi o serviço mínimo. E vamos acompanhar as incidências desta partida no nosso programa sobre o desporto às 13 horas e 30 minutos. 13 e 55 minutos, iremos observar uma pausa no nosso percurso radiofónico e a emissão será dada continuidade através dos colegas da língua Nyanjar, também em português, será feita às 18 e 55 minutos, às 19 horas, tempo para a segunda edição do Jornal de Tete, 19 e 30, o Jornal da Noite, em contacto com os colegas da Antena Nacional. Vamos permanecer também às 20 horas para, portanto, cartas na mesa. 25 e 5 minutos, daremos por concluídos os nossos trabalhos que agendamos para este nosso encontro. Está na companhia de Orlando Canenecas, na locução, na técnica, o Joaquim Rondão. A todos, ótima sintonia e desejos de uma feliz segunda-feira.

0: deve ser executado de uma forma transparente e respeitando a lei vigente. Conflito Fauna Bravia faz 10 mortes no Parque Nacional de Mangue. Em Xangara já se joga para o torneio Chapo Chapo em futebol. Esses e outros assuntos, Orlando, desenvolveremos mais logo, quando forem 13 horas, no nosso Jornal da Tarde, do emissor provincial de TT da Rádio Moçambique, para esta segunda-feira, 29 de junho de 2026. Até lá.
1: Obrigado, Manuel Cardoso, por teres vindo, então, por ter vindo espelhando as matérias a serem tratadas no Jornal de Tete.

0: uma data na história.
1: 29 de junho de 1975. Tomava posse o primeiro governo de Moçambique independente.

O ato ocorreu 4 dias depois da Independência Nacional, assinalada a 25 de junho de 1975. A independência de Moçambique foi fruto da luta armada de libertação nacional, conduzida pela Frente de Libertação de Moçambique, e teve a duração de 10 anos. A primeira Constituição moçambicana indicava como funções do Conselho de Ministros a preparação do Plano e do Orçamento Geral do Estado, a elaboração dos projetos de lei e as decisões a serem submetidas à então Assembleia Popular. Outras funções do Conselho de Ministros da República Popular de Moçambique eram a consolidação da independência nacional e a criação de condições para que todo o cidadão moçambicano participasse do poder popular. Ainda nesta data, mas em 1992, era assassinado o presidente da Argélia, Mohamed Boudiaf.

Boudiaf foi assassinado 5 meses depois da tomada de posse como presidente da Argélia, atingido por uma bala disparada por um homem trajado de uniforme da polícia anti-mutim, quando discursava na Casa da Cultura de Annaba, 600 quilómetros a leste da Argel. Antes de Boudiaf ser baleado, houve explosões que desviaram a atenção dos presentes e do próprio presidente.

Mohamed Boudiaf, considerado herói da Guerra de Libertação da Argélia, esteve no exílio desde 1963 até 1999, altura em que regressou ao país. Foi preso devido às divergências surgidas logo após a independência da Argélia. Libertado, deixou o país e exilou-se em Marrocos, onde dirigiu a oposição. Mohamed Boudiaf foi convidado a regressar ao seu país numa altura em que a Argélia entrou numa crise política devido à anulação das eleições gerais que davam como vencedores os islamitas.

0: 29 de junho, mas de 1990, terminava a Guerra Civil na Nicarágua, com os últimos 120 contra a entregarem as suas armas à presidente eleita, Violeta Chamorro, numa cerimónia simbólica realizada em São Pedro Louvado. Após ter recebido as armas, Chamorro beijou os chefes dos contra, que durante 10 anos combateram o governo dos sandinistas, liderados por Daniel Ortega. Após a sua desmobilização, os comandantes rebeldes nicaraguenses assinaram um documento no qual confirmavam não ter qualquer arma. Manifestavam também a sua disposição em contribuir para a paz do país. Em uma data na história, recordamos hoje a tomada de posse do primeiro governo de Moçambique independente, em 1975. O assassinato do presidente argelino Muhammad Boudiaf, em 1992, e o fim da Guerra Civil na Nicarágua, em 1990. A redação do texto foi de Dalila Miquidad, teve a sonorização de Musagi Galibo e a locução de Albertina Zandamela.
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0: 12:20, está sintonizado com a Rádio Moçambique Internet. Dentro de instantes, como dissemos na apresentação da nossa agenda de atividades, vamos viajar até o distrito de Monte Poeg, em Cabo Delgado, para acompanharmos a governação de proximidade do estadista moçambicano, presidente da República, Daniel Chapo, que vai orientar um comício.
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0: Enquanto ela acontece, vamos ir ficando com música, começando então por este VJ, ou seja, Valdemiro José e Stella cantando Marlene.

0: São 12 horas e 24 minutos, como dizíamos, que teríamos então este contacto com os colegas da Antena Nacional para, por via deste, chegarmos a Monte. Pois vamos acompanhar tanto a cerimónia de um comício do Presidente da República, Daniel Chapo, que se encontra de visita na governação de a proximidade, aquela região da nossa bela pátria.
1: Estamos aqui juntamente com a população de Monte Pues, mas sim, a população de Namuno. Estão aqui, os outros estão lá em Namuno. Agradecemos muito bem pela visita do nosso irmão, o Daniel Francisco Chapo, que é o nosso presidente da República de Moçambique, e a recomendação da população de Namuno, e falo por, através deles, ficou nos recomendar que quando chega a Monte Pues, a recepção do nosso irmão presidente da República. E nós ficamos muito contentes e satisfeitos pela razão da nossa visita aqui na província de Cabo Delgado. E, fora disso, pedimos, estamos a pedir várias coisas, por entre as quais, mas enfim, temos escolas secundárias, temos hospital, temos maternidade, temos bloco operatório. E louvamos muito bastante, até aqui estamos à espera de uma fonte de água potável, mas não basta. O que nós precisamos mais para poder nos aumentar no nosso distrito, temos dificuldades que não nos permitem fazer todas as coisas, mas sim, a coisa mais importante, pedimos a energia, porque o distrito de Namuno é um distrito vasto, com 6 postos administrativos. Alguns postos ainda não chegou a energia elétrica. E a coisa mais importante também, pedimos a sua excelência, ao nosso irmão Daniel Francisco Chapo, que é o nosso presidente da República, a situação que nos leva não ficar muito satisfeito é pela razão da nossa estrada Monte Pues Namuno. Estamos com muita dificuldade. Até aqui, não conseguimos levar uma coisa para oferecer o nosso presidente. Conseguimos carregar 1 grau de amendoim num caminhão, mas não conseguimos chegar aqui em Monte Pues. Estragou-se o caminho através do peso deste grau de amendoim. E se caso não, e o próximo ano, se a estrada ficar feita, vamos ligar ao nosso irmão presidente da República de Moçambique, Tenente Francisco Chapo, 10 navios que é para vir carregar amendoim, 5 navios vir carregar amendoim do ano passado, 5 navios para vir carregar este ano. E assim, íamos ficar muito felizes. Que nos visite por sempre e assim não tem mais outra coisa a falar. Assim, o meu melhor, muito obrigado.
2: Muito obrigado. De seguida, convido o grupo cultural Mapico Felipe Jacinto Nunes, diretamente do Egito de Moeda, para sua atuação.

momento então em que se convida o grupo cultural proveniente do distrito de Moeda. Neste comício que está a ser orientado pelo chefe do Estado, aqui na cidade de Monte Poês, o primeiro ponto da sua visita de trabalho de 4 dias à província de Cabo Delgado. Dizer que o chefe do Estado, antes de estar aqui neste local onde decorre o comício, já visitou a exposição que retrata as principais potencialidades económicas da província de Cabo Delgado e de maneira específica do distrito de Monte Poês. O Presidente da República teve a oportunidade de ver, por exemplo, o stand da Ruby Mine, uma das empresas que está a explorar a pedra preciosa Ruby e que ganha um destaque na economia da província de Cabo Delgado por ser a maior contribuinte no que diz respeito ao pagamento de impostos. Foram cerca de 3 anos consecutivos que a Ruby Mine vai ocupando a primeira posição no que diz respeito à contribuição de, em receita, melhor assim, receita do Estado anualmente, e vai se destacando dentre várias empresas que operam nesta província. Este compasso de espera, numa altura em que o grupo cultural já se encontra no palco para a sua exibição, vamos acompanhar.

0: Tito Yussi, pela linda e bela atuação. Muito obrigado, uma salva de palmas. Muito obrigado. Neste momento, convido a Sua Excelência Valige Tauabo, governador de província de Cabo Delgado, para fazer a sua intervenção. Obrigado.
1: Muito boa tarde a todos. Presidente Daniel Francisco Chapo, oiê! Montepuez está presente? Presidente Daniel Francisco Chapo, oiê! Moçambique, oiê! Cabo Delgado, oiê! Montepuez, oiê! Balama, oiê! Namuno, oiê! Excelência, em nome da população da província de Cabo Delgado, gostaríamos de reiterar os nossos cumprimentos de boas-vindas com votos de que a vossa estadia, juntamente com os membros da vossa comitiva, seja cômoda e produtiva. Está aqui a população de Montepuez, uma parte dos cerca de 2,9 milhões de habitantes da província de Cabo Delgado, alegres, ansiosos, ávidos para dialogar com Vossa Excelência. Excelência, tenham bondade. Muito obrigado.
2: Cabo Delgado, oiê! Moçambique, oiê! Montepuez, oiê! Balama, oiê! Namuno, oiê! Cabo Delgado, oiê! Atiana, oiê! Alô, Buana, oiê! Salama! Kai Kihali! Amujambo! Mashala Uti! Asante sana! Koshukuru Vanchen!
3: Obrigado!
2: Queria, em primeiro lugar, agradecer esta recepção calorosa que nós tivemos aqui em Montepuez. Nós viemos trabalhar na nossa província de Cabo Delgado. Porque quando tomamos posse, dissemos que a nossa governação vai ser uma governação próxima do povo.
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2: E para nós, governação próxima do povo significa deixar Maputo via Cabo Delgado a Montepuez para se encontrar com a população de Montepuez, Namuno, Balama, Moeda e outros distritos da nossa província de Cabo Delgado.
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2: Por isso, queremos agradecer a recepção calorosa que nós tivemos aqui no distrito de Montepuez.
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2: Dos combatentes,
3: Ale wane koto.
2: Dos nossos líderes comunitários.
3: Ale oho lela uneti.
2: Dos nossos líderes religiosos.
3: Ale oho lela hinamatini.
2: Dos homens.
3: Ale amuabano.
2: Das mulheres.
3: Ale athiana.
2: Da juventude.
3: Ale amuabano.
2: Das crianças.
3: Ale asana.
2: Eu até estava a perguntar aqui à delegação.
3: Mpaka mikana kohava awananiaka.
2: Será que ficou alguém em casa aqui em Montepuês?
3: Paco hakamimba no kerakado, wawera kamawani mo ahawa hande.
2: Porque aqui está tapa, tapa,
3: Montaba o kalieta, pa, tapa, tapa.
2: Montepuês, oiê!
3: Oiê!
2: Cabo Delgado, oiê!
3: Oiê!
2: Agora queremos agradecer.
3: Mano nanimpelo sukuru.
2: Primeiro queremos agradecer aos nossos líderes religiosos.
3: Hiva nayopa nimpela wa sukuru ale anhole la matini.
2: Que oraram aqui e com as suas orações abençoaram este nosso comício.
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2: Quero pedir uma grande salva de palma para eles.
3: Kinane pela wera no pele makupi.
2: Em segundo lugar, quero agradecer aos nossos jornalistas de Palma e Meio.
3: Ionaeli, Kimpela wa Sukuru, alema jornalista Ioneho alvela sinamana alivale.
2: Quando estavam a fazer o jornalismo,
3: é tempo ele a pancaia, o jornalismo.
2: Aquelas crianças que estavam aqui,
3: ale asana yare alava.
2: Eu estava a dizer ao nosso presidente do município
3: que
2: a continuarem assim as crianças
3: estão
2: a pôr em causa o emprego dos meus amigos da comunicação social que
3: estão aqui.
2: Criança,
3: oi!
2: Oi! Criança de Montepuês, oi!
3: Oi!
2: Criança de Cabo Delgado, oi!
3: Oi!
2: Criança moçambicana, oi!
3: Oi!
2: Quero pedir uma grande salva de palma para os nossos pequenos jornalistas. Quero agradecer também aos músicos.
3: E caruaga chichamo, que não há sucurela alema músico.
2: Aos nossos grupos culturais.
3: Ele é o grupo Yowineninha.
2: E agradecer também as vossas grandes mensagens aqui.
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2: E as pessoas que leram e leram muito bem.
3: E nale akande osoma, ahosoma ore rawene.
2: Quero pedir uma grande salva de palmas para todos vocês.
3: E finale pela era no pele macopiai.
2: Nós não viemos aqui para roubar muito tempo depois desses agradecimentos. Queremos dizer que estamos a trazer mensagens de paz. Porque a nossa maior preocupação neste momento como moçambicanos é o terrorismo.
3: Conta um cuta puto é humulo para ele, ele apoiou o cabo delicado e lá, ari ale anamankelele anuvi haele la poela.
2: Não é só preocupação de Cabo Delgado, mas é preocupação de Moçambique.
3: Unaka na uera orin cuta puto o cabo delicado pai.
2: Por isso que
3: ele apoiou a yoten.
2: Por isso que viemos aqui a trazer mensagens de paz.
3: Imana o ilehuva, niwanaka um rupi wompuha.
2: Estamos aqui para trazer a mensagem de unidade entre o povo moçambicano. Estamos aqui para trazer a mensagem de reconciliação entre o povo moçambicano. Mensagem de diálogo entre o povo moçambicano. Mensagem de vigilância entre o povo moçambicano. E mensagem de trabalho para desenvolvermos o nosso país.
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2: Essas são as grandes mensagens que estamos a trazer.
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2: Mas antes de eu começar a falar sobre estas mensagens,
3: mano miki hinaya unuma cha hinaya ya mihupi chila.
2: Queria dizer que eu não vim aqui também sozinho.
3: Quero era minha que vim
2: acompanhado por uma delegação
3: Kiwile nasi kunanaka akande o kibele.
2: Saiu de Maputo para Montepuez em Cabo Delgado.
3: É kumaka o Maputo para Montepuez o no Cabo Delgado.
2: Que eu queria pedir para eles puderem vos saudar.
3: Mika nade pelaere e kale o ukomachan.
2: Para depois deixarmos as grandes mensagens para a população de Cabo Delgado.
3: Para o era vano minhe que um rupi mulu pale para a muti o Cabo Delgado.
2: Nihiwa.
3: Ouvimos.
2: Nihiwa sana.
3: Ouvimos bem.
2: Sanene.
3: Bem mesmo.
2: O Shukuru Vanchene.
3: Estou agradecido.
4: Primeira parte do discurso do chefe do Estado, Daniel Chapo, que primeiro reafirmou que vai continuar a priorizar uma governação próxima da população. Aliás, um compromisso, segundo o chefe do Estado, assumido quando da tomada de posse, quando foi eleito presidente da República. Também disse nesta primeira parte que veio a Cabo Delgado na bagagem com algumas mensagens prioritárias, como é o caso de mensagem da paz, mensagem da unidade nacional, reconciliação, diálogo, vigilância e trabalho para desenvolver o país. Na essência, esta primeira parte do discurso do chefe do Estado, este foi o que ficou aqui numa altura em que acontece a apresentação, a auto-apresentação dos integrantes da comitiva do presidente da República.
5: 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Asante sana.
6: Presidente Chapo, oye! Presidente Daniel Chapo, oye! Montepuez, oye! Namuno, oye! Balama, oye! Chinanaka Iveta Lane, Tekoaka, Wawerera, Tiana, Anamwane, Nashipapuawe, Ministra do Trabalho, Gênero e Ação Social, Koshukuru Vanchene.
2: Cabo Delgado, oi! Montepuez, oi! Namuno, oi! Balama, oi! Presidente Daniel Francisco Chapo, oi! Eu sou Ricardo Sengo, sou ministro na presidência. Assante sana.
7: Montepuez, oi! Onamuno, oi! 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Mihiwa! Koshukuru! Obrigado!
8: Presidente Daniel Chapo, oi! Cabo Delgado, oi! Montepuez, oi! Meu nome é José Ajap Hussein Chironga, conselheiro do Câmara do Presidente para os assuntos políticos. Hassan Sana.
2: Muito Monte Poege, oiê! Cabo Delgado, oiê! Unidade Nacional, oiê! Por isso dizia que nós não viemos para roubar muito tempo. Estes são os que nos acompanham para continuarmos a trabalhar para o povo moçambicano. A primeira coisa que nós viemos fazer aqui em Montepuez é, a partir de Montepuez, agradecer a população da província de Cabo Delgado. Porque ano de 2024 nós estivemos aqui a trabalhar, a fazer campanha, a dizerem para votar na Frelimo e no seu candidato. E nós vencemos eleições em Cabo Delgado porque a população de Cabo Delgado, a população de Montepuez, votou na Frelimo e no seu candidato. E não podíamos começar a falar sem agradecer a população de Montepuez. Muito obrigado, Montepuez. Koshukuru Vanchene.
3: Agradeci muito.
2: Asante sana.
3: Obrigado.
2: Nihiwa.
3: Ouvimos.
2: Nihiwa sana. Por isso, nós hoje estamos a trazer mensagens. O trabalho que começamos a fazer para o povo moçambicano e aquilo que ainda já está planificado para acontecer. Mas tudo que nós estamos a fazer e tudo que nós pretendemos fazer não vai ser possível fazermos à vontade sem paz e segurança. A paz e segurança são as coisas número um para nós pudermos desenvolver o nosso país. Por isso, para que haja paz, é preciso acabar com o terrorismo. É ou não é? Por isso, essa é a primeira mensagem que estamos a trazer em Cabo Delgado. Para nós, como governo, continuamos a trabalhar dia e noite para que este terrorismo em Cabo Delgado tenha fim.
3: É male.
2: Para nós podermos desenvolver o nosso país. Porque sem paz, sem segurança, não é possível desenvolvermos Cabo Delgado como nós pretendemos desenvolver. Não é possível desenvolver
3: Moçambique
2: como nós pretendemos desenvolver. É por isso que hoje estamos a trazer essa mensagem de dizer à população de Cabo Delgado
3: que
2: nós, como governo,
3: continuamos
2: a trabalhar dia e noite para que haja paz em todo
3: Moçambique,
2: incluindo na nossa província de Cabo Delgado.
3: Porque
2: atacar Cabo Delgado é como atacar todo
3: Moçambique.
2: Povo moçambicano,
3: a povo o Moçambique
2: é um povo unido
3: do
2: Rovuma ao Maputo,
3: do
2: Zumbu ao Índico.
3: É
2: um único povo,
3: como
2: se fosse esse meu corpo aqui. Pode ter as mãos, pode ter braços, mas o corpo é o mesmo. Por isso, se aparecer alguém a pisar o meu dedo,
3: kaka outro pela nicoja na cana.
2: Até pode ser o dedo pequeno do pé.
3: Pode cala na penha onyani.
2: Ou acortar o meu dedo.
3: O atuna atikila ka nicoja na cana.
2: Mesmo que seja o dedo mais pequeno do pé.
3: Pode cala nicoja no madeira onyani.
2: Todo o corpo sente a dor.
3: Eruti o tene na wono eria.
2: Eu não é. Eu não é. Por isso, é o mesmo que acontece quando os terroristas atacam os nossos irmãos de
3: Cabo Delgado.
2: É uma dor que todos nós, como moçambicanos, como o único povo, povo irmão, sentimos a mesma dor. Por isso não conseguimos apanhar sono enquanto o terrorismo continuar em Cabo
3: Delgado.
2: Enquanto as nossas forças armadas combatem o terrorismo para defender o nosso povo
3: e
2: as forças amigas, nós continuamos a trabalhar dia e noite para que haja paz em Cabo
3: Delgado.
2: Porque só com a paz e vivermos à vontade é que podemos desenvolver Cabo Delgado, é que podemos desenvolver
3: Moçambique.
2: Eu não é. Por isso, nós neste momento temos dito ao povo, temos dito àqueles nossos irmãos que estão no mato, que ninguém vai desenvolver Moçambique com guerra. Ninguém vai desenvolver Moçambique com terrorismo. Ninguém vai desenvolver Moçambique com violência. Ninguém vai desenvolver Moçambique com ódio.
3: Moçambique kan hala urua uholo nura mana.
2: Vamos desenvolver Moçambique com paz.
3: Nimpuhere Moçambique la uholo nimpuha.
2: Vamos desenvolver Moçambique com segurança.
3: Nimpuhere Moçambique la uholo nuiki kichera.
2: Vamos desenvolver Moçambique com uma convivência harmoniosa entre o povo moçambicano.
3: Nimpuhere Moçambique la arua uholo nuatana inuka la bamucha.
2: Por isso, nós temos apelado a que aqueles que estão no mato possam se sair de lá, juntar-se ao povo

0: É ou não é? Queremos a estrada Montepuez Pemba.
1: Nimpela e prapara. 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
0: Montepuez Namuno.
1: E prapara.
0: Montepuez
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0: 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Balama.
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0: E Montepuez para os postos administrativos de localidades e outros distritos.
1: E kumaka o aparaça o Antipuehi. 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
0: Para que haja mais água.
1: Para o era calacamati.
0: Expandirmos energia votada.
1: E nimarusa naka energia.
0: Mais escolas já votada.
1: Nimarusa naka escola.
0: Mais hospitais já votada.
1: E nimarusa naka escola.
0: É preciso que haja paz.
1: Em lamundio calampuha.
0: É ou não é? Por isso.
1: Imana.
0: Queremos mais uma vez. Dizer que para nós como governo não apanhamos sono, trabalhamos dia e noite de segunda a segunda para que haja paz em Cabo Delgado. Porque a paz em Cabo Delgado é a paz em Moçambique, é a paz para todos do povo moçambicano. E todo o plano que nós temos para desenvolver Cabo Delgado só vai ser possível se nós estarmos em paz. É por isso que a segunda mensagem que estamos a trazer é vigilância. Nós temos que perceber que a principal polícia que o governo tem é o próprio povo. Em qualquer país do mundo, o povo vigilante é a principal polícia. Tem que haver vigilância, porque para além do terrorismo, os inimigos do povo moçambicano, os inimigos do desenvolvimento, para além do terrorismo, inventam outras coisas para distrair o povo. Como vocês sabem, estes dias, quando começamos a vacinar as nossas crianças para não ficarem doentes, apareceram pessoas a dizer que há pessoas que trazem cólera só porque não querem ver o povo em paz. Não há ninguém que traz cólera. Cólera chama-se doenças de mãos sujas. O que quer dizer é que se nós formos à latrina, antes de comer temos que lavar as mãos. Se pegarmos coisas sujas, antes de comer temos que lavar as mãos. Se nós fizermos isso, ninguém vai apanhar a cólera. Não há ninguém que traz cólera. Mas os inimigos da paz inventam esta mentira que há pessoas que trazem cólera. E quando a juventude não está atenta, quando o povo não está atento, existem pessoas que saem para ir destruir um hospital.
1: Para o era iruaca o tancanha já hospital.
0: E dia seguinte,
1: mano, o acaba de
0: descobre que a esposa está doente.
1: Mano, a nona nela já eu era hanua já.
0: Ou ele mesmo está doente.
1: Mano, mano, na oerinha.
0: Ou a filha está doente.
1: O atuna mamãe na oerinha.
0: Ou a esposa está grávida, tem que ir dar parto.
1: Mano, o atuna amarei arni rukulu ampelo yara.
0: E não tem hospital.
1: Mano, que o hospital.

0: E destruiu o hospital por causa de boato. Não podemos fazer essas coisas. Este boato não tem diferença com aquele boato que aconteceu depois das eleições. Daqueles que inventaram a mentira que ganharam eleições. Quem não ficou atento também foi destruir escola. Foi destruir hospital. E a pergunta é muito simples. Hospital não anda.
1: Kineta.
0: Não fez campanha.
1: Hospital que panquile campanha.
0: Não foi recensear.
1: Hospital yo kiruele wicha antiki.
0: Não tem cartão de eleitor.
1: Hospital yo kirina e cartão ule eleitor.
0: Nem foi votar.
1: Nem kiruele o votar.
0: Onde que entra o hospital nas eleições?
1: Vai no hospital e mommo em que lá vai?
0: Nihiwa sana. Escola.
1: Escola.
0: Não anda.
1: Escola é que na meto nem que na macuta.
0: Não fez campanha.
1: Escola é o que panquile campanha.
0: Não foi recensear.
1: Escola é o que ruele utita.
0: Não tem cartão de eleitor.
1: Escola é o que rina é cartão de eleitor.
0: E nem foi votar.
1: E que ruele o votar.
0: Onde é que entra a escola nas eleições?
1: A escola é lá. É riva e menem que ela vai mommo mundo e saunimo.
0: Nihiwa sana. Então precisamos de estar atentos.
1: Vano pinda mulher em rucala passou para muti.
0: Senão por causa do boato.
1: Vano ya enarikande johi mahimia chowoto.
0: Não vai haver a paz.
1: Vano empurra com halokala.
0: Porque há pessoas
1: conta a hawa atu
0: que por causa do boato
1: está
0: a matar seu irmão.
1: Mpaka analipandima omuiba munayo.
0: Ou uma coisa
1: ni itu ile
0: que não aconteceu
1: ehikumelende nehiranele
0: não acontece
1: nikineranya
0: e nunca vai acontecer
1: ikinhalawiranya.
0: Quando o boato de que ganharam eleições não colou,
1: vano wongo hinjohi mahimia iwapanyilaya eleção ikikolandri,
0: inventaram boato de cólera.
1: Vano ahopatula cha johi mahimia chowoto ta chokolera.
0: Quando boato de cólera não colou,
1: vano johi mahimia chokolera iwahikalana ya epua.
0: O que cada de nós precisa de perceber,
1: vano va wokulantu hindamulie huiweha
0: é que os inimigos da paz
1: ale ena ni mpuha
0: inimigos do desenvolvimento do povo moçambicano
1: ale ena ni opo hera eho elapoela uholo
0: nunca quer ver o povo em paz.
1: Kampela yonaka amuchi inimpuha.
0: Quando o povo está em paz,
1: vano amuchi tokohi.
0: Quando o povo está feliz,
1: vano hito kunakalaka nute elia
0: não fica satisfeito.
1: Kunachi vela
0: inventa qualquer coisa,
1: vano mpaka ne patula chiki itubite enapanya muruyo
0: para não haver paz.
1: Paruero hikalempuha.
0: Quando o boato e a mentira de ganhar eleições não pegou,
1: vano e tempo e johi mahimia chio wa kanda ya opanya eleição e kaya kaipua,
0: inventaram o boato e a mentira da cólera.
1: Vano pa kanda ya opa tulacha wota nimo hinan cólera.
0: Quando não colou,
1: vani e wa ikalanya ya epua,
0: inventaram outro boato e outra mentira.
1: Vani ya opa tulacha tochitu johi
0: que dizem que quando uma pessoa toca outro ou cumprimenta outro,
1: vano yeraka wera akumuntu nuntu akalaka onkwa nyankwamwe,
0: o sexo costuma se atrofiar ou costuma desaparecer.
1: Vano winena ngoni maruchulu ayana akuma.
0: É mentira.
1: É rio wotia.
0: É boato.
1: É rio wotia.
0: Nihiwa.
1: Vino.
0: Nihiwa sana. Sanene é outro boato e outra mentira.
1: Infelizmente,
0: continuamos a ter pessoas que não estão atentas.
1: Vano mpaka na wochu kula wene, aha watu mpaka na ampoherra uholo nuti kinacha ahintuna wiweha.
0: E acredita nesta mentira, neste boato. Até chegar ao ponto de matar o seu irmão. Nós,
1: como governo,
0: temos o controle de todos os hospitais do Ruvuma Maputo. Não existe nenhuma pessoa sequer que já apareceu num hospital ou num centro de saúde a dizer que o sexo dele desapareceu ou se atrofiou. Uma pessoa só do Ruvuma ao Maputo, do Zumbo ao Índico.
1: Elapo ela yothene khawo khumelende.
0: No exist.
1: Khawo khumelende.
0: E mentira.
1: Eritu yowothia.
0: E boato.
1: Eritu yowothia.
0: Tal como inventaram a mentira de que ganharam eleições.
1: Vano como yaho patulacha yaho totawera eleição ti yaho ganhari.
0: Tal como inventaram a mentira de que existem pessoas que trazem cólera.
1: Vano toko chicha mahimana na toko chothila wera ha wata no mwana cha cólera.
0: É o mesmo inimigo do povo, inimigo do desenvolvimento de Moçambique, que inventou esta mentira e continua a inventar mentiras.
1: Pintuene yoyo, okando patula chache chila chowoti ya chile chila chinewe hunchiyo.
0: Por isso, minhas irmãs e meus irmãos,
1: himana ya sirokoraka, nasunaka,
0: temos que abrir os olhos,
1: nindamulio hulamito,
0: haver vigilância,
1: niwehawehaka,
0: estarmos atentos.
1: Nikalaka pasoka.
0: O segredo do desenvolvimento de Moçambique,
1: ile isegredo wowehaweha owopa hera elapo ya Moçambique,
0: é unidade entre o povo moçambicano.
1: Eri ukalawatana hiva na atuteno Moçambique.
0: É vigilância no seio do povo.
1: Eri owehaweha eriari wamuchi.
0: E é trabalho.
1: E
0: estes boatos só nos
1: distraem.
0: Há irmãos nossos que deixam de trabalhar a terra para ir matar o seu irmão. E estes mentirosos boateiros, os inimigos da paz e do desenvolvimento do povo moçambicano, gostam de sangue. Não gostam de paz.
1: Então
0: há pessoas que estão a matar seu irmão inocente.
1: Ahawo ale anmuiba muna ya oiteke tuneo hatekele.
0: Com um boato de uma coisa que nunca aconteceu.
1: Vano ikalaka ovarsesanye jowothia ichihinera nia.
0: Não acontece.
1: Ikajinera nia.
0: E nunca vai acontecer.
1: Ikajinhala wira nia.
0: Uma pessoa tocar outra pessoa, cumprimentar outra pessoa, dizer que sexo atrofioso desapareceu.
1: Vano mtu ninkuna nawe salami hanaka watuna mkwanyaka wera I chorimela.
0: Portanto, é boato.
1: Vanie, chiricho wotia.
0: É mentira.
1: Chiricho wotia.
0: Nihiwa sana. Sanene. Esta é a mensagem que estamos a trazer.
1: Vanolorinhupi. Unowa nele nhuninhuamuchi ontipuehi.
0: Para que haja paz.
1: Para o ero kalakampuha.
0: No nosso seio.
1: Wariari wihum.
0: Temos que estar atentos.
1: Hinindamunio kalapa sopa.
0: Continuarmos a trabalhar
1: para que
0: haja paz em Cabo
1: Delgado.
0: Aqueles que estão no mato, nós chamarmos a razão
1: que
0: são moçambicanos
1: e não há
0: nenhum país no mundo que desenvolve com a guerra.
1: Eles próprios
0: também estão a sofrer.
1: Vano apovo ekalaka ohuva.
0: Viver no mato não é vida.
1: Okala mwitupini kinakaleti yomana ne kinakaleti yompuha.
0: Então é preciso pôr mão na consciência.
1: Vano himana ya Nibano nindamulia upuwela upa sopa.
0: Iperceber que com a paz.
1: Inikalaka owoneha owiweha weranhina nimpuha.
0: Todos nós vamos sair a ganhar.
1: Nibano otene ninarua na panyempuha.
0: Por cada haver reabilitação de estradas.
1: Kontesiani enkokumela uloki hachie prapara.
0: Os jovens vão ter emprego.
1: Mano adamuavano anaroya panyemiteko.
0: Os projetos de gás que estão aqui em Cabo Delgado vão trabalhar à vontade.
1: Inya e projeto do Cochobala Marubi, anaroa uvaranteko uita pulene.
0: Vai haver mais emprego para a juventude e a mulher moçambicana.
1: E chinaroa chakumele miteko chinchi para amuavano inatia nalo Moçambique.
0: Vamos desenvolver a agricultura à vontade.
1: Rivano ninaroa pohera uholo ulima.
0: Vai haver mais emprego e mais comida para o povo.
1: E chinaroa chakumele miteko chinchi inio de inchi para povo Moçambique.
0: Vai haver mais indústrias.
1: Chinaroa chakumele miteko chinchi cha indústria.
0: Vamos expandir mais energia.
1: Vano riva ninaroa na pohera namarusele energia.
0: Mais água.
1: Machi.
0: Mais escola.
1: E chicola.
0: Mais hospitais.
1: Hospitali.
0: Mais livros mahala para as nossas crianças.
1: Nunca uia e livro cho mahala.
0: Mais medicamento para o nosso povo.
1: Vano nu uia mireti chinchi para a povo inhu.
0: Se houver paz.
1: Wakala machete em hala uiranianyo. 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
0: É por isso.
1: Himana ya.
0: Que nós neste momento.
1: Himaniolo katulola.
0: Estamos a levar a cabo o diálogo nacional inclusivo.
1: Riva niolo katulola ninchisa wekweli para wera nunkoma che nulumele inipanya ipiro yomana ilapo yo Moçambique.
0: Para falarmos entre nós, irmãos.
1: Para wera hinuluma chaka ayayo runtuni munawe.
0: O segredo da paz.
1: Vano esir yo mumpuhani.
0: Mesmo em casa.
1: Potu kala mawanyihu.
0: É o diálogo.
1: Oriwi wanana yakosiaka punko macheria ka.
0: A paz começa na família.
1: Konta mpuho yompachera wa amuchi.
0: Espalha-se para o bairro.
1: Vana mpachera o bairro ni bairro.
0: Para o nosso município.
1: Para o município.
0: Para o nosso distrito.
1: Para o distrito e para
0: para a nossa província de Cabo Delgado.
1: Para o elapo enhila yo Cabo Delgado.
0: E para Moçambique todo.
1: E outro candoko no Moçambique.
0: Hoje que estamos aqui em Cabo Delgado.
1: E lelo warimbo Cabo Delgado.
0: Começamos a segunda fase do diálogo nacional inclusive.
1: Ni hopachera mpante wo nayeli wo unko macha wera ni wanane.
0: Em que todos nós como irmãos moçambicanos.
1: Wera vano atu otene como um tinimun nawe o Moçambique.
0: Na primeira fase falamos sobre aquilo que nós gostaríamos de ver.
1: E opa chera hinu luma chile ine ya pede huera hin ni panki kesian ini kaleke chan.
0: Depois o grupo sentou.
1: Ué, vano, ele, o grupo ele põe como a chiliaia.
0: Sistematizou tudo aquilo o que foram as principais contribuições.
1: Pa candiaia, cho somelelia cho tene, nye cha candi cho ulumelia chitu cho ulu paluera nere kichan.
0: Nessa segunda fase da audição.
1: Vano, ila, yonaye lilela para uiwe lela.
0: É para confirmar se é aquilo mesmo que nós falamos.
1: Vano, eri para uera none, inichuele uera kweli kweli pia yulumile
0: hunya. Se tudo as principais coisas estão lá.
1: E se temos
0: alguma coisa a acrescentar. Ou alguma coisa a contribuir para estar melhor do que
1: está.
0: Por forma que tenhamos Moçambique que todos nós desejamos. Moçambique de paz.
1: Moçambique ompuha.
0: Moçambique de reconciliação entre irmãos moçambicanos.
1: Moçambique orera unko machera oma dihana ntuni munawe.
0: Moçambique de união entre irmãos moçambicanos.
1: Moçambique orera ukala pa moja umoja ntuni munawe.
0: E não Moçambique de guerra.
1: Kanakala wohi kala Moçambique ukoto.
0: Não Moçambique de terrorismo.
1: Wohi kala Moçambique ali shabab.
0: Não Moçambique de discursos de ódio.
1: Woi kala Moçambique nye choi mahimi ya chontima.
0: Não Moçambique de violência.
1: Woi kala Moçambique owi banana.
0: Mas sim Moçambique de paz.
1: Manso akalaka Moçambique ompuha.
0: E Moçambique de amor ao próximo.
1: Imo akalaka Moçambique ofentana ule ni mata mana ni awe.
0: E nós como governo.
1: Vano hii como governo.
0: Estamos concentrados em desenvolver Moçambique.
1: Hini ripa sopa owe hea wera Moçambique ninruwe helo holo.
0: Por isso que já começamos a fazer algumas coisas.
1: Himana ni hanchira uvara chitu chikwamwe.
0: E outras estão no plano.
1: Mpaka nava chitu chikwamwe chinhalela nyo chirimpala nuni.
0: Podemos dar alguns exemplos.
1: Hiwa tuanipange kenlika niho.
0: Nós sabemos que no distrito há muitos jovens, muitas mulheres que têm ideia de fazer negócio.
1: Hini na chuwela wera no distrito, ahawa amuavano, ahawa tiana, amundela enampankile nakoso.
0: Mas não conseguem desenvolver porque não há dinheiro.
1: Manso, canoriane hayenyo kontesiani, kungonsuruku.
0: É por isso que nós levamos Fidel para o distrito.
1: Himana yahiva no wanchisilen hao nerelia Fidel para o distrito.
0: Sabemos que houve muita gente que submeteu projetos.
1: Hinina chuela wera, ahawa atu miloko miloko chene, arwehile cheche dokumente tampulisa chio.
0: E o dinheiro não foi suficiente.
1: E
0: é por isso que nós decidimos
1: que
0: este ano vamos duplicar o valor do Fidel em todos os distritos de Moçambique, incluindo em
1: Montepuez.
0: Nihiwa sana. Para aqueles que não tiveram ano passado,
1: e que
0: dinheiro saiu este ano,
1: este
0: ano possam ter. Mesmo se não for suficiente, nós vamos continuar a enviar dinheiro
1: para
0: emprestar aqueles que têm ideia de fazer negócio.
1: Porque
0: com este empréstimo,
1: não criam
0: negócio só para si.
1: Vano himpanke na koso para uipanke la
0: wewe. Ajudam a população.
1: Vano waka bihekapo.
0: A ter produtos perto.
1: Para wewe kalana ka inye chore rotumi hava
0: kibiru. Se for uma merceria.
1: Vano ja kalakwere choto matumi hinya.
0: E cria um emprego para outros jovens.
1: Vano kalaka opa tulacha empresa chiku emprego miteko chikwam para muava non kwamu.
0: Cria um emprego para outras mulheres.
1: Vano kalaka opa nka miteko chikwam para
0: e desenvolve Montepuez e Cabo Delgado.
1: Vano epaherra ka eu não é? Eu não é?
0: É por isso que nós vamos enviar mais dinheiro para o distrito de Montepuez.
1: Imanaya, o anhale huvelele haton suruku tomuinti para lá para o Cabo Delgado.
0: E para a província de Cabo Delgado.
1: E para a província de Cabo Delgado.
0: Outras coisas que estamos a fazer.
1: Vano ni chitu chikwamu chimpankehu.
0: É aquilo que disse o nosso ministro do interior.
1: Vano pienye chihimilaya a ministro vale o polícia.
0: Para que as populações também se identifiquem.
1: Para o era atual chichamu. E panyei etampulisa chichamu.
0: Para se saber quem é quem.
1: Vano paruera achuani e pani pan.
0: É importante termos documento.
1: Erito yulu panehiva no kane tampulisa.
0: Principalmente o bilhete de identidade.
1: Utepa cha yeye misingu chowito yerachi.
0: Por isso nós como governo.
1: Himana ya hiva no como governo.
0: Decidimos.
1: Nihokala uonela.
0: Que até dezembro deste ano.
1: Uera mpaka yola mwako lola umaleloni.
0: Todos aqueles que não têm BI.
1: Uera ale otene ahirina e bilieti.
0: Podem ir se recensear.
1: Pode urua utita.
0: E ter BI mahala. Não se paga nada.
1: E panyaka e bilieti yo mahala. Yo hilivia.
0: Nihiwa sana. Sanene. Seja uma criança,
1: potu kala mwana,
0: seja um adulto,
1: potu kala mulu pale,
0: aproveitem este momento.
1: Mnyenyu, nka aproveitarini yolo katula.
0: Até dezembro deste ano,
1: mpaka mweri wonakumi,
0: para terem documento mahala.
1: Para wera mpanya documento cho mahala.
0: Ter BI mahala.
1: Mpanyaka e bilieti yo mahala hawa hirina va.
0: Ni hiwa sana.
1: Hewa.
0: Sanene, e nós como governo do povo,
1: Rivano como governo a povo,
0: que fomos eleitos pelo povo,
1: Rivano na kande otanlia,
0: trabalhamos para o povo,
1: Rivano nivara kanteko para a povo,
0: vamos continuar a trabalhar,
1: para
0: trazer mais coisas para o distrito,
1: para o era niwana kachitu chikwamu para o distrito ila,
0: mesmo na função pública,
1: poto kala momo governo ni momo,
0: estamos a nos organizar,
1: para
0: retomar as horas extras,
1: para o wera yenyenye unerelia piake wora worunye kone wora chimbaria tiyo noro
0: nyenye retomar atos administrativos
1: para wera niruaka uvaro che chile chile chumo administrativo
0: e muitos outros direitos dos funcionários
1: mpaka inye mpante nkwamwe wananteko
0: porque são eles que asseguram
1: conta ya ayo pimbarlela
0: esse nosso estado moçambicano
1: vana elapo em rio moçambique ila
0: estamos a fazer tudo por tudo
1: ininapanka wote panawene
0: para retomarmos pagar salário com antecedência
1: para era nikale oliva yenye ovahansuru
0: para o funcionário poder se organizar
1: para era ule novaranteko etonkomanihe
0: por isso para aqueles que ficaram atentos
1: himana ya ala kande pasopa
0: conseguiram ver que antes do 25 de junho
1: ahona wera hinayo pia mahuko yele dinrele
0: dia da nossa independência
1: ni huku nompuha no independência
0: todo salário funcionário público tinha seu salário na conta
1: vano otenala nanteko nkontan wa yawahawo nsuruku
0: eu não é e vamos continuar
1: e ninapo herroholo
0: a tomar medidas
1: niruaka uvarelanteko
0: que leva o Moçambique a desenvolver
1: uera Moçambique la ninruhelo uholo
0: neste momento aprovamos muitas leis
1: yolo katulola hini hokala othuna inye hukumu chinchi
0: novas
1: chonanano
0: principalmente na área dos recursos minerais
1: wote pana inye choti patipia toko urubi ugrafiti
0: ouro,
1: inye,
0: rubi,
1: ouro, rubi,
0: grafite,
1: o grafite,
0: pedras preciosas,
1: ale maluku ompuha,
0: para que os moçambicanos
1: para o era moçambicano
0: sejam dono dos seus próprios recursos.
1: E kale pasi nene, yayo maluku ayayo uo.
0: Nihiwa sana, não venham estrangeiros explorar os jovens localmente. Vamos nos organizar em cooperativas para que os moçambicanos sejam donos do seu próprio ouro, sejam donos do seu grafite, sejam donos do seu rubi, sejam donos das suas pedras preciosas, e sejam donos da sua riqueza.
1: E
0: riwa sana sanene Montepuege. Montepuege oye,
1: oye.
0: Moçambique, oiê!
1: Oiê!
0: Cabo Delgado, oiê!
1: Oiê!
0: E vamos continuar a trabalhar
1: para
0: que tudo que apareceu aqui na vossa mensagem
1: e que
0: eu registrei possa acontecer. Todas as preocupações que apresentaram são preocupações verdadeiras e legítimas. E é nosso trabalho como governo trabalhar para criar melhores condições de vida. Por isso, a estrada Montepuez-Pemba está dentro do nosso programa Reabilitar a Estrada. Nihiwa sana sanene. É uma estrada principal para o desenvolvimento da província de Cabo Delgado.
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0: E vamos continuar a trabalhar.
1: Ininaru anapohere uholo varanteko.
0: Para que a estrada Montepuez Namuno.
1: Uera e prepara yoku Montepuez Balama.
0: Montepuez Balama.
1: E prepara yoku Montepuez Balama.
0: Montepuez Moeda.
1: E prepara yoku Montepuez Moeda.
0: E tantas outras estradas da nossa província.
1: Ini prepara
0: mesmo daqui da sede do distrito para um posto administrativo.
1: Vano um posto cale prepara yoku Montepuez Heruaka maposto.
0: Para uma localidade.
1: Para o era Heruaka uma localidade.
0: Precisa precisamos de colocar as nossas estradas em condições. Porque as estradas são como as veias no nosso corpo onde circula o sangue.
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0: Se as veias não estiverem em condições,
1: vamos já agora mitinkanya kachindoka
0: kachinka. O sangue não vai circular bem.
1: Vai pome yo kineta sana.
0: E consequentemente a pessoa pode morrer.
1: Vano, puntule potu kwa.
0: Eu não é. Estrada é a mesma coisa.
1: Vano piriato que prepare.
0: Quando nós temos estradas em condições,
1: hina kananaka e prepara chomanene.
0: Facilmente a circulação de pessoas e bens.
1: Vano atwale anaweta wuita pulene wompuha.
0: E o desenvolvimento que todos nós almejamos acontece rapidamente.
1: Vano upahera uholo mpuhoyo umpa unapahera uholo.
0: Por isso vamos continuar a trabalhar.
1: Himana yahi ni pahero varanteko.
0: Para que tudo aquilo que apresentaram na mensagem.
1: Para uera choteni yenye chikandehu chowiwa.
0: Mais escolas técnicas profissionais para os nossos jovens. Mais energia para a nossa população, principalmente nos postos administrativos e localidades.
1: Energia para o posto administrativo e localidade.
0: Mais água para o nosso povo.
1: Para a povo.
0: Mais hospital e mais medicamento para o nosso povo. Mais escola e mais livros mahala para as nossas crianças. É o que estamos a fazer neste momento para podermos desenvolver o nosso país, incluindo a província de Cabo Delgado. Mas para isso acontecer,
1: para
0: a paz.
1: Mpuha kiwo torimpuha.
0: A paz.
1: Mpuha.
0: A paz.
1: Mpuha.
0: Sem a paz.
1: Oi kala mpuha.
0: Não é possível trabalharmos à vontade. Por isso, minhas irmãs e meus irmãos, nós viemos visitar a província de Cabo Delgado, onde vamos trabalhar durante 3 dias para dizer que nós estamos a trabalhar dia e noite
1: para que
0: haja paz em Cabo Delgado. Queremos mais uma vez apelar para que aqueles nossos irmãos que estão nas matas junto aos terroristas para matar o seu irmão para que parem de fazer isto, porque eles próprios não estão a viver em paz. As nossas forças armadas, as forças amigas, continuam a combater o terrorismo em defesa do nosso povo. Então, para que haja paz, é preciso sentar. Nós dissemos que estamos a promover o diálogo nacional inclusivo. Se há uma preocupação, o diálogo nacional inclusivo é para todo o povo moçambicano.
1: Para todos
0: os partidos políticos.
1: Para
0: todas as organizações sociais.
1: Para o setor
0: público, setor privado, líder religioso, líderes comunitários, a juventude, as mulheres, os homens, as crianças, todos nós, não está excluído nenhum moçambicano sequer para dar a sua contribuição. Por isso, é a falar que a gente se entende e não é com conflito. Não é com confusão. Não é com ódio.
1: Woi kala ton hina muro mota
0: ratu. Na boato.
1: Woi kala hina chohi mahimi.
0: Mas é com a paz que se desenvolve Moçambique.
1: Mexe hina mumpuhani é lá po pindra yo hola.
0: É com diálogo entre irmãos moçambicanos que se desenvolve Moçambique.
1: Oriwi wanana, ntuni munawe é lá po pindra yo hola.
0: É com a unidade do povo moçambicano que se desenvolve Moçambique.
1: Ukale va mocha é lá po pindra ya uholo.
0: É com a vigilância que se desenvolve Moçambique.
1: Eri hina muweha wehani ilapo pindwa ya uholo.
0: Por isso,
1: himana,
0: mesmo aqueles que se encontram junto aos terroristas. Mesmo os próprios terroristas.
1: Iniayo mar shababia.
0: Não estão em paz.
1: Karini mpuhayo ne mpuhani kariwo.
0: Mato foi feito para um animal.
1: Conta etakweyo nduku ya pankende inama.
0: Não foi feito para um ser humano.
1: Kaya pankende para pinadamu.
0: É por isso
1: himana ya
0: que nós queremos mais uma vez apelar.
1: Himba no pimpahere uholo ulepela.
0: Para poderem parar.
1: Para wera emele yetu yemale.
0: E se há necessidade e uma preocupação,
1: vani yakhalaka ethamwala mwa ithi yopo kohera.
0: O povo moçambicano está aberto.
1: A povo o Moçambique ari oma lelia
0: lugar
1: para epaherra ka uholo wulumen.
0: Encontrar uma solução. Não há nenhum problema sem solução.
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0: Encontrar uma solução.
1: Para
0: que haja paz.
1: Porque
0: nós queremos paz.
1: Para
0: desenvolver Cabo Delgado.
1: Para elapuyo Cabo Delgado. Uruhela
0: uholo. Desenvolver Moçambique.
1: Ini Moçambique ni ruhela ka uholo.
0: Nihiwa sana. Sanene. Nós temos programa nacional de estradas. As estradas que eu falei aí que e outras estradas.
1: Vano e prepara ci lumileka ninyi e prepara ci kwamwe.
0: Queremos reabilitar em paz.
1: Hini mpela yenyi preparo oloki hacha nuita pula nimpuha.
0: Temos programa nacional para construir mais centros de saúde, mais hospitais.
1: Nihana e programa ci kwamwe lapela yothene para uyo wincherera hospitali.
0: Queremos arrancar agora e construir em paz.
1: Hini mpela ba upachera nana anoni mansomo mumo ni kani pachera nimpuha.
0: Queremos construir mais escolas.
1: Impela uteka winchelera escola.
0: Em paz.
1: Hina nimpuha.
0: Expandir energia para o nosso povo.
1: Nimarusela ka energia para a povo.
0: Em paz.
1: Nimpuha.
0: Mais água.
1: Nimas ninchelera.
0: Para o povo.
1: Para a povo.
0: Em paz.
1: Hina nimpuha.
0: Por isso que a principal mensagem que nós estamos a trazer para Cabo Delgado é a paz.
1: Himana ya nhupi mulu pale omwane pale lapo ya Cabo Delgado ni mwana nhupi wompuha.
0: Vamos acabar com o terrorismo.
1: Na amali hali shababi ala.
0: Para que haja paz em Cabo Delgado.
1: Para wera okale mpuha elapo ya Cabo Delgado.
0: E com a paz todos nós vamos viver à vontade e trabalhar à vontade.
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0: Eu não é? Moçambique, oiê!
1: Oi.
0: Cabo Delgado, oiê!
1: Oi.
0: Montepuege, oiê!
1: Oi.
0: Unidade Nacional, oiê!
1: Oi.
0: Diálogo Nacional Inclusivo, oiê!
1: Oi.
0: Reconciliação Nacional, oiê!
1: Oi.
0: Moçambique, oiê!
1: Oi.
0: Muito obrigado.
1: O Shukuru Vanchena.
0: Asante sana.
2: Discurso do Presidente da República neste comício aqui na cidade de Montepuege, um discurso que o chefe de Estado disse trazer para esta província algumas mensagens específicas, nomeadamente mensagem de paz, mensagem de reconciliação, diálogo e mensagem de trabalho para desenvolver o país. O Presidente da República vincou aqui a necessidade de acabar com a guerra em Cabo Delgado, tendo referenciado que o problema de terrorismo é um problema nacional. convidou aos terroristas a abandonarem as matas e a se juntarem às suas famílias e os esforços dos moçambicanos para desenvolver este país. Na essência, são essas mensagens passadas pelo chefe do Estado neste comício Monte Pues, no arranque da sua visita de trabalho à província de Cabo Delgado. É tudo por agora. Pâncras Lourenço e eu, Florencio Moussa, garantimos a transmissão deste comício. Até à próxima.
3: Muito obrigada, Florencio Moussa, na cobertura do comício popular no âmbito da visita de trabalho do Presidente da República à província de Cabo Delgado. Amigo ouvinte, votos de uma boa tarde. Eu sou a Helena Pitouro, estarei consigo nas próximas horas. São 13 horas e 41 minutos.
4: Estamos com 13 horas e 40 minutos, tal como a colega depreendeu. Estávamos a fazer compasso de espera, aguardando então para o anúncio da hora em que teremos o Jornal da Tarde. Continuação da excelente audição aos trabalhos da Rádio Moçambique em Tete. Vamos, como disse, aguardando então para a transmissão do Jornal da Tarde. A seguir teremos o Jornal de Tete na sua primeira edição.

0: tarde, estimado ouvinte. Bem-vindo ao Jornal da Tarde. 7 professores detidos este ano na província de Nampula por venda e consumo de drogas nas escolas. Moçambique registra mais de 35 mil crimes cibernéticos. É um dado referente a 2025, que, segundo o Ministro das Comunicações e Transformação Digital, revela a evolução da criminalidade com o avanço da tecnologia. No estrangeiro, a União Europeia impõe restrições a vistos de cidadãos da Somália. Em causa está a alegada falta de cooperação no que diz respeito à readmissão de cidadãos deportados da Europa. São destaques do Jornal da Tarde desta segunda-feira, dia em que o Presidente da República inicia a visita de trabalho à província de Cabo Delgado. Neste momento, Daniel Chapo está no distrito de Montepuez, onde reafirmou o compromisso do governo em pôr fim aos ataques terroristas e consolidar a paz em Moçambique. E por conta disso mesmo, este Jornal da Tarde vai excepcionalmente a esta hora. Hermínio Abel está na sonorização, eu sou Adérito Lipang na edição e apresentação. Votos de ótima escuta. Presidente da República trabalha a partir de hoje na província de Cabo Delgado. Neste momento, Daniel Chapo está no distrito de Montepuez, onde, em comício, reafirmou que o governo continua empenhado em pôr fim aos ataques terroristas em Cabo Delgado e consolidar a paz em Moçambique. Daniel Chapo refere que é nesta perspectiva que o Executivo prioriza uma governação próxima dos cidadãos, visando responder aos desafios que o país enfrenta e garantir o desenvolvimento socioeconómico.
1: A paz e segurança são as coisas número um para nós podermos desenvolver o nosso país. Por isso, para que haja paz, é preciso acabar com o terrorismo. Nós, como governo, continuamos a trabalhar dia e noite para que este terrorismo em Cabo Delgado tenha fim, para nós podermos desenvolver o nosso país. Porque sem paz, sem segurança, não é possível desenvolvermos Cabo Delgado, não é possível desenvolver Moçambique. Dizer à população de Cabo Delgado, nós, como governo, continuamos a trabalhar dia e noite para que haja paz em todo Moçambique.
0: O chefe de Estado falava há momentos no distrito de Montepuez, onde orientou um comício no âmbito da visita que efetuou à província de Cabo Delgado. Daniel Chapo disse à população que o governo vai continuar a trabalhar para garantir serviços básicos na região.
1: Queremos a estrada Montepuez-Pemba, Montepuez-Namuno, Montepuez-Balama, Montepuez para os postos administrativos e localidades e outros distritos. Para que haja mais água, expandirmos energia à vontade, mais escolas à vontade, mais hospitais à vontade, é preciso que haja paz. Por isso, queremos mais uma vez dizer que para nós como governo, não apanhamos sono, trabalhamos dia e noite, de segunda a segunda, para que haja paz em Cabo Delgado.
0: O chefe de Estado falava há momentos no distrito de Montepuez, num comício, e ainda em Cabo Delgado, o Presidente da República vai dirigir sessões extraordinárias com os órgãos de governação provincial e distrital no âmbito da iniciativa de governação com o povo. Para mais detalhes, juntamos em direto a este jornal o nosso colega Florêncio Mussá, posicionado em Montepuez e cobre esta atividade inicial do chefe de Estado. Florêncio, boa tarde.
2: Boa tarde, Adérito Lipang. Boa tarde, caro ouvinte. É verdade, o chefe do Estado, na matéria de estabilização ou de criação à paz a esta região, voltou aqui a apelar os terroristas que ainda continuam nas matas para deporem as armas e se juntarem aos moçambicanos para participarem no desenvolvimento deste país. Referiu que o desenvolvimento deste país requer a paz, requer a reconciliação entre os moçambicanos. Daí que convidou a todos os moçambicanos a participar neste processo. Falou também dos esforços do governo visando desenvolver o país, tendo referenciado aqui a questão de criação do Fundo de Desenvolvimento Econômico Local, também a decisão do governo de conceder de forma gratuita o bilhete de identidade, melhoramento dos regularização dos salários dos funcionários públicos, pagamento de horas extras, entre outras ações que estão em curso visando a melhoria das condições dos funcionários do Estado, porque o chefe do Estado entende que os funcionários do Estado são esses que contribuem para o funcionamento da máquina administrativa. Referiu também que a necessidade de participação de todos no diálogo nacional, inclusive tendo anunciado, por exemplo, o arranque da segunda fase, onde explicou que trata-se de uma fase em que os envolvidos no processo voltam para apresentar a compilação que foi feita e o cidadão tem a oportunidade de confirmar se a sua contribuição vem constante nesta compilação ou, se necessário, acrescentar. Também sobre esta matéria de diálogo nacional, convidou aos terroristas a participarem, porque, segundo o chefe do Estado, este é o momento em que todo aquele que se acha incomodado por alguma coisa, de participar, visando criar um país de paz, um país de concórdia entre os moçambicanos. O chefe do Estado falou das grandes ações visando a melhoria do acesso à energia, o acesso à água potável e a expansão das redes escolar e sanitária. Basicamente, estas foram as mensagens que foram aqui passadas pelo chefe do Estado neste primeiro comício no âmbito da sua visita à província de Cabo Delgado. Adérito, é o que nos oferece dizer neste momento, tal como disse, em breve o chefe do Estado vai orientar a sessão extraordinária dos órgãos de descentralização, o Conselho Executivo Provincial e o Conselho de Representação do Estado, na província de Cabo Delgado, alargada aos administradores e presidentes dos municípios desta parcela do país. Boa tarde.
0: Boa tarde e muito obrigado, Florencio Moussa. Num dia em que o Presidente da República acaba de reafirmar que o governo continua empenhado para pôr fim aos ataques terroristas em Cabo Delgado e consolidar a paz em Moçambique, e apesar de um ambiente calmo e ordeiro na província do Niassa, deputados da Assembleia da República recomendam um reforço da vigilância na fronteira entre Niassa, Malawi e Tanzânia. O entendimento dos parlamentares é de que a linha de fronteira não sirva de corredor para a entrada ao país de indivíduos de conduta duvidosa. Raimundo Matola.
3: A Comissão da Defesa, Segurança e Ordem Pública na Assembleia da República considera de calmo e ordeiro o ambiente que se vive na província do Niassa, apesar dos desafios relacionados com a fragilidade no controle da linha fronteiriça com os países vizinhos. O sentimento foi expresso esta segunda-feira pelo Pedro Comissário, vice-presidente desta comissão na Assembleia da República, após um encontro com os órgãos de governação descentralizada provincial. Contudo, a comissão recomenda a realização de ações coordenadas de controle e agudização da vigilância na linha de fronteira entre Niassa e as repúblicas vizinhas do Malawi e Tanzânia, para que a província não sirva de corredor de entrada ao país de indivíduos de conduta duvidosa. Para o efeito, a Comissão da Defesa, Segurança e Ordem Pública na Assembleia da República trabalha no Niassa até a próxima sexta-feira e agendou visitas aos distritos do Lago, Marrupa e Mikula, onde vai se inteirar junto da população e dos governos locais sobre os trabalhos em curso de defesa à soberania nacional.
4: O relatório que nós recebemos indica que a situação é muito boa, mas evidentemente Moçambique é um país muito grande, tem fronteira com 6 países e uma costa longa de 2.700 quilômetros. Portanto, isto em si traz germes de problemas que devemos prestar grande atenção.
3: Pedro Comissário, vice-presidente da Comissão de Defesa, Segurança e Ordem Pública na Assembleia da República, falando dos desafios de segurança na província do Niassa. De Lixinga, Raimundo Matola.
0: E os crimes cibernéticos tendem a ganhar mais terreno no país com o avanço da tecnologia. É uma situação com forte impacto e de forma negativa na segurança das pessoas e na economia. Hoje, na abertura do 4º Seminário sobre Cibercriminalidade, organizado pelo Ministério Público, foi traçado um quadro preocupante. Joana Mauai.
5: Moçambique registrou no ano passado mais de 35 mil casos de crimes cibernéticos, com destaque para burlas e fraudes eletrônicas. Segundo o ministro das Comunicações e Transformação Digital, o número revela a forma como a criminalidade evolui ao mesmo tempo que a tecnologia avança. Américo Muxanga diz, por isso, ser urgente a devida resposta para tornar o espaço digital mais seguro e confiável.
6: É preciso uma resposta firme, porque a criminalidade no espaço digital não pode encontrar complacência. Ela deve ser baseada na investigação, porque o conhecimento, a inteligência e a capacidade técnica são determinantes para antecipar e neutralizar as ameaças. A resposta deve ser alicerçada na cooperação, porque nenhum país ou instituição consegue enfrentar isoladamente um fenômeno de dimensão global e deve ser orientada pela responsabilização, porque a segurança do espaço digital depende do cumprimento da lei, da ética e do compromisso de todos os atores da nossa sociedade.
5: Américo Muxanga falava hoje em Maputo, na abertura do 4º Seminário sobre Cibercriminalidade, organizado pelo Ministério Público. Por sua vez, a Vice-Procuradora-Geral da República, Irene Afonso, afirma que o crescimento da cibercriminalidade afeta não só a segurança dos cidadãos, mas a economia do país.
7: O fenômeno da cibercriminalidade tem vindo a crescer, causando prejuízos econômicos e comprometendo a confiança dos cidadãos nos meios digitais, afetando a segurança das transações eletrônicas. Em consequência dos efeitos da cibercriminalidade, se colocam desafios acrescidos às instituições a quem compete a prevenção, investigação e responsabilização criminal.
5: O 4º Seminário sobre Cibercriminalidade visa reforçar a capacidade do Ministério Público e dos intervenientes na direção, investigação e repressão das burlas e fraudes eletrônicas, com especial enfoque na articulação interinstitucional e cooperação internacional.
0: Sete professores foram detidos este ano na província de Nampula por venda e consumo de drogas nas escolas. O governador de Nampula, que lidera na província uma forte campanha de combate à produção, consumo, tráfico e venda de drogas, não quer tréguas aos prevaricadores. Albano Xavier.
8: O governador da província de Nampula, Eduardo Abdul, recomenda aos gestores escolares desta província, no sentido de redobrarem os esforços na identificação e responsabilização de professores envolvidos na venda e consumo de drogas nas escolas. Dados do setor da Direção Provincial de Educação indicam que este ano foram detidos 7 professores no envolvimento de venda e consumo de drogas nos estabelecimentos de ensino nos distritos de Erati, Memba e Nampula. O governador de Nampula, Eduardo Abdullah, fez esta exortação nesta segunda-feira, na segunda reunião provincial de planificação da educação, que decorre até esta terça-feira. Eduardo Abdullah pediu maior vigilância e proteção das escolas para estancar a circulação de drogas.
9: Eu sinto muito envergonhado. A venda de consumo e droga nas escolas. Não vamos tolerar isto. A escola é lugar de saber, de disciplina e de futuro. Não de vício e de crime. É inaceitável que existam indivíduos a usar o espaço escolar para destruir a vida dos nossos alunos, das nossas crianças, dos nossos filhos. Já temos professores detidos por envolvimento nestas práticas. Repito, temos professores por venda de estupefacientes nas escolas. A Direção Provincial de Educação e Cultura, os diretores distritais e as comunidades devem denunciar, vigiar e proteger as nossas escolas. Queremos zero tolerância na circulação de drogas nas escolas. Estamos a colocar polícias fardados em algumas escolas.
8: Governador da província de Nampula, Eduardo Abdullah. Por seu turno, o diretor provincial da Educação de Nampula, William Tunzini, disse que neste momento decorrem processos crime e disciplinar que poderão culminar com a expulsão dos prevaricadores.
10: O que nós queremos é que não haja venda, muito menos o consumo de drogas dentro das nossas escolas na província de Nampula. Portanto, estamos a trabalhar com as autoridades locais para colmatarmos essa situação de venda e consumo de drogas nas nossas escolas.
8: Diretor Provincial da Educação de Nampula, William Tuzini, na segunda reunião provincial de planificação deste setor, que tem a duração de 2 dias, Albano Xavier, em Nampula.
0: Já na província de Inhambane, o consumo de drogas e de bebidas alcoólicas atinge os escritórios da função pública, comprometendo o normal funcionamento do setor. Horácio Romão.
11: Gabinete Provincial de Prevenção e Combate à Droga em Inhambane promove palestras nas instituições públicas, visando consciencializar os funcionários sobre os riscos do consumo de drogas. Nos últimos dias, registra-se uma tendência crescente do envolvimento de funcionários no consumo excessivo de bebidas alcoólicas, mesmo em pleno período laboral. Orlando Taula, do Gabinete Provincial de Prevenção e Combate à Droga em Inhambane, disse que o envolvimento de funcionários nas drogas mancha a imagem do funcionalismo público. Taula observa que o consumo excessivo de bebidas alcoólicas por parte dos servidores públicos, além de fragilizar o seu estado de saúde, afeta a economia familiar, uma vez que o salário destes acaba nas adegas.
12: Às vezes tem havido conflitos familiares, falta de entendimento, quando volta de lá grosso, ou vem criar confusão em casa, ou gasta dinheiro que nem resta para sustentar a família no serviço. Vamos supor que alguém está a consumir até a madrugada. Acorda cansada, acorda com lazer, não consegue ir trabalhar. Como é que vai se entender com seu chefe? Ele está lá para trabalhar, tem lá certas metas para cumprir, mas se vai ao serviço embriagado, de certeza não irá conseguir alcançar essas metas que tem por cumprir durante o dia, a semana ou durante o mês.
11: Orlando Taula, do Gabinete Provincial de Prevenção e Combate à Droga em Inhambane, e a preocupação em torno do envolvimento

0: Passageiros por indivíduos não licenciados está a provocar a escassez de passageiros nos terminais de transportes rodoviários desta província. Transportadores associados no Niassa afirmam que operadores ilegais tomaram de assalto o setor e, além de gerar desordem, comprometem os investimentos, postos de emprego, através de queda de receitas. Jorge Cine e Estefânia Jorge, da Associação dos Transportadores do Niassa, sugeram a inclusão dos associados nas atividades de fiscalização para a prevenção e combate aos operadores ilegais.
1: Nós, como associação, não sabemos como controlar esse motorista, porque ele não está a carregar no sítio próprio, onde tem a associação, onde tem o próprio município, onde tem a própria polícia de transporte e comunicações. São três entidades que estão no parque que vela essa situação de legalidade e melhor mobilidade para o utente.
2: Temos desafio na fiscalização de recolha de passageiros e a necessidade de reforços das normas que delimitam as rotas interdistritais e interprovinciais.
0: As preocupações foram levantadas recentemente na primeira reunião provincial dos transportes e comunicações no Niassa, que tinha como pano de fundo sistematizar as inquietações e criar um código de postura policial na província. Pinto Mungoni, um dos empresários do setor de transportes, considera a melhoria das vias de acesso como um dos fatores impulsionadores do desenvolvimento da província.
3: O que é mais importante são as vias de acesso. Com vias de acesso em condições, o transporte vai fluir. Há de haver muita gente a investir na área de transporte. Provavelmente isso vai melhorar bastante. Enquanto as vias estiverem nas condições em que estão hoje, vai ser muito difícil, porque ninguém pode investir ou comprar uma viatura, por exemplo, para mandar a Majeje, porque essa viatura não vai levar nem sequer um ano, vai ficar toda destruída.
0: Para refletir sobre a segurança rodoviária e outros aspectos do setor de transportes na província do Niassa, o encontro reuniu várias entidades públicas e privadas. Delixinga, Pinto Catawa.
4: Prosseguimos com outras notas da atualidade. Línguas nacionais já alicerçadas em plataformas tecnológicas passam a integrar o sistema de aviso prévio. O objetivo é melhorar a atuação e fortalecer os mecanismos de resiliência comunitária em contextos de desastres naturais. O contexto desta novidade é por Paulino News.
5: O Instituto Nacional de Meteorologia quer digitalizar e modernizar o seu sistema de produção de aviso prévio para permitir a difusão de informação automatizada em 5 línguas nacionais. É um plano anunciado hoje no distrito de Matutuíne, província de Maputo, pelo diretor-geral adjunto do INAM, na abertura do seminário sobre a produção da matriz de aviso prévio baseado no impacto. Mussa Mustafa explica que a tradução das previsões em línguas de maior influência no país vai promover a inclusão, melhorar a atuação e fortalecer os mecanismos da resiliência comunitária em contextos de desastres naturais.
6: Neste momento, a nossa língua oficial é português, mas mais tarde nós podemos pensar em que línguas nós podemos colocar nesse sistema de aviso prévio, porque o sistema é automático. Este é um desafio que nós temos e este processo está na fase inicial e será um ganho para o país ter um sistema de produção de previsões automático, porque isto vai reduzir o tempo, porque nós às vezes temos que escrever.
5: Mussa Mustafa disse ainda que a implementação de um sistema de aviso prévio baseado no impacto até a próxima época chuvosa e ciclónica vai permitir a compreensão de termos técnicos e assegurar que a população tome medidas antecipadas diante de eventos extremos.
6: Dizem que o INAM só diz vento de 70 km por hora. Percebe-se o que são 70 km por hora. Mas o problema é o que pode causar os 70 km por hora. Por isso que usamos a nossa terminologia, né? Previsões ou avisos baseados no impacto, que é para nós dizermos que, olha, vem um ciclone, vai trazer chuva, em termos de quantidade, prevemos 200 milímetros em 24 horas. Significa que vai acontecer isto, aquilo, e o cidadão vai tomar a sua medida de precaução.
5: O seminário sobre a produção da matriz de aviso prévio baseado no impacto, que decorre até quinta-feira, junta setores prioritários como a educação, saúde, género, energia e órgãos de comunicação social.
4: E as autoridades da província de Tete estão a implementar ações preventivas para minimizar os efeitos da seca severa associada ao fenômeno El Niño, que poderá afetar diversas

0: regiões nos próximos meses. Otília Bendito.
1: As intervenções abrangem numa primeira fase os distritos de Mutarara, Doa e Muatize, zonas que enfrentam ciclicamente período de escassez de chuva e insegurança hídrica, com impactos significativos na agricultura, pecuária e abastecimento de água às comunidades. Para apoiar as populações vulneráveis, serão investidos mais de 22 milhões de meticais disponibilizados pelo Fundo Climático Verde, recursos que serão aplicados na reabilitação de 24 fontes de água destinados a reforçar a resiliência das famílias. As ações serão executadas em coordenação com os governos distritais e conta com a participação das organizações não governamentais Save the Children, Visão Mundial. Segundo David Maga, coordenador do projeto Link na Save the Children, Tete, o objetivo é adotar as comunidades capacidades que lhes permitem enfrentar os impactos negativos da seca antes da sua ocorrência.
2: Ao nível de Mutarara, estamos agora a começar este processo de aprovação do plano que elaboramos no ano passado conjuntamente com o governo do distrito, com o INGD e com a Visão Mundial, e esperamos dos próximos meses assegurar a expansão dessa iniciativa para os demais distritos que são Doa e Muatize.
1: A delegada provincial do Instituto Nacional de Gestão e Redução do Risco de Desastres, INGD, em Teta, Ana Paula Correia, explicou que a aposta nas ações antecipadas permite atuar antes da ocorrência dos choques climáticos.
3: Porque olha-se praticamente para as infraestruturas que são afetadas e trazem impacto na comunidade, como a escassez de água, perda de culturas, e também temos o grupo vulnerável, que este está ligado ao INAS, que são os idosos que precisam de assistência alimentar.
1: As projeções do Instituto Nacional de Meteorologia apontam para a possibilidade de ocorrência de condições climáticas adversas associadas ao fenômeno El Niño. De Tete, Otília Bendito.
0: A ação social produtiva é a forma encontrada no distrito de Massingira, em Gaza, para apoiar comunidades carenciadas. É um projeto levado a cabo pelo INAS, Instituto Nacional de Ação Social e parceiros. Entenda como funciona com o jornalista Rogério Madete.
4: 3 mil famílias em situação de extrema pobreza beneficiam de um programa de ação social produtiva denominado Jobs Now, no distrito de Massinger, em Gaza. Trata-se de famílias vítimas das últimas enxurradas que realizam trabalhos socialmente úteis, recebendo um subsídio mensal de 2.100 meticais numa iniciativa do Instituto Nacional de Ação Social. O administrador do distrito de Massinger, que partilhou a informação, anotou que, numa primeira fase, o programa vai durar 2 meses, sendo que, depois deste período, as famílias serão integradas num projeto de geração de rendimentos. Sérgio Costa explica que, para a geração de renda, as famílias vão receber um valor de 14 mil meticais cada.
5: Compreende, primeiro, a realização de atividades sociais, em que a família, num período de 2 meses, recebe um valor de 2.100 meticais, mas depois desta atividade, a família qualifica para beneficiar do financiamento na ordem de 14 mil meticais. Este valor, através do qual a família será incentivada a desenvolver alguma atividade de geração de renda para si, reduzir aquilo que são os impactos negativos da situação que nós passamos. Julgamos que há de ser um programa que vai, de alguma forma, concorrer para a redução daquilo que tem sido o clamor das nossas populações, sobretudo no acesso a recursos financeiros para atender as suas necessidades básicas. E também fica um desafio para nós como governo de garantir que, após as famílias receberem esses valores, sejam corretamente utilizados, sobretudo no fim resultem em melhoria da sua condição de vida.
4: O administrador do distrito de Massingir, Sérgio Costa, indicou que as famílias estão envolvidas em trabalhos de limpeza da vila sede distrital, manutenção de estradas, entre outras atividades de interesse comum. Rogério Madrede, em Xaxai.
0: No distrito de Caia, em Sofala, autoridades querem travar o conflito homem-fauna bravia. O objetivo é devolver segurança e permitir que os camponeses retomem as atividades agrícolas. Felipe Jorge.
6: O governo do distrito de Caia, em Sofala, acaba de mapear a origem dos elefantes e búfalos que, diariamente, invadem e devastam os campos agrícolas dos camponeses naquela região do norte da província. Segundo o diretor do Serviço Distrital de Atividades Econômicas de Caia, os animais deslocam-se das zonas de Xemba, Maringue, Marromeu e da Coutada do distrito de Macosta, em Manica. Domingos Alfândega disse que está em curso um plano para a sua devolução ao habitat natural, que conta com o envolvimento das entidades responsáveis pela conservação da fauna bravia. Domingos Alfândega explicou que as autoridades do distrito estão comprometidas em encontrar solução que salvaguarde tanto a população como a conservação da vida selvagem, reduzindo os conflitos entre homens e fauna bravia.
7: Estamos em consonância com a província para municiar mais foguetes, de tal maneira que a situação minimiza-se. São animais que circulam de um ponto para outro, dentro de Macosta, Xemba, Maringue, mesmo no Parque Nacional de Gorongosa. Então, eles circulam muito durante o dia. São os mesmos que depois vão a Marromeu, voltam, não sei. Circulam muito. Tomaram ouvido agora que estão em Topa, mas passado algum tempo estão em Chatala. Epa, eles estão em Licoma, não sei, são os mesmos que circulam. Reconciliar-se, né? Também sempre entregamos foguetes para eles poderem sempre afugentar. Nós, uma zona ali onde eles podem criar esses animais, eu penso que minimizaria a situação que estamos a sofrer hoje.
6: A retirada dos elefantes e búfalos que devastam as chambas dos camponeses irá permitir que as comunidades retomem a produção agrícola com maior segurança. Filipe Jorge, Beira.
0: Para fechar, uma nota do estrangeiro, a União Europeia está a impor restrições a vistos de cidadãos da Somália. Em causa está a alegada falta de cooperação no que diz respeito à readmissão de cidadãos deportados da Europa. Assim, os somalis não serão mais elegíveis para vistos de múltiplas entradas. O tempo de processamento dos pedidos de visto vai aumentar para 45 dias e os passaportes diplomáticos não serão isentos de taxas nem terão procedimentos simplificados. O presidente da Somália, Hassan Sheikh Mahmoud, contestou as críticas da União Europeia, afirmando que muitos estrangeiros fazem-se passar por somalis para obter asilo na Europa. Por aqui termina o Jornal da Tarde, edição desta segunda-feira. Despedem-se Hermínio Abel na sonorização e Adérito Lipanha na edição e apresentação. Boa tarde.
8: 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São 13 horas. São 14 horas e 15 minutos.
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0: Tempo tarde, no Parque Nacional de Mau Quinteto, o conflito homem-fauna-bravia, o conflito fauna-bravia, assim que é, provoca 10 mortes, onde depois do elefante como o principal causador dessas mortes, os crocodilos e os hipopótamos completam o pódio. O governador Duterte diz que a retoma dos atos administrativos devem ser executada de forma transparente e respeitando a lei vigente no país. Já no desporto, equipas da União Desportiva de Missão e a da Futebol Clube de Xangara em Tete empatam 5 golos no jogo inaugural do torneio Chapo Chapo em futebol. Manuel Cardoso e Dita apresenta Marcos Zondani. Sonoriza. Até já. O governador de Tete, Domingos Viola, diz que a retoma dos atos administrativos deve ser tomada de forma transparente e respeitando a lei vigente no país. Toda a informação com o jornalista Orlando Canenicas.
1: O governador da província de Tete exige integridade e maior transparência na execução dos atos administrativos a retomarem este ano na função pública. Domingos Viola formulou o pedido aos gestores dos recursos humanos das instituições do Estado nas cerimônias provinciais do Dia Internacional da Função Pública. Viola destacou a priorização dos funcionários que estão há mais tempo a aguardarem por este processo, paralisado há 4 anos no país, devido aos fatores adversos resultantes da conjuntura internacional. Na visão do governante, procedendo-se desta forma, evitar-se-á o que chamou de barulho na execução destes atos na administração pública da província de Tete. Domingos Viola disse esperar que a implementação dos atos administrativos em perspectiva venha a moralizar os funcionários, aumentando a sua prestação no serviço ao cidadão.
2: Mesmo com limitações financeiras vigentes, o nosso governo reativou os atos administrativos que estavam congelados a todos os níveis. Esta medida, apesar de constituir um grande esforço financeiro para o nosso país, traduz o reconhecimento por parte do nosso governo dos esforços que os nossos funcionários têm empreendido no seu dia a dia, num contexto bastante controverso e de custos de vida cada vez mais elevados. Não gostaríamos que esses atos administrativos fossem foco da corrupção, fosse a seleção por elite dentro das instituições.
1: Governador da província de Tete, Domingos Viola, e os atos administrativos perspectivados para este ano de 2026 à escala nacional.
0: E no Parque Nacional de Mago, em Tete, o conflito fauna-bravia provoca 10 mortes, onde depois do elefante como principal causador dessas mortes, os crocodilos e os hipopótamos completam o pódio, tal como reporta Onésio John.
3: 10 pessoas morreram de janeiro a esta parte do presente ano em consequência de casos de conflito homem-fauna-bravia ocorridos dentro do Parque Nacional de Magui, na província de Tete. Com uma extensão de aproximadamente 3.558 km², equivalente a cerca de 355.800 hectares, o Parque Nacional de Magui abrange os distritos de Magui e Caurabaça e estende-se ao longo da Albufeira de Caurabaça. Nos últimos dias, as autoridades daquela área de conservação estão a adotar medidas de mitigação e prevenção de conflitos homem-fauna-bravia, fato que está a resultar na redução de casos. A administradora do Parque Nacional de Magui, Juliana Muito, revelou que as mortes registradas no presente ano foram causadas por hipopótamos e crocodilos por serem animais mais conflituosos no rio Zambeze. Muito anotou que atualmente os elefantes deixaram de causar fatalidades nas comunidades localizadas na zona tampão do parque, mercê da implementação de várias medidas de mitigação e prevenção de conflitos homem-fauna-bravia.
4: Era muito normal que essas fatalidades, 90% estivessem relacionadas com o conflito homem-fauna-bravia, em especial o elefante. E hoje, orgulhosamente, por causa das medidas de mitigação e prevenção do conflito homem-fauna-bravia, havia em várias vertentes que estão em curso no Parque Nacional de Mágoa. Hoje as fatalidades, infelizmente ainda são fatalidades, mas estão ligadas a outros animais, como crocodilos na água, hipopótamos tudo na água, e tão pouco tem a ver com elefante. Portanto, alguma coisa, algum progresso em relação à gestão de conflito homem-fauna-bravia, especialmente com elefante.
3: Juliana Muito, administradora do Parque Nacional de Mágoa Entete, e a redução de fatalidades causadas por elefantes naquela área de conservação.
0: 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Os mortardes, que no último fim de semana escalaram a cidade de Tete, tiveram tempo de ir visitar a barragem de Caurabaça em Tete, tal como reporta o jornalista Egito Pascoal.
5: Os motardes da Pérola do Índico realizaram este domingo uma excursão à barragem de Caurabaça no quadro do 5º Encontro Nacional de Motardes, havido fim de semana na província de Tete. Na Vila do Songo, os amantes do mototurismo conheceram de perto os cantos daquela imponente infraestrutura geradora de energia. Na ocasião, o secretário de Estado do Turismo, Fredson Bacar, fez as honras de apresentar os motardes e o propósito da visita à barragem, sublinhando o alinhamento do evento ao turismo.
6: Temos aqui motardes provenientes das províncias do nosso país e também dos países vizinhos. O pretexto foi mesmo, foram as motos, mas mais do que as motos é mesmo promover o turismo. Estes jovens, aliás, têm várias idades aqui, são os nossos embaixadores de todo o terreno. Ou seja, através das motos, eles carregam, transportam consigo memórias, beleza, paisagística, dos locais e dos países de onde passaram, atravessaram, incluindo aqui o nosso belo país.
5: Por sua vez, a administradora executiva da hidroelétrica de Caurabaça, Aida Mabjaya, mostrou-se honrada pela visita dos motardes à barragem e à Vila do Songo.
7: Sentimos-nos honrados por esta visita. Caurabaça é um polo de desenvolvimento do turismo. E visitarem-nos neste momento em que, acho que dia 23, completamos os 51 anos da hidroelétrica de Caurabaça, então é uma boa coincidência. Para nós, visitar este grande empreendimento, como eu disse antes, é um símbolo de engenharia e de produção de energia a nível de Moçambique. E também, como vão atestar com esta visita, aqui aliamos a força da natureza e a inovação tecnológica. Então, façam boas memórias, levem consigo de volta para as vossas origens e esperamos que voltem de novo para visitarem a Caurabaça.
5: A excursão dos motardes à barragem de Caurabaça, na Vila do Songo, marcou o encerramento do 5º Encontro Nacional de Motardes TET 2026, um evento de promoção do mototurismo. Jogos, gincanas de habilidades com as motos, passeata pelas artérias da cidade, música e feira de gastronomia marcaram o evento em Tete.
0: 14 horas 24 minutos e 45 segundos. Agora é tempo para outra atualidade local provincial. Informa notícias com Orlando Canenecas. Orlando, boa tarde.
8: Boa tarde, Manuel Cardoso. A secretária-geral da Organização da Mulher Moçambicana, OMM, Cidália Chauque, iniciou esta segunda-feira uma visita de 3 dias à província de Tete no âmbito da monitoria e assistência aos órgãos de base. Durante 3 dias, Cidália Chauque vai trabalhar sucessivamente na cidade de Tete e nos distritos de Macanga e Angônia. Naqueles locais, a secretária-geral da OMM vai dirigir as sessões extraordinárias dos secretários distritais da agremiação, reunir-se com os membros e visitar a Associação Mais Empreendedoras. O Procurador-Geral da República trabalha desde esta segunda-feira na província de Tete para avaliar o funcionamento do Ministério Público e a qualidade dos serviços prestados à população. Em Tete, Américo Letela irá acompanhar as atividades desenvolvidas pelos órgãos de administração da justiça, inteirar-se dos principais desafios e reforçar a articulação institucional com os diversos parceiros. A visita inclui audiências à população, reuniões de trabalho com magistrados judiciais e quadros do Ministério Público nos distritos de Mágoa, Caurabaça, Moatize, Angônia e na cidade de Tete. Uma nota em nosso poder refere que a visita do Procurador-Geral da República contribui para o reforço da eficiência e da melhoria contínua de prestação de serviços aos cidadãos da província de Tete. Temperaturas máximas previstas para esta segunda-feira, 29 de junho de 2026. Cidade de Tete, 31 graus centígrados. Vilas de Chitima, em Corabaça, e Nhamayabo, em Mutarara, 30. Zumbo, 29. Franco.
0: No desporto, as equipas da União Desportiva de Misawa e a da Futebol Clube do Distrito de Xangara, em Tete, empatam 5 golos no jogo inaugural do torneio Chapo Chapo em Futebol. Foi um jogo que mobilizou toda a vizinhança do Distrito de Xangara para o campo de futebol 5º Congresso, que foi pequeno para este torneio Chapo Chapo. Num jogo eletrizante e bastante emotivo, as duas equipas não foram para além do empate sem golos. Resultado assumido pelos dois contendores como justo, a variar pela entrega das suas coletividades dentro do retângulo de jogo. O técnico da equipa da União Desportiva de Misawa, o Mr. Telinho, era homem conformado com o Nuro.
9: O jogo foi as duas equipas bem dispostas e bem disputadas, cada lado, distância que nos levou. De Misawa para aqui, viemos com um carro, estava bem apertado, meu jogador não estava bem confortável. E mesmo com queixa, não queixa, conseguimos chegar até aqui.
0: E Januário António, da equipa da ADA, do Futebol Clube de Xangara, disse que para além de competir e ganhar a partida, o jogo permitiu mostrar o grande talento que a sua equipa possui naquelas bandas do distrito de Xangara.
10: E foi um jogo que deu para podermos espelhar aquilo que é o nosso talento aqui em Xangara e muita gente saiu satisfeita.
0: E satisfeita também estava a secretária do Estado, Entida Cristina Mafumo, que foi a lueia dar pontapé de saída deste torneio Chapo Chapo em Futebol. Cristina Mafumo disse que este torneio está a ser um sucesso no seio dos jovens e dos moçambicanos em geral.
11: As meninas que aqui declamaram poemas disseram que é mais que uma bola. Tem muito significado este campeonato. Representa a união entre os moçambicanos, a promoção de saúde, do convívio social, da amizade e espírito de solidariedade. Só ganha a equipe que realmente tem um espírito de equipe.
0: Secretária do Estado, Entenda Cristã Mafumo, e o torneio Chapo Chapo em Futebol, que já se joga no Distrito de Xangara, nesta região do país, para além das cidades de Tete e Matise, o torneio já escalou Chitima em Cahorabaça, Doa, Chifunde e Xangara. Ainda sobre o desporto, dirigentes querem uma arbitragem isenta nesta segunda volta que se avizinha. Já lá iremos. Dirigentes das equipas da Divisão de Honra e Futebol e ao nível de atleta desafia o atual presidente da COPAF a indicitar árbitros capazes de ajuizar e com isenção a etapa conclusiva da prova. Este foi um dos assuntos analisados e com alguma profundidade no balanço do discurso da primeira volta da prova, terminada recentemente nesta província. Disseram que apesar de não ter havido erros graves que pudessem pôr em causa o discurso normal da primeira volta, a segunda tem que ser ainda melhor do que a primeira, em termos de ajuizamentos. Foi assim que defenderam Atanásio Paiva, vice-presidente da General África de Marara, Zefanias Moussa, da ADC, e Dique José, do Departamento de Xangol de Tete.
12: Tem que melhorar a melhoria da abordagem e tudo mais, organizacional, tudo mais. Isso, aí.
13: Isso desafia-nos a ser melhores. Portanto, queremos manter estes ganhos que o campeonato está a ter para podermos nos esforçar mais.
14: A arbitragem completa o futebol. Portanto, os árbitros devem fazer o seu papel, interpretar de fato as 17 leis, que as coisas saem bem.
0: Entretanto, o presidente da COPAF, Dino Andrade, diz ter anotado as preocupações das equipas participantes.
15: Nós, como COPAF, temos a obrigação de trazer o melhor para o nosso campeonato. Isso significa que temos que trabalhar mais. As inquietações que foram levantadas pelos clubes, nós temos que trabalhar no sentido de melhorar a nossa atuação.
0: Dirigindo as equipas de futebol em Tete, nomeadamente Atanásio Paiva, da Xindala África de Marara, Zefanias Moussa, da ADC, Dique José do Xangol de Tete, e o presidente da COPAF, Dino Andrade, de mãos dadas para uma arbitragem isenta e imparcial no decurso da segunda volta da divisão do Honra Futebol ao nível desta região do país. Esses faziam os pronunciamentos no decurso do balanço da primeira volta da divisão do Honra Futebol, que terminou com o Paranaense de Empalho no topo da tabela classificativa com 28 pontos. Os mesmos da Xindala África de Marara, que está na segunda posição. 14:30:55, está tudo dito neste Jornal da Tarde do Emissor Provincial TTT da Rádio Moçambique para segunda-feira, 29 de junho de 2026. Manuel Cardoso, editor, apresentou Marco Jundani. Sonoriza. Uma vez mais, boa tarde.
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0: 2030. O presidente da República reafirma que o governo continua empenhado em pôr fim aos ataques terroristas em Cabo Delgado e consolidar a paz em Moçambique. Daniel Chapo refere que é nesta perspectiva que o Executivo prioriza uma governação próxima dos cidadãos, visando responder aos desafios que o país enfrenta e garantir o desenvolvimento socioeconómico.
1: A paz e segurança são as coisas número um para nós podermos desenvolver o nosso país. Por isso, para que haja paz, é preciso acabar com o terrorismo. Nós, como governo, continuamos a trabalhar dia e noite para que este terrorismo em Cabo Delgado tenha fim, para nós podermos desenvolver o nosso país. Porque sem paz, sem segurança, não é possível desenvolvermos Cabo Delgado, não é possível desenvolver Moçambique, dizer à população de Cabo Delgado. Nós, como governo, continuamos a trabalhar dia e noite para que haja paz em todo Moçambique.
0: O chefe de Estado falava hoje no distrito de Montepuez, onde orientou um comício no âmbito da visita que efetua à província de Cabo Delgado. Daniel Chapo disse à população que o governo vai continuar a trabalhar para garantir serviços básicos na região. A Comissão de Defesa, Segurança e Ordem Pública da Assembleia da República considera que o ambiente que se vive na província do Niassa é calmo e ordeiro, apesar dos desafios relacionados com a fragilidade no controle da linha fronteiriça com os países vizinhos. O sentimento foi expresso esta segunda-feira pelo vice-presidente desta comissão, Pedro Comissário, após o encontro com os órgãos de governação descentralizada provincial. A comissão recomenda, no entanto, a realização de ações coordenadas de controle e agudização da vigilância na linha de fronteira entre Niassa e as repúblicas vizinhas do Malawi e Tanzânia, para que a província não sirva de corredor de entrada ao país de indivíduos de conduta duvidosa.
2: O relatório que nós recebemos indica que a situação é muito boa, mas evidentemente Moçambique é um país muito grande, tem fronteira com 6 países e uma costa longa de 2.700 quilômetros. Portanto, isto em si traz germes de problemas que devemos prestar grande atenção.
0: Pedro Comissário, vice-presidente da Comissão de Defesa, Segurança e Ordem Pública da Assembleia da República, falando dos desafios da segurança na província do Niassa. Moçambique registrou

0: e a capacidade técnica são determinantes para antecipar e neutralizar as ameaças. A resposta deve ser alicerçada na cooperação, porque nenhum país ou instituição consegue enfrentar isoladamente um fenômeno de dimensão global e deve ser orientada pela responsabilização, porque a segurança do espaço digital depende do cumprimento da lei, da ética e do compromisso de todos os atores da nossa sociedade.
1: O ministro das Comunicações e Transformação Digital falava hoje em Maputo na abertura do 4º Seminário sobre Cibercriminalidade, organizado pelo Ministério Público. O Instituto Nacional de Meteorologia quer digitalizar e modernizar o seu sistema de produção de aviso prévio para permitir a difusão de informação automatizada em 5 línguas nacionais. É um plano anunciado hoje no distrito de Matutuíno, província de Maputo, pelo diretor-geral adjunto do INAMA, na abertura do seminário sobre a produção da matriz de aviso prévio baseado no impacto. Moussa Mustafa explica que a produção das previsões em línguas de maior influência no país vai promover a inclusão, melhorar a atuação e fortalecer os mecanismos de resiliência comunitária em contextos de desastres naturais.
2: Neste momento, a nossa língua oficial é português, mas mais tarde nós podemos pensar em que línguas nós podemos colocar nesse sistema de aviso prévio, porque o sistema é automático. Este é um desafio que nós temos e este processo está na fase inicial e será um ganho para o país ter um sistema de produção de previsões automático, porque isto vai reduzir o tempo, porque nós às vezes temos que escrever.
1: O seminário sobre a produção da matriz de aviso prévio, baseado no impacto, que decorre até quinta-feira, junta setores prioritários como a educação, saúde, género, energia e órgãos de comunicação social. Na atualidade internacional, a Human Rights Watch denuncia que as partes em conflito no Mali estão a cometer graves violações dos direitos humanos. Em relatório divulgado hoje, a organização não-governamental refere que as forças do Mali e mercenários estrangeiros têm estado a protagonizar abusos contra civis desde que os confrontos se intensificaram em abril. A Human Rights Watch destaca no documento que a impunidade continua a alimentar o ciclo de abusos contra civis e apela às Nações Unidas e à União Africana a apoiarem as investigações independentes sobre os crimes. Foram as notícias das 16, as próximas às 17 horas.
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1: De volta às notícias a seguir apresentadas por Nelson Moando. Nelson, boa noite.
2: Boa noite, Sergio e ouvinte. O Presidente da República reitera o apelo à paz, à unidade, à vigilância e ao trabalho, fatores considerados importantes para impulsionar o desenvolvimento do país. Daniel Chapo afirma que a convivência harmoniosa constitui um dos principais alicerces para a vitória do povo moçambicano.
3: Temos dito ao povo, temos dito àqueles nossos irmãos que estão no mato, que ninguém vai desenvolver Moçambique com guerra. Ninguém vai desenvolver Moçambique com terrorismo. Ninguém vai desenvolver Moçambique com violência. Ninguém vai desenvolver Moçambique com ódio. Vamos desenvolver Moçambique com paz. Vamos desenvolver Moçambique com segurança. Vamos desenvolver Moçambique com uma convivência harmoniosa entre o povo moçambicano. Para juntos podermos trabalhar a terra em paz. Desenvolver Moçambique em paz. Nós ouvimos aqui as preocupações do povo. Queremos mais escolas, mais hospitais, mais energia, mais estrada, mais água.
2: O chefe de Estado falava hoje no distrito de Montepuez, onde orientou um comício no âmbito da visita que efetua a província de Cabo Delgado. 64 carregamentos que resultaram na exportação de mais de 8 milhões de toneladas de gás natural liquefeito e condensado foram efetuados o ano passado na província de Cabo Delgado. A informação consta do relatório sobre a extração mineira de hidrocarbonetos apresentado hoje pelo governador de Cabo Delgado, Balista Uabo, na sessão extraordinária dos órgãos de descentralização provincial, orientada pelo presidente da República, Daniel Chapo. O documento espelha igualmente algumas ações realizadas no ano passado.
4: Licenciadas 86 unidades industriais, das 90 unidades planificadas, o que representa uma realização de 95% e um decréscimo de 28% quando comparado com as 120 unidades fabris de 2024. A produção industrial atingiu a 1.273 milhões de meticais dos 1.156 milhões de meticais planificados, o que corresponde a uma realização de 110% e um crescimento de 5% quando comparado com os 1.124 milhões de meticais de 2024.
2: O chefe do Estado falava, o governador de Cabo Delgado, Balista Uabo, e o informe apresentado hoje ao presidente da República, Daniel Chapo, no âmbito da sua visita de trabalho àquela província. O Conselho Municipal de Nampula garante que vai minimizar nos próximos 2 meses o problema da escassez de água que afeta a cidade com a aquisição de maquinaria de perfuração e abertura de furos. Pormenores da notícia por Otávio Fonseca.
5: É uma garantia dada esta segunda-feira pelo respectivo edil de Nampula, Luís Jiquira, durante os trabalhos da segunda sessão ordinária da Assembleia Municipal de Nampula. Luís Jiquira reconhece a legitimidade da preocupação da escassez de água nos bairros da cidade, uma situação que se agrava no verão, acreditando que com a máquina de perfuração serão abertos muitos furos de água. Jiquira realçou que com a aquisição do equipamento vai igualmente reduzir o custo de terciarização de abertura de furos de água. A segunda sessão ordinária da Assembleia Municipal apreciou e debateu o plano de atividades e orçamento do Conselho Municipal da cidade de Nampula referente ao primeiro trimestre de 2026. Otávio Fonseca, Nampula.
2: O secretário-geral da Frelimo exorta a sociedade moçambicana a dar as suas contribuições de forma aberta e honesta relativamente aos pontos a serem colocados à Comissão Técnica do Dia.

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18:56, amigo ouvinte, reiniciamos com as nossas atividades para o encontro de segunda-feira, 29 de junho de 2026, referentes à língua oficial portuguesa, que consigo estar até às 20:55 na agenda, o Jornal de Tete, às 19:30, o Jornal da Noite, em contato com os colegas da Antena Nacional, onde vamos permanecer para a questão de fundo às 20:55. Daremos por concluídos os nossos trabalhos em português e a emissão será dada continuidade através dos colegas da língua de cena. Portanto, é parte da nossa agenda de atividade com o Ron Caranecas, na locução, na técnica, Joaquim Cachepa. A todos, ótima sintonia.

0: 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São 19 horas.
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0: Fiquemos com o Jornal de Tete na sua segunda edição. Jornal de Tete.

0: Ouvinte, boa noite. Secretária-Geral da OMM está de visita à província de Tete desde esta segunda-feira. Jovens de Tete despedem-se da província para a incorporação militar. Tete encerra o 5º Encontro Nacional de Motardes, edição 2026. União Desportiva do Songo quer regressar às vitórias no Moçambola, edição 2026. Estes são os destaques da segunda edição do Jornal de Tete da Rádio Moçambique de segunda-feira, dia 29 de junho de 2026, numa sonorização de Cândido João, edição e apresentação de Armando Kembo. Fique conosco, ótima audição. A secretária-geral da OMM está de visita à província de Tete desde esta segunda-feira. Os detalhes com a jornalista Ana Avenila.
1: A secretária-geral da Organização da Mulher Moçambicana, OMM, apela às mulheres a participarem ativamente no processo do diálogo nacional inclusivo em curso no país. Cidália Chaú, que lançou o apelo esta segunda-feira, durante a saudação às mulheres da província de Tete, no ato que marcou o início da sua visita de trabalho a esta região do país. A secretária-geral da OMM disse que as mulheres devem estar na dianteira desta iniciativa importante para a estabilidade do país.
2: É importante quando as mulheres participam no diálogo, porque só dialogando é que nós podemos interagir, podemos ter a paz. Nós temos que apresentar quais são as nossas ideias, quais são as nossas propostas para que não tenhamos problemas no nosso país.
1: Segundo Cidália Chauk, a paz é a base de todo o progresso e elemento primordial para o desenvolvimento socioeconômico do país.
2: O que nós trazemos é mensagem de paz, de tranquilidade, de união, coesão entre todos nós. Porque se nós não estivermos coesos e unidos, vai ser difícil nós estabilizarmos. Nós temos que estar cada vez mais vigilantes, cada vez mais encontrados para nós podermos desenvolver o nosso país. Há poucos dias comemoramos 51 anos da nossa independência nacional, quando os nossos heróis trouxeram a independência e hoje nós temos esta responsabilidade de trazermos a independência econômica.
1: Cidália Chauk, secretária-geral da Organização da Mulher Moçambicana e a importância da preservação da paz no país. Esta segunda-feira, além de dirigir a sessão extraordinária do Secretariado Provincial da OMM, Cidália Chauk manteve encontro com as mulheres de Tete. A visita da secretária-geral da OMM tem duração de 3 dias e, além da cidade de Tete, vai escalar esta terça-feira os distritos de Macanga e de Angónia, no âmbito da monitoria e assistência aos órgãos de base.
0: Jornalista Ana Venila a falar do apelo da secretária-geral da OMM que visita a província de Tete desde esta segunda-feira. Ela quer ver o envolvimento da mulher no diálogo para a manutenção da paz, de modo a garantir o desenvolvimento social e econômico do país. Jovens de Tete despedem-se da província para a incorporação militar. Desenvolve este assunto o jornalista Orlando Cananegas.
3: 554 jovens incorporados no primeiro turno militar e de serviços cívicos de Moçambique despediram-se esta segunda-feira dos familiares e do governo da província de Tete. Os jovens foram apurados num universo de 700 recrutas, dos quais 40 são do sexo feminino, por apresentarem o perfil e a aptidão necessários para o exercício da missão de defesa da pátria e da soberania. O efetivo será distribuído em 6 centros de instrução básica militar, nomeadamente em Angoma em Tete, Dondo em Sofala, Nacala em Nampula, Montepuez em Cabo Delgado, Munguine na província de Maputo e Katembe na cidade de Maputo. A secretária de Estado na província de Tete, Cristina Mafumo, dirigindo-se aos jovens a serem incorporados, pediu disciplina, unidade, coesão e compromisso com o bem servir ao povo e à pátria.
4: Aprenderão a respeitar as diferenças culturais.

0: dos jovens que vão à preparação militar e serviços cívicos afirmaram sentirem-se honrados por esta oportunidade dos seus filhos e educandos.
1: Dioma Rocha, vim ensinar minha sobrinha. Sinto uma vontade porque já passei nessa carreira também.
2: Que mensagem tem a deixar?
1: Coragem, dedicação e boa defesa para a soberania nacional.
3: Betinho Marro, meu filho. Tem que ter coragem, tem que ter dedicação, respeito para todos que estão à frente de você.
4: Pai, minha irmã, sou muita força, muita dedicação.
5: Maria Jaime, cidadão, meu filho está aqui.
0: Retrato da cerimônia de despedida de 554 jovens de TET incorporados no primeiro turno de preparação militar e serviços cívicos de Moçambique que despediram-se da província esta segunda-feira.
6: Orlando Caneneca já falar da despedida de jovens de TET para a incorporação militar edição 2026. TET encerrou o 5º Encontro Nacional de Motardes edição 2026. Jornalista Egídio Pascoal.
7: Caiu este domingo em TET o pano sobre o 5º Encontro Nacional de Motardes, evento que durante 3 dias juntou no mesmo local mais de 400 motardes da Pérola do Índico e países vizinhos. Foram 3 dias de intercâmbio e convívio entre os diversos clubes de amantes do motociclismo de Moçambique, Angola, África do Sul, Zâmbia, Malawi, Zimbábue, bem como Portugal e Inglaterra. Os motardes partilharam experiências, aventuras, trocaram contactos e traçaram planos para os próximos eventos. A nossa reportagem ouviu os depoimentos dos angolanos Adelaide e Samuel Rocha e a moçambicana Inês Mutane, que se mostraram agradados com a experiência de TET.
8: Não é a primeira vez que vimos a Moçambique, não conhecia, nem conhecia a TET, nem conhecia a Moçambique. Então é a primeira vez. Olha, acho que está a ser bastante interessante. Muita interação entre vários países africanos. É bonita a cidade, o pessoal é muito simpático. Já tivemos a comentar, pessoal muito humilde, muito simpático, muito acolhedor.
9: E só no ano passado é que começámos a sair pela fronteira, sair da fronteira e começar a conhecer outros países africanos. E em Moçambique, pronto, é a primeira vez que estamos aqui os dois e está a ser uma experiência fantástica.
10: Para Moçambique, qual foi o percurso que usaram? Por que países passaram?
9: Pronto, então nós saímos de Angola pela fronteira de Santa Clara, entramos na Namíbia, depois da Namíbia passámos pelo Botswana e entramos imediatamente na fronteira da Zâmbia. Então atravessámos a Zâmbia até chegarmos a Moçambique.
10: E como é que está a ser este intercâmbio aqui em TET?
9: Muito saudável. Está a ser uma experiência super agradável ver estes grupos de vários países africanos, todos com uma interação espetacular, espetacular. Uma pessoa chega aqui e encontra pessoas pela primeira vez e parece que já somos irmãos. É um espírito único nesta comunidade, né? E realmente está a ser uma experiência fantástica, fantástica.
11: Foi muito produtivo, superou as expectativas, foi muito bonito. Tivemos a oportunidade de nos encontrar com os outros irmãos vindo de outros diferentes pontos do país ou de África. Foi mesmo espetacular.
7: A cidade de Pemba, em Cabo Delgado, é o local escolhido para acolher em 2027 o 6º Encontro dos Motardes da Pérola do Índico. Desfile pelas principais avenidas de TET, jogos e gincanas, show pirotécnico, música e feira de gastronomia marcaram o 5º Encontro Nacional de Motardes em TET.
6: Do desporto motorizado, vamos para o futebol 11. A União Desportiva do Songo quer regressar às vitórias no Moçambola edição 2026. Atento ao assunto, o jornalista Mohamed Rafik.
12: A equipa técnica da União Desportiva de Songo promete voltar às vitórias esta quarta-feira, derrotando a Associação Desportiva de Pemba na Vila do Songo. Para o jogo da 9ª jornada, o técnico adjunto dos campeões nacionais, Vítor Matini, diz estar a trabalhar em todos os sentidos, de modo a contrariar a expectativa do adversário.
13: Primeiro temos que andar atrás dos pontos. Nós já perdemos no jogo passado com Bahia de Pemba, então por algum lado temos que recuperar os pontos. Então o objetivo é ganhar o jogo.
14: Estão a defender o título e querem revalidar. Como é que está a moral na equipa?
13: Estamos sempre motivados. Temos a obrigação de dar o nosso máximo, perante o nosso meio, fazer o melhor.
12: Do lado contrário, o timoneiro da Associação Desportiva de Pemba, Vítor Mayamba, promete impor-se ao adversário de modo a pontuar, apesar de reconhecer as dificuldades a encarar.
15: Chegou a vez de irmos ao som. Sabemos que vamos jogar com um campeão em título, que não está a passar um bom momento, mas pode ser um momento deles de viragem. E nós também vamos lá para continuar a conquistar pontos fora. Assim.

0: que pudermos, porque fora, se não der para ganhar, nunca pode dar para perder. Tivemos um mau início do campeonato, estamos agora a tentar recuperar os pontos perdidos, então se for para recuperarmos os pontos.
1: A antevisão do jogo União Desportiva de Songo, Associação Desportiva de Pemba, esta quarta-feira, referente à jornada número 9 do Moçambola em curso na Vila do Songo. 6 pontos separam os 12 emblemas na tabela classificativa. Os hidrelétricos da Vila do Songo vão a este embate com 13 pontos, já os baianos tem 7 pontos. Para este jogo, Zeca Namara é o árbitro principal proveniente da província de Manica. António Macuate Dat é o primeiro assistente. Omar Simbi de Manica é o segundo assistente e António Bamba de Dat é o quarto árbitro. Ainda esta quarta-feira, para a nona ronda, as equipas de clubes de desporto de Xingal de Tete e Bahia de Pemba cruzam caminho no campo sintético 25 de setembro na cidade mineira de Matiz, em Tete.
2: Do futebol 11, vamos para o basquetebol com o jornalista Manuel Cardoso.
3: A equipa do Bambu Stimi A vence a Bambu Stimi B por 85-68 e cola-se ao SPT, líder do torneio de abertura para o Provincial de Basquetebol Centro Masculino, edição 2026. Está o rubro este torneio desde que teve início o campeonato, com trocas constantes na luta pelo topo da tabela classificativa. Na conclusão da jornada 2 da segunda volta e longe da Irmandade, o mais velho, o Mambo Stimi A, e numa supremacia à altura da partida, bateu o mais novo, ou seja, o Mambo Stimi B, por 85-68, uma diferença de 23 pontos a favor do Mambo Stimi A. Milton Manique, do Mambo Stimi A, não sem bandeira em arco. Curto e direto, Manique fala de uma equipa ainda em construção para o Provincial de Pola, o sexto que está à vizinha.
4: Acredito que sim, a cada jogo nós temos que nos comportar como se estivéssemos em último, mas o nosso pensamento ainda continua de ser vitorioso e grandioso.
3: E quem não conseguiu contrariar esta grandeza foi o Mambo Stimi B, e António Macassa, um dos extremos, disse que a equipa terá entrado bem no jogo, mas que acabou perdendo-se na quadra.
5: A princípio entramos bem a competição, só que depois houve uma falha de concentração da nossa parte, que levou com que a equipa adversária aproveitasse dos nossos erros e passasse pela frente.
3: Mambo Stimi B perde diante do Mambo Stimi A por 85-68, depois deixará perder ao intervalo por 40-22, em jogo na conclusão da jornada 2 da segunda volta do torneio de abertura para o Provincial de Bola, ou seja, que está a vizinha. Ainda a contar para a mesma ronda, a equipa das Quininas bateu a Vulcanitete por 65-54, depois de deixar a vencer ao intervalo por 34-28. Com esses desfechos, o Mambo Stimi A colou-se ao SPT, líder da prova, com 12 pontos na segunda, os mesmos das Quininas na terceira posição.
2: Com o basquetebol, colocamos ponto final à segunda edição do Jornal de Tete da Rádio Moçambique de segunda-feira, dia 29 de junho de 2026, que destacou: secretária-geral da OMM visita a província de Tete desde esta segunda-feira. Jovens de Tete despedem-se da província para a incorporação militar. Tete encerra o 5º Encontro Nacional de Motardes, edição 2026. União Desportiva do Songo quer regressar às vitórias no Moçambola de 2026. Despedem-se Cândido João na sonorização, Armando Kembo na edição e apresentação. A dupla deseja ótima audição à restante programação da Rádio Moçambique. Entete. Boa noite.
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7: Estivemos a transmitir o Jornal de Tete na sua segunda edição. Estamos com 19 horas e 15 minutos. Tempo é para apresentarmos anúncios. O Grupo Desportivo do Xangal comunica a toda a população da província e os adeptos em particular, aos sócios, adeptos e simpatizantes que recebem o Bahia de Pemba Futebol Clube a contar para a nona jornada do Moçambola 2026, na quarta-feira, dia 1 de julho, pelas 14h45, no campo municipal 25 de setembro, na cidade de Matice. Os portões estarão abertos a partir das 12h e os bilhetes à venda no local do jogo a partir das... Portanto, a um preço de 200 meticais, salientar que é proibido entrar com garrafas de vidro no recinto do jogo. Vá apoiar o Xingale, a equipa da casa, para fazer grande festa neste embate entre o Xingale de Tete e o Bahia de Pemba. A Rádio Moçambique, em Tete, pede aos candidatos à vaga de locutor jornalista em Xicena para comparecerem na próxima quarta-feira, dia 1 de julho, pelas 9h. Elisha Inácio João, Eva Ernesto Dina, Isaías Dom Luiz Dzinga, João Evaristo Nhongo, Mateus Corte João, Roque Manuel João Campira e Suaiba João Antônio. Pede-se a observância da pontualidade. 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

0: Estivemos depois de Good Boy com Vovô Beirense e o Sofrimento. São 19 horas e 30 minutos, tempo para o Jornal da Noite.
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Boa noite. Arrancam as audições públicas no âmbito do diálogo nacional inclusivo. A Comissão Técnica espera definir nesta fase os caminhos que poderão culminar com a revisão ou criação de uma nova Constituição da República. Estados Unidos sobe para mais de 300 milhões de dólares a ajuda de emergência à Venezuela abalada por 3 sismos violentos. Começa agora o Jornal de Noite, no dia em que o Presidente da República, Daniel Chapo, prossegue a visita de trabalho à província de Cabo Delgado. Nelson Moando está na apresentação e Michel Horácio na sonorização. Fique conosco.

0: é bem-vindo. A capital do país, Maputo, e as províncias testemunharam hoje o lançamento oficial das audições públicas nesta era do diálogo nacional inclusivo. É uma fase que a Comissão Técnica para o Diálogo Nacional Inclusivo espera definir os caminhos que poderão determinar a revisão ou a criação de uma nova Constituição da República. Leopoldo Gapito, da nossa redação central.
1: O processo que vai decorrer até meados de agosto pretende colher a opinião do público sobre os três cenários propostos para a reforma do Estado. Os três cenários apontam para a reforma profunda do Estado, que implicaria a adoção de um novo sistema político, mudança moderada que consiste na mudança funcional do modelo atual e, finalmente, a continuação do modelo vigente com alterações pontuais. Estes dados foram partilhados nesta segunda-feira em Maputo pelo presidente da Comissão Técnica para o Diálogo Nacional Inclusivo durante o lançamento das audições públicas deste processo na capital do país. Edson Macuacua anotou que as audições públicas vão decorrer em torno das três propostas e no final do processo será encontrada a consensual, que será submetida às entidades governamentais para os passos subsequentes.
2: O conteúdo que neste momento consubstancia cada um dos três cenários não é uma elaboração da autoria da Comissão Técnica. É resultante das contribuições das ideias apresentadas pelos cidadãos durante as auscultações públicas. Significa que o conteúdo dos cenários também pode ser alterado, pode ser melhorado. Pode trazer alguns elementos do cenário 1 para 2, do cenário 3 para 1, em função daquilo que é o ponto de vista dos diferentes cidadãos. Se prevalecer o cenário de reforma radical, de uma reforma profunda, então aí sim temos que entrar num exercício de produção praticamente de uma nova Constituição. Até pode-se equacionar a possibilidade de convocação ou de uma Assembleia Constituinte. Não para rever a Constituição, mas para elaborar uma nova Constituição. Isto é, criar uma nova República.
1: Presidente da Comissão Técnica para o Diálogo Nacional Inclusivo, Edson Macuacua, falando esta segunda-feira em Maputo, durante o lançamento das audições públicas deste processo na capital do país.
0: Capital do país, Maputo, e as províncias testemunharam hoje o lançamento oficial das audições públicas nesta era do Diálogo Nacional Inclusivo, uma fase que a Comissão Técnica para o Diálogo Nacional Inclusivo espera definir os caminhos que poderão determinar a revisão ou não ou a criação de uma nova Constituição da República. E o secretário-geral da Frelimo exorta a sociedade moçambicana a dar suas contribuições de forma aberta e honesta sobre os pontos a serem colocados na presente fase do Diálogo Nacional Inclusivo. Disse-nos da conta Rigoberto Chissano.
3: Shaquille Abubakar fez saber que todas as contribuições devem ter em conta sempre o bem-estar da população moçambicana. Abubakar recordou que este é o espaço aberto pelo chefe do Estado para o Moçambique que queremos, sem pensar no individualismo.
4: É importante que exista honestidade e sinceridade. Não podemos mudar só por mudar. Temos que mudar para atingir algum objetivo. E o principal objetivo do diálogo é este: assegurar que no final a paz, estabilidade e segurança dos moçambicanos seja um bem legítimo e adquirido por todos nós. Não se pode voltar ao espectro do que nós assistimos durante as manifestações. É inconcebível o que aconteceu. O impacto daquilo não é só social. Tem um impacto político muito grande, econômico muito grande, e que todos nós temos que assumir esse compromisso de não voltar a acontecer.
3: Secretário-Geral da Frelimo, Shaquille Abubakar, no lançamento esta segunda-feira na Matola da segunda fase do Diálogo Nacional Inclusivo. Rigoberto Chissano, da Autarquia da Matola.
0: RENAMO, uma das formações políticas signatárias do acordo, aponta esta fase como crucial para buscar a visão do cidadão comum e de definição do rumo político que o país deve seguir. Jornalista Dinica Samu Ishimoyo.
5: A representante do signatário Suf Momad, no lançamento das audições públicas do Diálogo Nacional Inclusivo na província de Manica, Maria Angelina Inok, afirma que o diálogo é uma das mais nobres ferramentas para a resolução pacífica das diferenças em torno dos grandes desafios nacionais. Maria Angelina Enoch, que falava esta segunda-feira em Chimoio, disse que as audições públicas abrem espaço para a participação dos cidadãos na apresentação de propostas para a construção de consensos nacionais visando o fortalecimento da paz, da reconciliação e da democracia no país. Apelou à participação de diferentes setores da sociedade nas audições públicas, sublinhando que as contribuições recolhidas vão ajudar na definição de soluções para os desafios políticos, económicos e sociais de Moçambique. Disse ser este o momento de os moçambicanos colocarem os interesses do país em primeiro lugar.
6: É, pois, momento de deixarmos para trás as nossas diferenças político-partidárias, pondo os interesses de Moçambique e dos moçambicanos em primeiro plano. A fase de audição que hoje inicia deve ser encarada como um espaço aberto e participativo, onde cada contribuição tenha valor e onde prevaleçam o espírito de cidadania, de tolerância e o compromisso do interesse superior da nação.
5: As audições públicas decorrem no âmbito do diálogo nacional e inclusivo no país. A partir de Chimoio, Dini Kassam.
0: Na Zambésia, o governador local espera que a segunda etapa do diálogo nacional e inclusivo, lançada esta segunda-feira em escala nacional, produza consensos em torno do modelo político que mais se enquadra à realidade nacional. Hamilton António.
7: O governador da Zambésia afirma que as discussões a serem levantadas durante as audições públicas devem ser genuinamente de moçambicanos, sem interferência de agendas externas.
8: Nós queremos sermos nós, moçambicanos, a fazer esta transformação, sem ingerência de ninguém. Não precisamos que nos venham dar aulas de democracia. Nós já somos democratas como povo, como história. Queremos continuá-lo a ser, mas genuinamente moçambicanos, não com interferências. Porque as interferências vão distorcer o verdadeiro sentido desta iniciativa, que é valiosa.
7: Entretanto, o chefe da Comissão Técnica para o Diálogo Nacional Inclusivo na província da Zambésia, Albino Mangene, diz que, na segunda etapa, os debates estão circunscritos a três cenários.
9: Até aqui, temos que ir a um novo modelo do funcionamento do Estado, eliminando os vícios atuais. Mas temos o segundo cenário, que é de reforma moderada, que nós percebemos que precisamos de eliminar questões negativas e mantendo as positivas, conforme a melhorar o funcionamento das nossas instituições. Tem o terceiro cenário, que chamamos de continuidade com ajuste, onde pode haver entendimento de que, não, as coisas como funcionam agora, estamos satisfeitos.
7: Por seu turno, Cornélio Kivale, que falava em representação dos signatários do Diálogo Nacional Inclusivo, disse esperar num desfecho que contribua para o desenvolvimento do país. Queimane Hamilton António.
0: Jornal da Noite, o Presidente da República, Daniel Chapo, visita a província de Cabo Delgado. O chefe de Estado orientou hoje um comício em Montepuez, onde vincou a necessidade dos moçambicanos trabalharem para a pacificação do país. Florencio Moussa.
10: O chefe de Estado, Daniel Chapo, renova o apelo aos terroristas para abandonarem as matas e se juntarem a outros moçambicanos nas ações em curso, visando ao desenvolvimento do país. Apelo neste sentido foi lançado num comício realizado na cidade de Montepuez, na província de Cabo Delgado, no âmbito da visita que o Presidente da República efetua desde esta segunda-feira a esta província norteña do país. Daniel Chapo chamou a razão aos terroristas para que entendam que a paz é crucial para o alcance da vontade coletiva dos moçambicanos, que é desenvolver o país.
11: Aqueles nossos irmãos que estão nas matas, junto aos terroristas, para matar o seu irmão, para que parem de fazer isto, eles próprios não estão a viver em paz. As nossas forças armadas, as forças amigas, continuam a combater o terrorismo em defesa do nosso
10: país. Presidente da República referiu, por outro lado, que os moçambicanos estão abertos ao diálogo com qualquer que seja, incluindo com os terroristas, para o alcance da paz.
11: Povo. Então, para que haja paz, é preciso sentar. Nós dissemos, estamos a promover o diálogo nacional inclusivo. Se há uma preocupação, diálogo nacional inclusivo é para todo o povo moçambicano. Mesmo aqueles que se encontram junto aos terroristas. Mesmo os próprios terroristas. É por isso que nós queremos mais uma vez apelar. Para poderem parar e se há necessidade e uma preocupação, o povo moçambicano está aberto a continuar a dialogar.
10: Daniel Chapo falando num comício na cidade de Montepuez, no arranque da sua visita de trabalho de 4 dias à província de Cabo Delgado, para onde leva algumas mensagens específicas.
11: Que viemos aqui a trazer mensagens de paz. Estamos aqui para trazer a mensagem de unidade entre o povo moçambicano. Estamos aqui para trazer mensagem de reconciliação entre o povo moçambicano. Mensagem de diálogo entre o povo moçambicano. Mensagem de vigilância entre o povo moçambicano. E mensagem de trabalho para desenvolvermos o nosso...
10: No que tange ao desenvolvimento, o Presidente da República enfatizou que no país estão em curso várias ações e em diversos domínios.
11: Nós, governo, estamos concentrados em desenvolvermos. Por isso que já começamos a fazer algumas coisas e outras estão no plano. Podemos dar alguns exemplos. Nós sabemos que no distrito há muitos jovens, muitas mulheres que têm ideia de fazer negócio, mas não conseguem desenvolver porque não há dinheiro. É por isso que nós levamos Fidel para o distrito. Outras coisas que estamos a fazer é aquilo que disse o nosso ministro do interior. Para que as populações também se identifiquem. Ações também se identifiquem. Para se saber quem é quem. É importante termos documento, principalmente o bilhete de identidade. Por isso nós, como governo, decidimos que até dezembro deste ano, todos aqueles que não têm BI podem ir se recensear e ter BI mahala. Não se paga nada.
10: O chefe de Estado, Daniel Chapo, prossegue amanhã a sua visita a Cabo Delgado, cumprindo uma agenda de trabalho no distrito de Meluco, na região centro da província. De Montepuez, para a Rádio Moçambique, Florencio Moussa.
0: Ainda no âmbito da visita que efetuou à província de Cabo Delgado, o Presidente da República recebeu informações sobre a quantas anda a exploração dos hidrocarbonetos. Novamente, Florencio Moussa.
10: 64 carregamentos que resultaram na exportação de mais de 8 milhões de toneladas de gás natural liquefeito e condensado foram efetuados no ano passado no âmbito da exploração desse recurso na bacia do Rovuma, na província de Cabo Delgado. Esta informação, que consta do relatório sobre a extração mineira e de hidrocarbonetos, apresentado esta segunda-feira na sessão extraordinária dos órgãos de descentralização provincial, cuja realização estava inserida na agenda da visita de trabalho do Presidente da República à província de Cabo Delgado. O documento apresentado pelo Governador de Cabo Delgado, Valige Tawabo, refere também à realização de leilões que contribuíram para o encaixe de receitas para os cofres do Estado.
12: Realizados 5 leilões na Tailândia, Singapura, Nova York e Índia, tendo resultado numa arrecadação de 265,10 milhões de meticais.
10: O documento que foi debatido no encontro que estava largado aos administradores digitais e presidentes dos conselhos municipais da província de Cabo Delgado espelha também algumas ações realizadas no ano passado no âmbito de relançamento da indústria que foi largamente afetada pelo terrorismo.
12: Licenciadas 86 unidades industriais, das 90 unidades planificadas, o que representa uma realização de 95% e um decréscimo de 28% quando comparado com as 120 unidades fabris de 2024. A produção industrial atingiu a 1.273 milhões de meticais dos 1.156 milhões de meticais planificados, o que corresponde a uma realização de 110% e um crescimento de 5%, quando comparado com os 1.124 milhões de meticais de 2024.
10: Informe apresentado ao chefe do Estado, Daniel Chapo, no início desta segunda-feira, de uma visita de trabalho à província de Cabo Delgado. A partir de um ano depois, para a Rádio Moçambique, Florencio Musa.
0: E 150 pequenas e médias empresas moçambicanas vão beneficiar de formação especializada para reforçar sua capacidade de fornecer bens e serviços à indústria de petróleo e gás. Adérito Magaia, da nossa redação central.
13: Falando na cerimônia de lançamento do programa, o presidente do Conselho de Administração da Empresa Nacional de Hidrocarbonetos, Rudêncio Moraes, disse que a iniciativa visa preparar as empresas nacionais para responder às exigências da indústria de petróleo e gás.
14: Único e primordial objetivo, preparar estas 150 empresas para o sucesso no dinâmico setor de energia de petróleo e gás moçambicano, anima as vontades não só da NH, mas das empresas que hoje participam no setor de petróleo e gás. Estas 150 empresas foram selecionadas através de um processo transparente e competitivo. Representam empresas de três províncias, Cabo Delgado, Inhambane e Maputo.
13: As empresas selecionadas desenvolvem atividades nos setores da construção civil, engenharia, transportes, logística, hotelaria e segurança. Durante o programa, receberão formação em literacia financeira, acesso ao crédito, processos de contratação, tecnologias de formação e inglês para negócios, além de acompanhamento técnico individual. A iniciativa é financiada pelo Banco Africano de Desenvolvimento e pretende aumentar a capacidade das pequenas e médias empresas moçambicanas para responder às oportunidades criadas pela nova lei do conteúdo local, reforçando a sua participação na cadeia de valor da indústria de petróleo e gás.
0: São 19 horas e 49 minutos. Na província de Niassa, mais de 23 mil habitantes dos distritos de Lixinga, Mandimba, Mecanhelas, Metrica e Lago beneficiam de água potável. O facto resulta da abertura de 77 novas fontes nos últimos 4 anos. Fernando Damas.
15: O Conselho Executivo Provincial de Niassa, através do Programa Governação Transparente para Água, Saneamento e Saúde, Gotas, abriram fontes dispersas de abastecimento de água nos distritos de Lixinga, Mandimba, Mecanhelas, Metarica e Lago. Com a abertura destes furos, a taxa de cobertura de água subiu de 46,6% para 49,9%. Para a construção dos empreendimentos, o Conselho Executivo Provincial do Niassa contou com o financiamento do governo suíço, que desembolsou mais de 181 milhões e 600 mil meticais. Falando no encerramento da segunda reunião do Comitê de Supervisão do Programa Gotas, a governadora do Niassa, Judita Massengele, disse que a abertura destes furos está a contribuir para a redução do tempo gasto pela população para encontrar uma fonte deste líquido.
16: Pelo que devemos garantir que os fiscais das mesmas estejam no terreno para garantir a sua qualidade, como nos referimos anteriormente, que há problemas em alguns casos de qualidade.
15: Já o representante do consórcio SNV e United Pops, implementadores do programa, admitem que o Gotas criou condições para que as comunidades participem na monitoria do abastecimento de água.
17: A criação da capacidade institucional dos distritos-alvos, comunidades mais preparadas para a participação nos planos e monitoria dos serviços de abastecimento de água.
15: A fase 3 do Programa Governação Transparente para Água e Saneamento e Saúde projetou a abertura de 123 fontes de água, 46 das quais serão concluídas até dezembro próximo. Fernando Damas, em Lixinga.
0: Mais de 23 mil habitantes dos distritos de Lixinga, Mandimba, Mecanhelas, Metarica e Lago no Niassa beneficiam de água potável. E os gestores municipais em Nampula vão usar recursos próprios para abrir furos de água ao longo da urbe. A cidade enfrenta há vários anos insuficiência de água para satisfazer a necessidade dos habitantes. Otávio Fonseca.
18: O Conselho Municipal de Nampula garante minimizar nos próximos 2 meses o problema de escassez de água que afeta a cidade através de aquisição de máquinas de perfuração e abertura de furos de água. É uma garantia dada esta segunda-feira pelo respectivo edil de Nampula, Luiz Jiquira, durante os trabalhos da segunda sessão ordinária da Assembleia Municipal de Nampula. Luiz Jiquira reconhece a legitimidade da preocupação da escassez de água nos bairros da cidade, uma situação que se agrava no verão, acreditando que com a máquina de perfuração serão abertos muitos furos de água. Jiquira realçou que com a aquisição do equipamento vai igualmente reduzir o custo de terceirização de abertura de furos de água.
19: Queremos aqui reconhecer que realmente há uma crise. Normalmente quando chega esta época seca e vamos entrar nesta crise de água. Mas nós, a nível do Conselho Municipal, mesmo sabendo que essa responsabilidade é compartilhada com os serviços centrais, FIPAG e demais, nós vamos fazer de tudo para poder facilitar o acesso a este preciso recurso. Estamos a contar que até finais do próximo mês ou início do mês de agosto recebermos o nosso próprio veículo, nosso próprio caminhão para minimizar o custo da abertura de um furo d'água.
18: O presidente do Conselho Municipal da cidade de Nampula, Luiz Jiquira, falou dos trabalhos realizados ao nível dos bairros na componente de abastecimento de água.
19: Na questão de água e saneamento, inauguramos o sistema de abastecimento de água de Moatava Rex, contribuindo para a melhoria do acesso à água potável e das condições de vida de 600 famílias e o centro de saúde local.
18: A segunda sessão ordinária da Assembleia Municipal apreciou e debateu o plano de atividades e o orçamento do Conselho Municipal da cidade de Nampula referente ao primeiro trimestre de 2026. Otávio Fonseca, Nampula.
20: O Conselho Municipal de Nampula vai usar recursos próprios para abrir furos de água ao longo dos bairros da urbe. Na capital do país, Maputo, cidadãos e agentes económicos denunciam supostas cobranças ilícitas por parte de funcionários municipais para atribuição do título de uso e aproveitamento de terra do Duarte e o licenciamento do exercício da atividade comercial. Jornalista Jeremias Mundiano.
21: O edil de Maputo convida os agentes económicos a denunciarem práticas ilícitas no distrito de Camavota. Razak Banhique sublinhou durante o encontro com o empresariado local que toda a cobrança deve ser documentada. Recolha de lixo, acessibilidade e melhoria das rodovias, drenagens e valetas constituem, entre outras preocupações, dos agentes económicos.
22: De vez em quando suscita alguma dúvida. Por exemplo, eu vou lá, começam a dizer, o processo ainda está no 24 de julho. Mas esse processo está aqui há um ano. E outra coisa, quando é para fazer, você já pagou taxa de visita ao campo? Já pagou tudo, imposto, taxa de visita? E para seguir a visita, a visitar o terreno para começar com a tramitação do processo, é outra ginástica, você precisa de namorar o técnico. Eu falo isso honestamente. Precisa de namorar o técnico.
21: O presidente do município de Maputo, Razak Manique, sublinhou a necessidade da realização de fiscalizações constantes, dado que se torna importante o equilíbrio entre o exercício económico e os hábitos estabelecidos nas comunidades. A gestão dos espaços comuns, mormente o lixo e a poluição sonora, incluindo a prostituição, constituem preocupação do edil.
23: E quando temos razão, como cidadão, como agente econômico, diga ao senhor, invoque os seus argumentos aí nessa nota, mas deixe-me aqui a nota, deixe-me aqui a multa e siga para a contestação. É o direito que tem quando se sentir lesado. Nós também temos de ter senso. Cometi infração. O senhor agente não vai sair daqui com um estão que seja meu do bolso para o seu bolso. Só assim é que se vai edificar a cidade que nós queremos. Emita uma multa, eu vou pagar.
21: O presidente do município de Maputo, Samanique, ainda manteve encontro com as diferentes associações dos agricultores da Baixa de Camavada.
20: Notas do estrangeiro. Os Estados Unidos aumentaram hoje para mais de $300 milhões a ajuda de emergência destinada a fazer face aos efeitos do sismo registrado na semana passada na Venezuela. Os fenómenos naturais causaram pelo menos 1.450 mortos e 3.150 feridos, segundo o mais recente balanço oficial. Segundo a ONU, mais de 50 mil pessoas estão desaparecidas. A Human Rights Watch denuncia que as partes em conflito no Mali estão a cometer graves violações dos direitos humanos. Em relatório divulgado hoje, a organização não-governamental refere que as forças do Mali e mercenários estrangeiros têm estado a protagonizar abusos contra civis desde que os conflitos se intensificaram em abril. A Human Rights Watch destaca no documento que a impunidade continua a alimentar o ciclo de abusos contra civis e apela às Nações Unidas e à União Africana a apoiarem as investigações independentes sobre os crimes. Subiu para 360 o número de mortos devido ao vírus do Ebola na República Democrática do Congo. De acordo com o boletim divulgado pelo Instituto Nacional de Saúde Pública daquele país, a taxa de letalidade situa-se atualmente em 28,3%. Neste momento, 178 pessoas conseguiram recuperar-se da doença e mais de 500 doentes estão hospitalizados na República Democrática do Congo devido ao vírus da Ebola. Está a acompanhar o Jornal da Noite da Rádio Moçambique. Vamos olhar as temperaturas máximas previstas para amanhã, terça-feira. A cidade de Tete poderá registrar 33 graus centígrados de temperatura máxima, seguida por Beira com 31 graus. Quilimane, Nampula e Pemba 29, Inhambane e Vilanculo 28, Maputo e Xai-Xai 27, Província Moio e Lixinga 25 graus centígrados de temperatura máxima. Os títulos que corporizaram esta edição do jornal arrancam as audições públicas no âmbito do diálogo nacional inclusivo. A Comissão Técnica espera definir, nesta fase, os caminhos que poderão culminar com a revisão ou a criação de uma nova Constituição da República. No estrangeiro, os Estados Unidos sobe para mais de 300 milhões de dólares a ajuda de emergência à Venezuela, abalada por três sismos violentos. Tópicos do jornal desta segunda-feira, um dia que também demos conta da atividade do Presidente da República na província de Cabo Delgado, onde efetua uma visita de trabalho. 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Para já, recebo os cumprimentos de Nelson Moando, que apresentou esta edição, e Michel Horácio, que esteve na sonorização. Boa noite.

0: estimado ouvinte, saudações. Sol ameno, característico dos meados do ano, estamos na zona da Macaneta, província de Maputo. Neste ambiente converge o sol, dunas e as ondas de um mar azul que parece não ter fim. Barcos turísticos e de pesca flutuam nas águas de uma zona que carrega uma vasta tradição turística e pesqueira. Nesta reportagem vamos viajar pelo dia a dia da Macaneta, situada a escassos quilômetros da vila de Marraquene, na província de Maputo. A produção é de Rigoberto Chissano, com a sonorização de Afonso Magule.
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0: O rio Nkomati, que atravessa o distrito de Marraquene, marca o limite entre a sede distrital e a Macaneta. A travessia, outrora feita de barco, é agora feita através de ponte sobre o Nkomati. A partir desta infraestrutura, já é possível contemplar a rústica paisagem de uma zona que cresce a cada dia. Construções turísticas que enchem o olho de qualquer visitante, praias limpas e gente alegre e acolhedora marcam o dia a dia de uma localidade habitada por cerca de 11 mil pessoas. Uma população que se dedica, sobretudo, ao turismo e à pesca, principais atividades de rendimento. Uma loucura turística que anualmente acolhe milhares de cidadãos nacionais e estrangeiros, atraídos pela beleza da Macaneta. Para Sheila Nguenha, gestora turística em Macaneta, esta zona é um autêntico canto de sossego. Um sossego embalado por uma mistura de sons. O das ondas do mar, que se cruza com o crocitar dos corvos, enquanto o vento, de forma suave, sopra abanando o conjunto de plantas nativas e exóticas que fazem da Macaneta uma zona verde.
2: Quero estar em casa, quero estar num ambiente calmo. Então, daí que surge o Caia, sim, para dar aconchego a todos.
3: Mas como é que tem sido o turismo aqui? As pessoas vêm, de onde é que vêm? São nacionais, internacionais? Que tipo de pessoas vocês já têm recebido?
2: Nós temos recebido pessoas de várias nacionalidades. Nós, moçambicanos, viemos muito para cá. Nossos vizinhos também sul-africanos vêm para cá. Temos também visitantes de Brasil e um pouco de... onde que é? Tanzânia, sim.
3: E quando chegam aqui, o que mais procuram?
2: Hospedagem e estar nesse ambiente. Nossa casa é meio rústica, então ele tem muito de vegetação. Então, só quando vem para cá, quer sair daquele ambiente de cidade, prédios, quer vir aqui, estar num ambiente natural, temos alguns macacos aqui, então... só quer desligar. É isso que procuram. Acomodações sempre organizadas. Temos welcome drink para todo cliente que vai para a acomodação. Chega com álcool ou sem, dependendo daquilo da pessoa.
0: A gastronomia é marcadamente feita de mariscos, mas também frango preparado a moçambicano.
2: Comida variada. Mas temos muito marisco. Quando a pessoa vai à praia, quer marisco, então temos que ter. Fazemos muito um combo de mariscos, que tem camarão, lulas, peixe, lagosta. É um prato assinatura da casa. Okay. Quando chega a Macaneta, cai, quero aquele combo. Sim. Então, é assinatura esse combo de mariscos, sai com legumes. Nosso frango também. Frango é algo moçambicano. Sim.
4: É típico.
2: Sim. Temos um frango excepcional, que a pessoa come e diz, não, eu tenho que voltar para o Caia por causa dele.
4: Comer o frango.
2: Sim.
0: Com 32 instâncias, o turismo posiciona-se como motor dinamizador da economia em Macaneta. O chefe do posto administrativo municipal, Rafael Matsue, caracteriza Macaneta como uma zona tipicamente turística e pesqueira. São duas áreas que constituem bandeira, mas há mais.
5: Macaneta, para o nosso município, é um centro turístico.

0: empregabilidade juvenil. Ainda assim, segundo o chefe da localidade, prevalecem desafios, sobretudo associados à capacidade técnica para responder às exigências do setor de turismo.
1: É uma caneta quanto a esse ponto. Temos maior número de empregabilidade, só que ainda estamos num pequeno déficit em que a maior parte da nossa camada juvenil ainda reclama de emprego cá. Eles festam-se, mas dizem que não têm emprego, isso. Mas já estamos mesmo a tentar reverter esta situação, né, para que todos consigam trabalhar, mas também porque a maior parte das instâncias que vêm se instalar aqui, eles é que fazem os seus recursos humanos, eles é que definem o que é que querem, o que não querem. Eles é que definem que tipo de cidadão vai trabalhar na estância deles. Então, fomos detectar que a maior parte dos funcionários de cá não são daqui da Macaneta, mas também não quer dizer que não são do distrito de Maracuene. Muitos são do distrito de Maracuene, mas só não são residentes e nativos daqui da Macaneta. Não é? Mas o nível de empregabilidade está meio sustentável.
0: As autoridades estão neste momento em campanhas de sensibilização junto dos operadores turísticos, visando incrementar o volume de arrecadação. É que o município de Maracuene é ainda novo e alguns serviços funcionam sem alicerces. Este facto constitui ainda desafio na cobrança de impostos e taxas municipais.
1: Olhando para a percentagem no lado municipal de 100% das instâncias que estão cá a trabalhar, menos de 30% é que ainda estão na dificuldade de pagamento das receitas. Por que que digo isso? As receitas municipais são diferentes com as receitas que o governo vinha cobrando. O nível é diferente. Então, nessas instâncias, ainda estamos naquela maior sensibilização dos nossos agentes econômicos para perceberem que a vida é diferente. Temos todos pagar as receitas. Então, para dizer, por aí, 90%, melhor dizer assim, 90% das instâncias, eles pagam as receitas. Mas por que é que digo ainda não? Por causa de um caso muito, muito importante. Porque nós cá no posto, porque o município ainda é muito bebê, ainda não descentralizamos todas as funcionalidades. Tudo que é cobrança de receitas é feito na sede do município. Então, nós apenas sensibilizamos os agentes econômicos para saírem daqui e irem à sede do município para efetuarem os seus pagamentos. Então, para dizer ou para apurar valores agora é prematuro.
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0: A localidade de Macaneta sofreu e continua se ressentindo dos efeitos das últimas cheias e inundações. Os campos agrícolas continuam alagados, o que dificulta a retoma desta atividade. Fernando Mazaia vive em Macaneta há 67 anos. Nasceu em 1959 e desde lá assiste a vários fenômenos que a zona atravessa. Agora, a secretária do Bairumbuva, Mazaia, conta que na sequência das últimas cheias, Macaneta atravessa uma situação dramática.
3: A parte da comida, porque a quem tiver comida em casa, assim, foi primeiro a tirar. Fui primeiro a tirar antes de tudo. Então, não posso dizer que não perderam muita coisa nas casas deles. Só o prejuízo foi muita na

0: shamba. Fui muito na machamba. Mas a pessoa que te, o que tiver em casa, tiver em casa, tirou. Tirou mesmo. Mas, é, de outra parte, é, das pessoas, só acompanhei que há outros que não conseguiram tirar, às vezes, os seus armários, pensando que não vai ser nada, mas quando volta amanhã, já a água estava dentro e para tirar já foi difícil. Foi difícil. A louça estava aqui, estava mesmo nos seus armários, estava ali. Então, pronto, são essas pessoas. Mas também, nem tudo, são alguns. Segundo como falamos, que tivemos mesmo informação, outras pessoas começaram a tirar antes de chegar à água.
1: Segundo o secretário do bairro, a pesca apresenta-se neste momento como a única base de sustento.
0: Há fome para quem que não dedica na machamba ou na pesca, porque aqui temos pesca, temos a machamba, apesar que também a pesca agora não está a render como antes, já há mudança. Nessa altura ainda apanhava peixe, mas agora não se apanha peixe agora.
1: Terminada a conversa com o secretário do bairro Mbuva, continuamos de lês a lês, palmeando uma caneta. É manhã. Alguns pescadores se fazem ao mar, enquanto outros se concentram na armação das redes e preparação dos seus barcos. Neste grupo encontramos Alexandre Nhaka, pescador que já conta com várias águas. Nhaka é presidente da Associação dos Pescadores em Macaneta. É uma zona de onde diariamente saem consideráveis quantidades de pescado. É muito peixe, muito que acaba não sendo absorvido pelo mercado devido à falta de condições de conservação. Alexandre Nhaka lamenta o facto enquanto caminha sobre as limpas areias da praia da Macaneta.
2: Esses outros vêm várias espécies, é, às vezes sai a abundância e nós conseguimos, capturamos, mas às vezes o nosso mercado, o mercado é maracuene. Então, aí naquele mercado que está ali em Maracuene, não vende esse nosso peixe daqui de Maracuene, é, de praia de Macaneta. Vende aquele peixe vermelho, aquele de qualidade da primeira classe, para os turísticos, para os restaurantes. Então, esses nossos que nós capturamos aí, senão, tem que dependermos das pessoas de Costa do Sol, Esquelene, que vêm de outros bairros. Então, é por a razão que nós não usamos aquele mercado. Preferimos subir para lá em cima, em Maracuene. Porque lá é que, às vezes, encontramos as pessoas que querem comprar carilho e essas coisinhas todas. Então, é aí que nós conseguimos ver alguma coisa. E nós não temos sido para, talvez, guardar aquele nosso pescado como frigorífico para tirarmos pouco para revender. Mas devemos levar logo ao mesmo tempo, nós todos, mesmo ser 70 barcos, conseguiu apanhar camarão. Nós todos vamos estar no mesmo sítio. E os compradores não são suficientes para levar toda aquela produção. Então, se o governo já ajudava, temos um câmara frigorífico, então nós ia fazer a nossa gestão de guardar outro produto e tiramos aqueles que sabemos que o preço vai manter. Mas isso não acontece, por causa do nosso mercado não tem essas condições de armazenar o nosso pescado.
1: Com a agricultura e a pesca limitadas, um fenômeno emerge e assombra a dinâmica localidade da vida das comunidades locais: a insegurança alimentar. A situação está estampada no rosto das famílias nas humildes zonas residenciais à volta do paraíso que quase cobre Macaneta. Pelas residências de pequenas construções quase comuns, procuramos ouvir as crianças. Para encontrar as crianças, fomos até a escola básica de Macaneta. Danças típicas do ambiente infantil e escolar marcam os momentos de intervalo. Na escola, onde há garantia de pelo menos uma refeição no quadro do programa de alimentação escolar, o que de certa forma, contribui para a permanência dos alunos.
3: João Fernando Nseco.
4: Ter comida aqui na escola é bom?
3: Sim, é muito bom.
4: O que ajuda?
3: Ajuda quando nós temos fome, quando sair da sala, vemos comer.
4: E assim você já não foge da escola?
3: Sim.
4: Antes de ter comida, as crianças fugiam?
3: Sim.
4: Fugiam?
3: Sim.
4: E você fugiu também?
3: Não.
5: Vasco Eduardo Nhaca, na escola básica de Macaneta.
4: Sim, mas é bom ter comida aqui na escola?
5: Sim.
4: Por quê?
5: Porque as crianças gostam de fugir na escola quando não ter comida.
4: Então, assim, com comida, vocês não fogem?
5: Sim.
4: Você já fugiu uma vez?
5: Sim.
4: E agora que tem comida, você não foge?
5: Sim.
6: Feliz Miller, Ernesto Marangoni.
4: É bom ter comida aqui na escola?
6: Sim.
4: Por quê?
6: Porque ajuda a escola para outros que não comem em casa deles, outros que não têm condições.
4: Mas pelo menos chegou aqui com fome, mas come alguma coisa aqui na escola?
6: Sim.
4: Teu nome é para menina?
7: Naomi.
4: Naomi quem?
7: Mário.
4: Ter comida na escola é bom?
7: É bom, sim.
4: Por quê?
7: Para o desenvolvimento das crianças.
4: Desenvolvimento como o quê mesmo?
7: De tipo, como a vitamina C, porque tem esses que não têm aquelas condições e não têm a oportunidade de ter uma refeição por dia. E devido a essa alimentação que tem na escola, podem ter a oportunidade de ter uma refeição pelo menos por dia.
4: E ajuda também a mentalidade, a pensar bem?
7: Sim, no desenvolvimento mental.
4: E também a nutrição?
7: Sim.
1: As refeições são preparadas por um grupo de mães selecionadas na comunidade. Maria da Luz, nesta atividade, está há 2 anos, explica que o grupo é movido pela necessidade de contribuição para a educação, sobretudo na primeira infância. O resultado é notório no aproveitamento escolar das crianças.
8: Maria da Luz, Macaneta 2, escola primária completa de Macaneta.
9: O que que fazes aqui?
8: Estou aqui para ajudar as crianças. Cozinho durante esse projeto que temos aqui, para ajudar as crianças só apenas.
9: Cozinha o que mesmo?
8: Depende. Às vezes verdura, feijão, chima, arroz, papa parama.
9: Mas dizem que esse projeto é para o que mesmo aqui na escola?
8: Esse projeto quase é para ajudar as crianças, incentivar as crianças a virem à escola.
9: Está já há quanto tempo a trabalhar aqui?
8: Eu estou aqui 2 anos.
9: Qual tem sido o dia a dia com as crianças?
8: Não é difícil, sim, mas como assim trocamos em grupos da segunda à sexta-feira. Então, andamos assim mesmo.
10: Segunda,
8: outro grupo, terça, outro grupo, ansiosamente até sexta-feira. Eu também tive essa paixão de poder vir cozinhar aqui para as crianças, porque sei de que estou a ajudar para que as crianças tenham um coisa, um bom aproveitamento na escola também. Não ganhamos fazendo nada, estamos já a trabalhar, ajudar só apenas. Sim, sou dessa comunidade.
9: Cozinha a refeição de quantas crianças?
8: O número exatamente, não sei bem.
9: Esta iniciativa, você como mãe, ajuda?
8: Ajuda, sim, ajuda, porque estamos a ter um bom aproveitamento dos alunos.
11: Aqui fala com Laura Fernando Novella, sou daqui de Macaneta, Macaneta 2.
9: Mãe, está já quanto tempo a trabalhar aqui?
11: 1 ano. Sim.
9: O que te comoveu, o que te levou a ver se juntar com outras mães para ajudar esse projeto de confecção de alimentos para as crianças?
11: Aqui me comoveu porque eu ajudo outras mamanas, como eu sou mamana também, as crianças cozinham para a criança comer aqui na escola. Sim. Não é fácil, mas como sou mamãe também, conseguimos pôr em prática, em fila as crianças para poder ter um pouco de alimentos. Sim. Não, que continua, porque ajuda muitas crianças, porque há criança que sai de casa sem comer nada, mas quando chega aqui na escola, apanha alguma coisa para ele comer. Sim, já ajuda, como o governo também nos ajuda muito, porque Tem muita criança que não consegue ter qualquer coisa lá em casa, lá. Mas quando chega aqui na escola, consigo ter alguma coisa para comer, sim.
1: Ainda na Escola Básica da Macaneta, conversamos com o diretor adjunto neste estabelecimento de ensino.
10: Eu sou de São Paulo. Um dos objetivos é reter a criança na escola. Dentro desta questão de reter a criança, então aí vamos ver que frutos, em termos pedagógicos, emergem face a isso aqui. A gestão é conciliadora, porque, na final de contas, não só a instituição como tal, que é professor, aluno, ou a direção da escola, gere. Envolvemos a estrutura do poder local, assim como o conselho da escola.
4: E o lanche escolar nesta escola está a beneficiar quantas crianças?
10: Muito obrigado. O lanche beneficia 997 crianças, distribuídas de primeira à nona classe.
1: O aspecto de fome é presente de tal maneira que algumas crianças contam apenas com o lanche escolar como refeição do dia. É um cenário que encontramos na conversa com alguns alunos da escola primária de Mboa.
12: Eu chamo-me Yasmin Leonel Dengo. Estou na quinta classe, tenho 10 anos de idade, da escola primária de Mboa. Eu, quando com minha mãe não está, não tenho dinheiro para comprar comida, às vezes eu venho comer na escola.
1: Também o teu nome?
13: Eu chamo-me Catarina Marinha Pai, quinta classe.
1: E com o lanche escolar na escola, o que vocês estão a ganhar?
13: Ganhamos força.
1: Primeiro também o teu nome?
14: Meu nome é Clésio Estela Estoy. Sou aluno da quinta classe.
1: Você tem, come, come aqui na escola, né?
14: Sim, como.
1: O que, que isso te ajuda?
14: Isso me ajuda a ter força depois chegar em casa, posso não comer nada quando não tenho comida.
1: E gostaria que isso continuasse de comida aqui na escola?
14: Sim, gostaria muito para me ajudar quando eu chegar em casa não encontrar nada.
1: Igualmente, ouvimos o diretor adjunto daquele estabelecimento de ensino que descreve os ganhos do lanche escolar.
15: Álvaro Chirinza, diretor pedagógico da Escola Primária de Mboa. O projeto PRONAI tem melhorado, principalmente, primeiro, a retenção da rapariga na escola. Então, ela tem melhorado bastante mesmo para a leitura e a escrita das crianças, porque elas têm tempo. Praticamente em casa, as crianças chegam, não fazem nada, porque já têm um lanche garantido na escola. Elas almoçam aqui, após o almoço ficam, ainda fazem os TPCs aqui na escola. Com a ajuda, em alguns casos, dos professores, em outros casos, sozinhas, em grupos. Sim.
4: E aqui na escola de Mboa, está a beneficiar a quantas crianças?
15: Neste exato momento, para este ano, temos 216 crianças no total.
4: Essa é uma escola EPC?
15: É EP1, a escola primária. Escola primária.
4: Tem quantas classes?
15: De primeira, leciona de primeira a sexta classe. Sim.
4: São 200?
15: 216 alunos, crianças, sim.
4: Temos curso noturno?
15: Não, não temos curso noturno. Os graduados da sexta classe aqui é que vão para a escola básica de Macaneta. Sim. Porque nós só lecionamos de primeira a sexta. Sim.
4: E como é que, qual é a colaboração dos pais?
15: No processo do PRONAI? Eles participam, porque eles é que participam, eles é que confeccionam os alimentos. Os pais é que preparam as refeições. O que acontece é que não são os mesmos que preparam de segunda a sexta. Há uma escala que os encarregados elaboraram, tem um grupo que vem na segunda, na terça, assim sucessivamente. Então eles vão se trocando durante as semanas. Sim, a maior participação.
1: O secretário do bairro Mboa, Fernando Madraia, disse que com a situação da falta de comida na zona, o lanche escolar está a ajudar de que maneira as crianças?
0: Estão a ajudar muito. Estão a ajudar muito as crianças, porque há crianças que às vezes pode sair mesmo de casa, não chegar à escola. Mas agora que já sabe que epa, lá há lanche, há que... Então, estão a dedicar mesmo e estão sendo ajudados, estão a nos ajudar.
1: Ao nível do distrito de Marraquene, 5 mil alunos beneficiam neste momento de projetos de lanche escolar. e Jorge Massinga, diretor interino nos Serviços Distritais de Educação, Juventude e Tecnologia de Marraquene, explica que a iniciativa está a contribuir para a retenção da criança na escola e no melhoramento do aproveitamento pedagógico.
16: No que diz respeito à alimentação escolar, o distrito faz parte dos distritos que têm este projeto e contamos com 12 escolas que se beneficiam de alimentação escolar. Dessas 12 escolas, tem um universo de 5.641 alunos. E acreditamos que temos resultados positivos, porque com a alimentação escolar garantimos também a retenção das próprias crianças nas escolas. E isso é um resultado muito positivo, é um dado muito positivo, porque criamos condições sempre de garantir que, ou cria-se condições sempre de garantir que as crianças estejam na escola, lanche, alguns que entram de tarde, lancham depois de entrar em sala de aulas, os outros que entram de manhã, estudam depois, lancham, ou almoçam. E todos os dias garante-se a presença dos alunos na escola.
1: Quais são as dificuldades que as escolas que beneficiam desse projeto estão a enfrentar? Também falar de lenha, carvão.
16: Bem, a grande parte dessas escolas estão na zona não municipalizada. Estamos a falar de algumas escolas que estão na zona de Macanza. Então, lá é uma zona que tem lenha em abundância. Mas também temos outras escolas na zona de Indite, Pazimana. É uma zona que, apesar de estar mais ou menos cá, no posto sede, ainda oferece condições mínimas para garantirmos a lenha. E em termos de alimentação, de garantia, os encarregados em si também colaboram muito. Faz-se escala em algum momento para garantir que as confissões ou a alimentação seja confeccionada a tempo e hora. E não temos relatos de situação da falta de alimentação por causa da situação de lenha. Sempre a garantia de existência de lenha. E os encarregados também estão lá para apoiar, no sentido de garantirmos que no período que se deve dar almoço, as crianças tenham almoço.
1: Estamos no fim desta reportagem. Durante cerca de 30 minutos, visitamos a localidade turística da Macaneta, no distrito de Marraquene, província de Maputo. Das paradisíacas praias de Macaneta, despedem-se Rigoberto Chissano na produção desta reportagem e Afonso Magule na sonorização. Saudações.
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Estivemos em contacto com os colegas da Antena Nacional, onde apresentamos primeiro o Jornal da Noite e, a posterior, o Moçambique de Les Alês, onde escalamos a província de Maputo. Tempo para voltarmos a oferecer música, será assim até a nossa retirada, marcada para as 20h55, tempo em que teremos a oportunidade de dar continuidade à nossa emissão através dos colegas da Língua Xena. Retomemos a nossa página de música, ouvindo Roberto Chitsonzo.

0: Amigo ouvinte, estamos conversando. A emissão prossegue com os colegas da língua chicena.
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3: Ita das por Vitor Rufino Vita, boa noite.
4: Boa noite, Sérgio Guissamulo. Boa noite, ouvinte. O presidente da República apela aos jovens filiados às fileiras dos terroristas a abandonarem as matas e se entregarem às autoridades. Daniel Chapo lançou apelo esta segunda-feira num comício realizado na cidade de Montepois, no prosseguimento da sua visita a Cabo Delgado.
5: Aqueles nossos irmãos que estão nas matas, junto aos terroristas, para matar o seu irmão, para que parem de fazer isto, eles próprios não estão a viver em paz. As nossas forças armadas, as forças amigas, continuam a combater o terrorismo em defesa do nosso povo.
4: Esta terça-feira, no prosseguimento da sua visita a Cabo Delgado, o chefe do Estado cumpre uma agenda de trabalho no distrito de Meluco, na região centro da província. Prossegue na sexta-feira, na cidade de Maputo, a audição pública no âmbito do Diálogo Nacional Inclusivo. O processo que vai decorrer até meados de agosto pretende colher a opinião do público sobre os três cenários propostos para a reforma do Estado. Os três cenários apontam para a reforma profunda do Estado, que implicaria a adoção de um novo sistema político, mudança moderada, que consiste na mudança funcional do modelo atual, e, finalmente, a continuação do modelo vigente, com alterações pontuais. Estes dados foram apresentados esta segunda-feira em Maputo pelo presidente da Comissão Técnica para o Diálogo Nacional Inclusivo, Edson Makwakwa, durante o lançamento das audições públicas deste processo na capital do país.
6: O conteúdo que neste momento consubstancia cada um dos três cenários não é uma elaboração da autoria da Comissão Técnica. É resultante das contribuições das ideias apresentadas pelos cidadãos durante as auscultações públicas. Significa que o conteúdo dos cenários também pode ser alterado, pode ser melhorado.
4: Edson Makwakwa anotou que as audições públicas vão decorrer em torno das três propostas e no final do processo será encontrada a consensual que será submetida às entidades governamentais para os passos subsequentes. 150 pequenas e médias empresas moçambicanas vão beneficiar de formação especializada para reforçar a sua capacidade de fornecer bens e serviços à indústria de petróleo e gás. A iniciativa foi lançada esta segunda-feira em Maputo pela Empresa Nacional de Hidrocarbonetos no âmbito do programa ENH Linkar. Falando na cerimónia de lançamento do programa, o presidente do Conselho de Administração da Empresa Nacional de Hidrocarbonetos, Rudêncio Moraes, disse que a iniciativa visa preparar as empresas nacionais para responder às exigências da indústria de petróleo e gás.
7: Preparar estas 150 empresas para o sucesso no dinâmico setor de energia de petróleo e gás moçambicano anima as vontades não só da ENH, mas das empresas que hoje participam no setor de petróleo e gás. Estas 150 empresas foram selecionadas através de um processo transparente e competitivo. Representam empresas de três províncias, Cabo Delgado, Inhambane e Maputo.
4: As empresas selecionadas desenvolvem atividades nos setores da construção civil, engenharia, transportes, logística, hotelaria e segurança. Três pessoas morreram nos últimos cinco meses no distrito de Maua, no Niassa, devido ao conflito homem-fauna bravia naquela região da província. As mortes foram registradas nos povoados de Invite, Napasso e Espada, no posto administrativo de Maiaca, que dista a 85 quilômetros da sede do distrito de Maua. Os cidadãos foram atacados nos seus campos de produção por manadas de elefantes quando tentavam repelir a presença destes paquidermes nestas regiões habitacionais. O secretário de Estado no Niassa, Silva Livone, disse que decorre junto do governo central um trabalho de mobilização de recursos para a vedação definitiva da extensão da reserva especial do Niassa.
8: O calcanhar daquilo é a vedação total da reserva especial do Niassa. E isso nós vamos trabalhar no sentido de, se nós conseguirmos vedar a reserva especial do Niassa, vedar as machambas dos produtores, vedar as aldeias das comunidades locais, então vamos colocar alguma segurança, porque todos os métodos de afugentamento, os elefantes, os búfalos, os hipopótamos, os crocodilos, já não têm medo.
4: Três pessoas morreram nos últimos cinco meses no distrito de Maua, no Niassa, devido ao conflito homem-fauna bravia naquela região da província.

0: Na atualidade internacional, perto de 300 pacientes infectados pelo vírus do ébola na República Democrática do Congo estão desaparecidos, gerando preocupações às autoridades sanitárias africanas. O chefe do Centro de Controle de Doenças da África diz que o desaparecimento destes pacientes vai gerar falhas no rastreamento e propiciar a disseminação descontrolada do vírus mortal. A República Democrática do Congo confirmou mais de 1.100 casos de ébola desde que o surto foi anunciado em meados de maio, com casos com pelo menos 291 óbitos. Fechamos com a previsão do tempo. A cidade de Tete poderá registrar esta terça-feira 33 graus Celsius de temperatura máxima, seguida por Beira com 31 graus. Quilimani, Nampula e Pemba, 29. Inhambane, Vilanculo, 28. Maputo e Xeixai, 27. Por fim, Chimoio e Lixinga, com 25 graus Celsius de temperatura máxima. Apresentamos as notícias a esta hora, as próximas às 22 horas.
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0: A sua atenção às notícias a esta hora, apresentadas por Vítor Rufino. Boa noite.
1: Boa noite, Olga da Glória. Boa noite, ouvinte. O Presidente da República apela aos jovens filiados às fileiras dos terroristas a abandonarem as matas e se entregarem às autoridades. Daniel Chapo lançou apelo esta segunda-feira num comício realizado na cidade de Montepois, no prosseguimento da sua visita a Cabo Delgado.
2: Aqueles nossos irmãos que estão nas matas, junto aos terroristas, não, para matar o seu irmão, para que parem de fazer isto, eles próprios não estão a viver em paz. As nossas forças armadas, as forças amigas, continuam a combater o terrorismo em defesa do nosso...
1: Esta terça-feira, no prosseguimento da sua visita a Cabo Delgado, o chefe do Estado cumpre uma agenda de trabalho no distrito de Meluco, na região centro da província. Prossegue na sexta-feira, na cidade de Maputo, a audição pública no âmbito do Diálogo Nacional Inclusivo. O processo, que vai decorrer até meados de agosto, pretende colher a opinião do público sobre os três cenários propostos para a reforma do Estado. Os três cenários apontam para a reforma profunda do Estado, que implicaria a adoção de um novo sistema político, mudança moderada, que consiste na mudança funcional do modelo atual, e, finalmente, a continuação do modelo vigente, com alterações pontuais. Estes dados foram apresentados esta segunda-feira em Maputo pelo presidente da Comissão Técnica para o Diálogo Nacional Inclusivo, Edson Makwakwa, durante o lançamento das audições públicas deste processo na capital do país.
3: O conteúdo que neste momento consubstancia cada um dos três cenários não é uma elaboração da autoria da Comissão Técnica. É resultante das contribuições, das ideias apresentadas pelos cidadãos durante as auscultações públicas. Significa que o conteúdo dos cenários também pode ser alterado, pode ser melhorado.
1: Edson Makwakwa anotou que as audições públicas vão decorrer em torno das três propostas e no final do processo será encontrada a consensual, que será submetida às entidades governamentais para os passos subsequentes. 150 pequenas e médias empresas moçambicanas vão beneficiar de formação especializada para reforçar a sua capacidade de fornecer bens e serviços à indústria de petróleo e gás. A iniciativa foi lançada esta segunda-feira em Maputo pela Empresa Nacional de Hidrocarbonetos no âmbito do programa ENH Linkar. Falando na cerimónia de lançamento do programa, o presidente do Conselho de Administração da Empresa Nacional de Hidrocarbonetos, Rudêncio Moraes, disse que a iniciativa visa preparar as empresas nacionais para responder às exigências da indústria de petróleo e gás.
4: Preparar estas 150 empresas para o sucesso no dinâmico setor de energia de petróleo e gás moçambicano anima as vontades não só da ENH, mas das empresas que hoje participam no setor de petróleo e gás. Estas 150 empresas foram selecionadas através de um processo transparente e competitivo. Representam empresas de três províncias: Cabo Delgado, Inhambane e Maputo.
1: As empresas selecionadas desenvolvem atividades nos setores da construção civil, engenharia, transportes, logística, hotelaria e segurança. Três pessoas morreram nos últimos cinco meses no distrito de Maua, no Niassa, devido ao conflito homem-fauna bravia naquela região da província. As mortes foram registradas nos povoados de Invite, Napasso e Espada, no posto administrativo de Maiaca, que dista a 85 km da sede do distrito de Maua. Os cidadãos foram atacados nos seus campos de produção por manadas de elefantes quando tentavam repelir a presença destes paquidermes nestas regiões habitacionais. O secretário de Estado, Nuniassa Silva Livone, disse que decorre junto do Governo Central um trabalho de mobilização de recursos para a vedação definitiva da extensão da Reserva Especial do Niassa.
5: O calcanhar daquilo é a vedação total da Reserva Especial do Niassa. E isso nós vamos trabalhar no sentido de, se nós conseguirmos vedar a Reserva Especial do Niassa, vedar as machambas dos produtores, vedar as aldeias das comunidades locais, então vamos colocar alguma segurança, porque todos os métodos de afugentamento, os elefantes, os búfalos, os hipopótamos, os crocodilos, já não têm medo.
1: Três pessoas morreram nos últimos cinco meses no distrito de Maua, no Niassa, devido ao conflito homem-fauna bravia naquela região da província. Na atualidade internacional, Perto de 300 pacientes infectados pelo vírus do ébola na República Democrática do Congo estão desaparecidos, gerando preocupações às autoridades sanitárias africanas. O chefe do Centro de Controle de Doenças da África diz que o desaparecimento destes pacientes vai gerar falhas no rastreamento e propiciar a disseminação descontrolada do vírus mortal. A República Democrática do Congo confirmou mais de 1.100 casos de ébola desde que o surto foi anunciado em meados de maio, com casos com pelo menos 291 óbitos. Fechamos com a previsão do tempo. A cidade de Tete poderá registrar esta terça-feira 33 graus Celsius de temperatura máxima, seguida por Beira com 31 graus. Quilimane, Nampula e Pemba, 29. Inhambane e Vilanculo, 28. Maputo e Xai-Xai, 27. Por fim, Chimoio e Lixinga, com 25 graus Celsius de temperatura máxima. Apresentamos as notícias a esta hora. As próximas, às 23 horas e 30 minutos, no último jornal.
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1: 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Boa noite.

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1: 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Boa noite.

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1: Boa noite, é o princípio do último jornal. Presidente da República reitera em Cabo Delgado que as Forças Armadas de Defesa e Segurança continuam empenhadas no combate ao terrorismo. Daniel Chapo interagia hoje com a população no arranque da visita àquela província. Instituto Nacional dos Transportes Rodoviários é chamado a eliminar a burocracia no atendimento público usando procedimentos mais simples, céleres e eficazes, capazes de dinamizar o setor. No estrangeiro, países europeus e membros permanentes do Conselho de Segurança das Nações Unidas, entre eles a França e o Reino Unido, apelaram hoje a Israel para que ponha fim à expansão dos seus colonatos na Cisjordânia. Destaques do último jornal, referente à segunda-feira, 29 de junho de 2026. Na sua companhia, Michel Horácio na sonorização e Mohamed Gianni na edição e apresentação. Boa audição.

0: Último jornal, presidente da República Daniel Chapo iniciou hoje uma visita de trabalho à província de Cabo Delgado. Em Cabo Delgado, Daniel Chapo interagiu com a população em comício, tendo reiterado os esforços das forças de defesa e segurança na luta contra o terrorismo. Florencio Mussá.
1: O chefe do Estado, Daniel Chapo, renova o apelo aos terroristas para abandonarem as matas e se juntarem a outros moçambicanos nas ações em curso visando ao desenvolvimento do país. Apelo neste sentido foi lançado num comício realizado na cidade de Montepuez, na província de Cabo Delgado, no âmbito da visita que o presidente da República efetua desde esta segunda-feira a esta província nortenha do país. Daniel Chapo chamou a razão aos terroristas para que entendam que a paz é crucial para o alcance da vontade coletiva dos moçambicanos, que é desenvolver o país.
2: Aqueles nossos irmãos que estão nas matas, junto aos terroristas, para matar o seu irmão, para que parem de fazer isto, eles próprios não estão a viver em paz. As nossas forças armadas, as forças amigas, continuam a combater o terrorismo em defesa do nosso país.
1: Presidente da República referiu, por outro lado, que os moçambicanos estão abertos ao diálogo com qualquer que seja, incluindo com os terroristas, para o alcance da paz.
2: Povo. Então, para que haja paz, é preciso sentar. Nós dissemos, estamos a promover o diálogo nacional inclusivo. Se há uma preocupação, diálogo nacional inclusivo é para todo o povo moçambicano. Mesmo aqueles que se encontram junto aos terroristas. Mesmo os próprios terroristas. É por isso que nós queremos mais uma vez apelar. Para poderem parar e se há necessidade e uma preocupação, o povo moçambicano está aberto a continuar a dialogar.
1: Daniel Chapo falando num comício na cidade de Montepuez, no arranque da sua visita de trabalho de 4 dias à província de Cabo Delgado.
0: Ainda em Cabo Delgado, foi apresentado ao presidente da República o balanço das exportações do gás natural liquefeito e outros hidrocarbonetos em 2025. De volta ao jornalista Florencio Mussá.
1: 64 carregamentos que resultaram na exportação de mais de 8 milhões de toneladas de gás natural liquefeito e condensado foram efetuados o ano passado no âmbito da exploração desse recurso na bacia do Rovuma, na província de Cabo Delgado. Esta informação, que consta do relatório sobre a extração mineira e de hidrocarbonetos, apresentado esta segunda-feira na sessão extraordinária dos órgãos de descentralização provincial, cuja realização estava inserida na agenda da visita de trabalho do presidente da República à província de Cabo Delgado. O documento apresentado pelo governador de Cabo Delgado, Aligi Tawabo, refere também à realização de leilões que contribuíram para o encaixe de receitas para os cofres do Estado.
3: Foram realizados 5 leilões na Tailândia, Singapura, Nova Iorque e Índia, tendo resultado numa arrecadação de 265,10 milhões de meticais.
1: O documento que foi debatido no encontro que estava largado aos administradores digitais e presidentes dos conselhos municipais da província de Cabo Delgado espelha também algumas ações realizadas no ano passado no âmbito de relançamento da indústria que foi largamente afetada pelo terrorismo.
3: Licenciadas 86 unidades industriais, das 90 unidades planificadas, o que representa uma realização de 95% e um decréscimo de 28% quando comparado com as 120 unidades fabris de 2024.
1: Informe apresentado ao chefe do Estado, Daniel Chapo, no início desta segunda-feira, de uma visita de trabalho à província de Cabo Delgado. Ainda esta manhã, na cidade de Montepuez, o ponto de partida da visita do chefe do Estado a esta província, Daniel Chapo orientou um comício onde repetiu o apelo aos moçambicanos nas fileiras do terrorismo a abandonarem as matas e a se juntarem a outros concidadãos nas ações de desenvolvimento do país. O chefe do Estado pernoita hoje aqui na cidade de Montepuez para amanhã dar o prosseguimento da sua visita fazendo escala o distrito de Meluco. A partir de Montepuez, para a Rádio Moçambique, Florencio Mussá.
0: 150 pequenas e médias empresas moçambicanas vão beneficiar de formação especializada para reforçar a sua capacidade de fornecer bens e serviços à indústria de petróleo e gás, reporta Adérito Magaia.
4: A iniciativa foi lançada esta segunda-feira em Maputo pela Empresa Nacional de Hidrocarbonetos no âmbito do programa NH Linkar. Falando na cerimônia de lançamento do programa, o presidente do Conselho de Administração da Empresa Nacional de Hidrocarbonetos, Rudêncio Moraes, disse que a iniciativa visa preparar as empresas nacionais para responder às exigências da indústria de petróleo e gás.
5: Único e primordial objetivo: preparar estas 150 empresas para o sucesso no dinâmico setor de energia de petróleo e gás moçambicano. Anima as vontades não só da NH, mas das empresas que hoje participam no setor de petróleo e gás. Estas 150 empresas foram selecionadas através de um processo transparente e competitivo. Representam empresas de três províncias, Cabo Delgado, Inhambane e Maputo.
4: As empresas selecionadas desenvolvem atividades nos setores da construção civil, engenharia, transportes, logística, hotelaria e segurança. Durante o programa, receberão formação em literacia financeira, acesso ao crédito, processos de contratação, tecnologias de formação e inglês para negócios, além de acompanhamento técnico individual. A iniciativa é financiada pelo Banco Africano de Desenvolvimento e pretende aumentar a capacidade das pequenas e médias empresas moçambicanas para responder às oportunidades criadas pela nova lei do conteúdo local, reforçando a sua participação na cadeia de valor da indústria de petróleo e gás.
0: 150 pequenas e médias empresas moçambicanas vão beneficiar de formação especializada para reforçar a sua capacidade de fornecer bens e serviços à indústria de petróleo e gás, um trabalho de Adérito Magaia, da nossa redação central. E na província de Gaza, mais de 4.300 jovens de 5 distritos concorreram bolsas para a formação profissional no âmbito do programa governamental Acredita Emprega. Teodomiro Nyantumbo.
6: No total, o governo disponibilizou 4.500 bolsas para a formação profissional aos jovens dos distritos de Xai-Xai, Mabalane, Mapai, Xigubo e Xikualakuala, visando capacitar a juventude em matérias de empreendedorismo em diferentes áreas do saber-fazer. O chefe do Departamento da Juventude no Serviço Provincial da Justiça e Trabalho em Gaza, Esmeraldo Band, diz que a inscrição feita online na página do Ministério da Juventude e Desportos pode ter concorrido para não se alcançar a meta devido à limitação de alguns jovens destes distritos no acesso à internet.
7: Estamos à espera dos resultados para podermos saber em cada distrito quantos foram apurados por cada especialidade de formação, mas também saber quais são as empresas apuradas para dar estas formações para os distritos. O objetivo mesmo é para melhorar os rendimentos econômicos, porque temos aquelas mulheres jovens que fazem alguma coisa, mas que se calhar pode não ser suficiente. Então, com este impulso aqui, ela pode talvez desenhar um projeto sustentável para poder minimizar aquilo que é o custo deste estilo de vida atual que levamos.
6: Chefe do Departamento da Juventude no Serviço Provincial da Justiça e Trabalho em Gaza, Esmeraldo Band, e a situação do programa Acredita Emprega, refira-se que depois da capacitação, apenas as raparigas irão submeter projetos de geração de rendimentos, onde serão selecionados 1.000 para beneficiarem de um financiamento de 100.000 meticais cada. Tudo Mirguentum, em Xai-Xai.
0: No ar, o último jornal arranca esta semana a segunda fase de audições públicas inseridas no Diálogo Nacional Inclusivo. Para esta fase está prevista a auscultação sobre as reformas do sistema político e do Estado. Leopoldo Agapito.
8: Prossegue na sexta-feira na cidade de Maputo a audição pública no âmbito do Diálogo Nacional Inclusivo. O processo, que vai decorrer até meados de agosto, pretende colher a opinião do público sobre os três cenários propostos para a reforma do Estado. Os três cenários apontam para a reforma profunda do Estado, que implicaria a adoção de um novo sistema político, mudança moderada, que consiste na mudança funcional do modelo atual e, finalmente, a continuação do modelo vigente com alterações pontuais. Estes dados foram partilhados nesta segunda-feira em Maputo pelo presidente da Comissão Técnica para o Diálogo Nacional Inclusivo durante o lançamento das audições públicas deste processo na capital do país. Edson Makwakwa anotou que as audições públicas vão decorrer em torno das três propostas e no final do processo será encontrada a consensual, que será submetida às entidades governamentais para os passos subsequentes.
9: O conteúdo que neste momento consubstancia cada um dos três cenários, não é uma elaboração da autoria da Comissão Técnica. É resultante das contribuições, das ideias apresentadas pelos cidadãos durante as auscultações públicas. Significa que o conteúdo dos cenários também pode ser alterado, pode ser melhorado. Posso trazer alguns elementos do cenário 1 para 2, do cenário 3 para 1, em função daquilo que é o ponto de vista dos diferentes cidadãos. Se prevalecer o cenário de reforma radical, de uma reforma profunda, então aí sim temos que entrar num exercício de produção praticamente de uma nova Constituição. Até pode-se equacionar a possibilidade de convocação ou de uma Assembleia Constituinte. Não para rever a Constituição, mas para elaborar uma nova Constituição. Isto é, criar uma nova República.
8: Presidente da Comissão Técnica para o Diálogo Nacional Inclusivo, Edson Makwakwa, falando esta segunda-feira em Maputo, durante o lançamento das audições públicas deste processo na capital do país.
0: Arranca esta semana a segunda fase de audições públicas inseridas no Diálogo Nacional Inclusivo. Para esta fase está prevista a auscultação sobre as reformas do sistema político e do Estado. E o secretário de Estado, Nuno Iaça, defende reformas profundas da Constituição da República com conteúdos enraizados na realidade política e social que marcam as diferentes gerações de moçambicanos. Pinto Katawa, em Lixinga.
10: Segundo Silva Lifone, a Constituição da República é instrumento que deve refletir e definir um projeto com visão de Estado a médio e longo prazos através de uma agenda nacional. Falando no lançamento da audição pública sobre o Diálogo Nacional Inclusivo na cidade de Lixinga, Silva Lifone afirmou que este processo é uma oportunidade para os moçambicanos rever as fragilidades da atual Lei MAE e construir um Estado forte.
11: O Diálogo Nacional Inclusivo constitua como uma ferramenta de commitment de todos os moçambicanos na agenda nacional a longo prazo para o alcance da nossa almejada independência económica. Porque nós já temos a independência física e territorial, a soberania, e se continuarmos a contar sobre isso, o nosso passado, não vamos ter foco. Então esse diálogo nacional, inclusive, deve ser induzido para este horizonte que é o alcance da independência económica do nosso país.
10: Na ocasião, a governadora do Niassa, Judite Massengela, enfatizou que o diálogo deve ser um espaço de criação de consensos entre os moçambicanos para a construção de um futuro risonho.
12: Estas audições constituem um espaço para que os cidadãos contribuam com as suas ideias, propostas, para a construção de consensos sobre o futuro do nosso país.
10: A coordenadora da Comissão Técnica do Diálogo Nacional Inclusivo para a Uniassa, Fátima Sufo, pede maior empenho de todos para o sucesso do processo.
13: Com todas as vozes, jovens, mulheres, líderes comunitários, acadêmicos, organizações da sociedade civil, setor privado, confissões religiosas, associações e ordens profissionais e de cada cidadão comprometido com o futuro de Moçambique.
10: Entretanto, João Jace, um dos representantes dos partidos signatários do diálogo, encoraja a participação massiva de todos os cidadãos.
14: Igualmente, ao uso de plataformas digitais e outros meios de participação. Nenhuma contribuição é pequena e nenhuma voz é irrelevante.
10: Participam nas audições públicas do Diálogo Nacional Inclusivo diferentes segmentos da sociedade, com destaque para líderes comunitários, religiosos, setor público, privado, políticos, sociedade civil, dentre outros. Delxinga, Pinto Katawa.
0: E na província de Gaza, a população é chamada a participar ativamente na segunda fase de audições sobre o Diálogo Nacional Inclusivo. Francisco Simbina, em Xaxai.
15: Signatários para audição pública no âmbito de Diálogo Nacional Inclusivo em Gaza apelam à população para ser participativa nos debates desta fase de sistematização dos assuntos levantados previamente. O coordenador da Comissão Técnica para o Diálogo Nacional Inclusivo, afeto a Gaza, Alberto Macia, chama a atenção às comunidades que serão ouvidas durante as audições, que ideias diferentes devem convergir no interesse nacional para o desenvolvimento do país. Alberto Macia falava esta segunda-feira na cidade de Xai-Xai, no lançamento da fase de audição pública de assuntos já sistematizados e levantados durante as anteriores etapas do Diálogo Nacional Inclusivo.
16: Este exercício de validação decorrerá durante os próximos 30 dias, permitindo que um número alargado de cidadãos participe nesta importante etapa de aperfeiçoamento e construção de consensos.
15: E a sociedade civil em Gaza, em mensagem apresentada por Felipe Mahanjani, apelou para uma discussão harmoniosa e consensual dos assuntos elencados para a manutenção da paz no país.
17: Assumamos a responsabilidade neste diálogo de pôr na nossa agenda o interesse nacional, aquilo que nos une, de modo a vencer os desafios da luta contra a pobreza, da luta para a conquista da independência econômica do nosso país.
15: Participaram no lançamento da fase de audições públicas sobre o Diálogo Nacional Inclusivo em Gaza, os órgãos de governação descentralizada provincial, a Ordem dos Advogados Políticos e membros da Associação de Estudantes Universitários. De Xai-Xai, Francisco Simbini.
0: Dos estúdios centrais em Maputo, transmitimos o último jornal. O Procurador-Geral da República diz-se preocupado com a superlotação registrada no estabelecimento penitenciário provincial de Tete, uma situação que considera atentatória à dignidade humana. Américo Letela visitou hoje aquele estabelecimento penitenciário. Pormenores por Ignacio Gamay.
18: Concebida para albergar apenas 90 reclusos, a penitenciária acolhe atualmente mais de 800 pessoas privadas de liberdade, um número que representa quase 9 vezes acima da sua capacidade instalada. Durante a visita às instalações, o Procurador-Geral da República classificou como deploráveis as condições em que vivem os reclusos, sublinhando que o cenário encontrado levanta sérias preocupações em relação ao respeito pelos direitos humanos. Segundo Américo Letela, a superlotação compromete não apenas a dignidade dos reclusos, mas também dificulta o processo de reabilitação e reinserção social, missão fundamental do sistema penitenciário. Letela defende a necessidade de soluções urgentes para reduzir a pressão sobre a cadeia provincial, de modo a assegurar condições mais humanas e compatíveis com os princípios consagrados na Constituição da República.
19: Nós vamos reunir com a Comissão de Reforço da Legalidade, onde são juízes, procuradores e outras entidades responsáveis pela vossa permanência aqui. Naturalmente, vamos apresentar a nossa preocupação de ver tudo o que é possível fazer dentro da lei para ver se podemos mitigar a situação. Mas não gostaríamos que as outras pessoas que saírem voltassem para aqui. Isso, vamos pedir a direção para registrar, para caso as pessoas vão e voltem, aí nós vamos ter que agravar as medidas. A única coisa que eu quero vos garantir é que o povo fique muito sensibilizado e um pouco chocado com as condições que vocês se encontram. Eu saio de fato aqui com o compromisso de que alguma coisa nós temos que fazer.
18: Américo Letela, Procurador-Geral da República, quando esta segunda-feira visitava as condições dos reclusos no estabelecimento penitenciário da província de Tete. A visita enquadra-se nas ações de fiscalização e acompanhamento das instituições de administração da justiça que o Procurador-Geral da República está a realizar no quadro da sua visita à província de Tete. De onde falou Ignacio Gamay.
0: O Tribunal Administrativo está a intensificar ações para garantir a celeridade processual e melhorar a boa gestão dos recursos públicos em Moçambique. É neste contexto que a presidente do Tribunal Administrativo empossou hoje 16 novos dirigentes do órgão a vários níveis. Érica Mungwambi.
20: Ana Maria Gimo disse na ocasião que as nomeações integram uma estratégia de reorganização destinada a tornar a instituição mais dinâmica, eficiente e preparada para responder aos desafios atuais e futuros.
2: Queremos imprimir maior celeridade, refrescar a máquina, reduzir a pendência em termos de processos de contas existentes, processos de contas de gerência. Anualmente dão entrada no Tribunal Administrativo contas de gerência de várias instituições aos milhares. Então precisamos de estruturar e de refrescar a máquina de forma que ela consiga atender, portanto, esta demanda processual, que é a fiscalização dos recursos públicos, e promovermos a boa governação. Quando o Tribunal Administrativo fiscaliza os recursos públicos, está a promover a boa governação.
20: Em entrevista à Rádio Moçambique, Fátima Sumail, empossada para o cargo do chefe do Departamento dos Recursos Humanos, destacou que a sua visão é contribuir para o fortalecimento contínuo do Tribunal Administrativo.
21: Bom, para a minha carreira tem um significado muito grande, é um desafio muito grande para mim. Eu terei que trabalhar além daquilo que eu já vinha fazendo, é um passo a mais, espero trabalhar e poder alcançar os objetivos da instituição principalmente.
20: Entre os empossados esta segunda-feira estão membros do Conselho Superior da Magistratura Judicial Administrativa, responsáveis das áreas de planificação, cooperação, aquisições, administração de pessoal, obras e consultorias.
0: Nota de destaque: o Instituto Nacional dos Transportes Rodoviários é chamado a eliminar a burocracia no atendimento público, usando procedimentos mais simples, céleres e eficazes, capazes de dinamizar o setor. É uma reportagem de Santos Nunes, na Beira.
22: O Instituto Nacional de Transportes Rodoviários, INATRO, aposta na adoção de soluções digitais para tornar os serviços mais eficientes, céleres e acessíveis aos cidadãos, contribuindo para o reforço da segurança nas estradas. Segundo o presidente do Conselho de Administração do INATRO, Nelson Nunes, a inovação tecnológica é a via através da qual se pode responder aos desafios atuais. O responsável falava esta segunda-feira na cidade da Beira, em Sofala, na abertura do 6º Conselho Consultivo da instituição, que vai, entre outros aspectos, definir estratégias para a promoção da segurança rodoviária e modernização institucional.
23: Somos todos chamados a consolidar reformas reestruturantes orientadas para o fortalecimento da capacidade técnica, operacional e organizacional da instituição. Das perspectivas para o próximo ciclo de gestão, destacamos transformação digital e modernização dos serviços de viação, informatização do subsistema de mobilidade e segurança rodoviária, assente na competência, na integridade, na inovação e na excelência do serviço público.
22: O secretário de Estado dos Transportes, Xinguani Mabote, recomendou ao INATRO a eliminar a burocracia no atendimento ao público usando procedimentos mais simples, celeres e eficazes, capazes de dinamizar o setor dos transportes rodoviários.
24: Impõe-se acelerar a modernização dos serviços prestados aos cidadãos. Persistem desafios relacionados com tempo de espera, simplificação de procedimentos, uniformização do atendimento e melhoria da qualidade dos serviços, eliminando burocracias, simplificando procedimentos, integrando plataformas, promovendo interoperabilidade entre instituições e colocando o cidadão no centro da prestação dos serviços.
22: O 6º Conselho Consultivo do INATRO tem a duração de 4 dias e decorre sob o lema Apostar na competência, integridade, capital humano para melhor servir ao cidadão. A partir da Beira, Santos Nunes.
0: Instituto Nacional dos Transportes Rodoviários é chamado a eliminar a burocracia no atendimento público, usando procedimentos mais simples, céleres e eficazes, capazes de dinamizar o setor. E na capital do país, o Edil de Maputo convida os agentes econômicos a denunciarem práticas ilícitas no distrito de Camavota. Jeremias Mundiani.
25: O convite surge em resposta a denúncias de supostos esquemas de cobranças de valores exorbitantes para a atribuição do título de uso e aproveitamento de terra do ATE e o licenciamento do exercício de atividades económicas. Razak Banhica sublinhou durante o encontro com o empresariado local que toda a cobrança deve ser documentada. Recolha de lixo, acessibilidade e melhoria das rodovias, drenagens e valetas constituem, entre outras preocupações, dos agentes económicos.
26: De vez em quando suscita alguma dúvida. Por exemplo, eu vou lá, começam a dizer o processo ainda está no 24 de julho. Mas esse processo está aqui há um ano. E outra coisa, quando é para fazer, você já pagou taxa de visita ao campo? Já pagou tudo, imposto, taxa de visita e para seguir a visita, a visitar o terreno para começar com a tramitação do processo. É outra ginástica, você precisa de namorar o técnico. Eu falo isso honestamente, precisa de namorar o técnico.
25: O presidente do município de Maputo, Razak Manica, sublinhou a necessidade da realização de fiscalizações constantes, dado que se torna importante o equilíbrio entre o exercício económico e os hábitos estabelecidos nas comunidades. A gestão dos espaços comuns, mormente o lixo e a poluição sonora, incluindo a prostituição, constituem preocupação do IDEL. Razak Manica ainda manteve encontro com as diferentes associações dos agricultores da Baixa de Camavota.
0: Jeremias Mondlane, da nossa redação central. Seguimos a passos largos para o fim deste jornal. Vamos à atualidade internacional. Países europeus e membros permanentes do Conselho de Segurança das Nações Unidas, entre eles a França e o Reino Unido, apelaram hoje a Israel para que ponha fim à expansão dos seus colonatos na Cisjordânia. O embaixador francês na ONU, Jérôme Bonafont, leu uma declaração conjunta em nome de seu país, do Reino Unido, Grécia, Dinamarca e Letónia, minutos antes do início de uma sessão do Conselho de Segurança sobre a situação nos territórios palestinianos ocupados. Apelamos ao governo israelita para que cesse a expansão dos colonatos e dos poderes administrativos, assegure a responsabilização pela violência dos colonos e investigue as denúncias contra as forças israelitas, lê-se na declaração conjunta. Os Estados Unidos aumentaram hoje para mais de $300 milhões de ajuda de emergência destinada a fazer face aos efeitos do duplo sismo registrado na semana passada na Venezuela. O departamento liderado pelo secretário de Estado, Marco Rubio, decidiu duplicar a ajuda destinada à Venezuela após ter anunciado na quinta-feira passada uma ajuda no valor de $150 milhões. Pelo menos 1.450 pessoas morreram e 3.150 ficaram feridas, de acordo com o último balanço das autoridades venezuelanas. Mesmo a fechar o último jornal, conheça as temperaturas máximas previstas para amanhã nas principais capitais provinciais. A cidade de Tete pode chegar aos 33 graus centígrados de temperatura máxima, seguida por Beira com 31 graus. Quilimane, Nampula e Pemba, 29. Inhambane e Vilanculo, 28. Maputo e Xaxai, 27. Por fim, Chimoio e Lixinga, 25 graus centígrados de temperatura máxima. É o fim do último jornal. Recebo os cumprimentos de Michel Horácio na sonorização e Mohamed Gianni na edição e apresentação. Boa noite e bom descanso.
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